0: Isso das cidades, Vladimir Lima, é o primeiro passo para dar dignidade a esses brasileiros.
1: Além da gente levar a regularização fundiária, a gente leva a urbanização de assentamentos precários, a gente leva água, drenagem, esgoto, melhoria habitacional, de forma a impactar positivamente vidas.
0: Os novos contratos somam-se a outros 14 em execução. O programa Periferia Viva é uma das ferramentas de democratização e destinação social do patrimônio da União e funciona em parceria com o programa Imóvel da Gente. A ideia é direcionar imóveis sem uso ou ociosos para políticas públicas, como afirmou o presidente Lula.
2: Não é preciso a gente ficar esperando que o movimento ocupa uma terra para a gente distribuir essa terra. A minha ideia era fazer uma prateleira de terras disponíveis, de terras ociosas, para que a gente não precisasse ter invasão, que a gente invadisse o movimento e entregasse para eles.
0: Desde 2023, o Imóvel da Gente destinou mais de 1.900 áreas em imóveis federais para atender necessidades da população, superando em quase 20% a meta estabelecida até o fim de 2026. A estimativa, segundo a ministra Esther Dueck, da Gestão e da Inovação em Serviços Públicos, é que as ações de moradia, titulação fundiária e instalação de equipamentos públicos beneficiem cerca de 400 mil famílias.
3: O patrimônio da União deixou de ser um conjunto de imóveis para se tornar, mais uma vez, um instrumento de justiça social, de desenvolvimento territorial e de fortalecimento de políticas públicas. A gente já está chegando hoje, com as entregas de hoje, a quase 1.900 imóveis, com a possibilidade de beneficiar 400 mil famílias.
0: Ao todo, as áreas destinadas somam mais de 18.500 quilômetros quadrados, cerca de 3 vezes o tamanho do Distrito Federal. Reportagem Gabriela Noronha.
4: O desmatamento na Amazônia legal teve redução de 61,4% em maio deste ano em relação ao mesmo mês de 2025.
5: É a maior queda percentual já registrada na região.
4: O mês também registrou queda de 12% no desmatamento no Cerrado.
5: Durante a apresentação dos dados hoje, o presidente Lula destacou que eles serão usados para reverter as sobretaxas impostas pelos Estados Unidos ao Brasil.
6: Os dados são do Sistema de Detecção de Desmatamentos em Tempo Real, DETER, feito pelo Instituto Nacional de Pesquisas Espaciais, o INPE, e mostram que foi registrada uma queda expressiva no desmatamento na Amazônia e no Cerrado brasileiro. Na Amazônia, em maio deste ano, a redução foi de 61% na comparação com o mesmo mês do ano passado. Em relação a maio de 2024, a queda foi de 26%. O ministro do Meio Ambiente, João Paulo Capobianco, destacou essa redução significativa.
7: Monitoramos isso dia a dia, o IBAMA indo a campo, fazendo os embargos remotos, o ICMBio indo a campo, impedindo o desmatamento em unidades de conservação federais e também agindo em terras indígenas e assentamentos, conseguimos esse feito fundamental.
6: Também foi registrada queda dos números de desmatamento no Cerrado em maio. A redução foi de 12% em relação ao mesmo mês do ano passado. Já na comparação com 2024, a queda foi de 25%. A ministra da Ciência, Tecnologia e Inovação, Luciana Santos, apontou que os dados são históricos e demonstram um compromisso do país com a ciência.
8: Essa divulgação dos dados é importante, unidade de pesquisa do nosso ministério, que é o Instituto Nacional de Pesquisas Espaciais. É reconhecida internacionalmente, faz valer aqui a sua diretriz, que é exatamente colocar a ciência a serviço dos grandes desafios nacionais, como o combate ao desmatamento e a proteção dos nossos biomas.
6: O presidente Lula, que acompanhou a divulgação dos dados, voltou a afirmar que o combate ao desmatamento é uma prioridade do governo brasileiro e que os avanços precisam ser reconhecidos pelos Estados Unidos, que alegam questões ambientais entre as justificativas para impor maiores tarifas comerciais.
2: Isso é importante porque nós vamos ter que pegar esses dados, mandar para o cidadão do comércio dos Estados Unidos, que coloca a questão do desmatamento como justificativa para punir o Brasil com uma taxação maior, e vamos comparar o que acontece no Brasil com o que acontece nos Estados Unidos. Eles não sabem o trabalho que nós fazemos para fazer com que o desmatamento chegue a desmatamento zero até 2030.
6: Para o Ministério do Meio Ambiente e Mudança do Clima, a queda no desmatamento é resultado de um trabalho amplo que passa pela intensificação de ações de fiscalização, aumento de investimentos no setor ambiental e pelo trabalho do governo federal na fiscalização das normas de acesso ao crédito rural. Reportagem Márcia Fernandes.
4: O Enem, Exame Nacional do Ensino Médio, é a última etapa do ensino básico no Brasil.
5: É ele que abre a porta de entrada para o ensino superior e seleciona os estudantes para as vagas nas universidades públicas e privadas e nos institutos federais.
4: No caso dos estudantes do PEDMEI, a participação no Enem garante também uma bolsa adicional de R$ 200.
5: As inscrições acabam amanhã e hoje nós conversamos com Manuel Palacios, presidente do INEP, o instituto responsável pela execução do exame. Boa noite, presidente, bem-vindo.
9: Boa noite. É um prazer estar aqui com vocês. Boa noite para todos que nos acompanham.
5: Presidente, as inscrições foram prorrogadas até amanhã. Até que horas os estudantes podem fazer a inscrição? E há previsão de nova prorrogação no prazo?
9: Não, essa já foi a prorrogação possível. Às 23h59, ou seja, até a meia-noite de amanhã, todos podem fazer as suas inscrições na plataforma do INEP, enem.inep.gov.br/participantes.
4: Agora, esse ano a gente teve a inscrição pré-preenchida para os estudantes de escolas públicas, né, presidente? E eu tenho aqui uma pergunta da Raquel Santos, de Alagoas. Ela tem uma dúvida exatamente sobre isso. Vamos ouvir.
10: Meu nome é Raquel Welter dos Santos, sou aluna da Escola Pública Maria Liel de Albuquerque Tavares, na cidade de Junqueiro, no estado de Alagoas, e minha inscrição para o Enem já está pré-preenchida. Mesmo assim, eu devo fazer a inscrição? E como eu faço isso?
9: Olha, esse ano nós tivemos a inscrição automática de todos aqueles que estão concluindo o terceiro ano do ensino médio na rede pública em todos os estados brasileiros. Essa inscrição automática, ela significa que estão todos devidamente registrados para fazer o Enem lá em novembro. Mas é preciso entrar na plataforma do INEP, entrar na página do participante para, primeiro, dizer qual é a língua estrangeira que vai fazer prova no final do ano, escolher entre inglês e espanhol. Também dizer se tem necessidade de algum tipo de atendimento especializado. É também na página do participante, na hora do preenchimento dos formulários, que essa solicitação é feita. E há um questionário do candidato, do participante, que deve ser respondido. Nos casos daqueles estudantes que querem fazer prova em outro município que não aquele em que estudam, também podem solicitar nesse momento a sua transferência para um outro município. Enfim, mesmo já inscrito automaticamente, é fundamental entrar na página do participante para realizar essas ações. Escolher a língua, dizer se precisa de algum atendimento especializado, em especial, isso é para todo mundo, e responder o questionário do estudante.
4: Sem isso, não está inscrito, né?
9: Sem isso, a inscrição fica ainda pendente de seleção da língua e não estará concluída, efetivamente não estará concluída.
5: O mesmo vale para os estudantes do PEDMEA, né? Eles precisam concluir a inscrição, né?
9: O PEDMEA está na mesma situação. Eles estão todos inscritos automaticamente, mas precisam entrar na plataforma para realizar essas ações.
4: Agora, presidente, e o pagamento da inscrição para esses estudantes de escolas públicas, do PEDMEA principalmente, eles ficam automaticamente isentos? Não, né? O prazo para pedir isenção de pagamento já foi concluído, também foi prorrogado. Como é que fica nesses casos?
9: Todos os concluintes de rede pública estão isentos. E como a inscrição foi feita automaticamente, eles não vão precisar pagar a taxa, mesmo que não tenham pedido a isenção no tempo certo. A decisão de fazer a inscrição automaticamente isentou os concluintes. Os estados brasileiros informam quais são os estudantes que estão concluindo o ensino médio e, com base nesses dados, nós fizemos a inscrição automática e isentamos a todos eles. Especialmente os que estão inscritos no PEDMEA também estão isentos.
5: E aí o pagamento para quem precisa fazer vai até que dia?
9: Até dia 17 de junho, aqueles que precisam pagar, ou porque não foram isentos, ou porque não estão previstos mesmo nas categorias de isenção, eles precisam até dia 17 pagar o boleto. O sistema emite o boleto, vai no banco e paga a taxa de inscrição de R$ 85,00.
4: Bom, então vamos lá. Precisa, mesmo quem já está com inscrição pré-preenchida, precisa entrar na página do participante, concluir a sua inscrição, fazer essas seleções que o senhor mencionou. Essas pessoas que são de escolas públicas e PEDMEI estão isentas, e quem não está isento precisa pagar a taxa de inscrição até a semana que vem.
9: Perfeitamente, é exatamente isso que precisa fazer para assegurar sua participação no Enem dia 8 e dia 15 de novembro, como está previsto.
4: Então, antes de concluir, presidente, a gente tem também uma pergunta, mas agora não é temática inscrição, já é temática prova. Vamos ouvir.
11: Olá, meu nome é Manu Azevedo, tenho 17 anos e eu estudo em escola pública, mais precisamente no Instituto Federal Goiano, Campus Cristalino, em Cristalina, Goiás. E minha dúvida é sobre a redação do Enem. Quais são os erros mais comuns que fazem os estudantes perderem pontos e o que podemos fazer para evitá-los durante a prova?
9: Olha, eu recomendo muito que você entre lá no site do INEP, na página do participante, para consultar o manual da redação. Todo ano, o INEP publica um manual com orientações para aquele que vai participar do exame, para justamente informar como é que é avaliada a redação, para que tenha uma noção clara do que é esperado. Mas eu posso dizer para você que uma das principais preocupações que tem crescido nos últimos tempos é a de que a redação não seja feita com base em argumentos pré-elaborados que servem para qualquer situação, porque eles acabam fazendo com que o argumento desenvolvido pelo estudante, pelo participante no Enem, fique frágil, fique sem relação com o tema proposto. Então, aquelas frases feitas, aquilo que muitas vezes um estudante mais desavisado prepara para colocar na prova, não funciona. Então, pense no tema e escreva de forma bem vinculada ao assunto que está sendo solicitado na prova.
5: Muito bem, nós conversamos com Manuel Palacios, presidente do INEP, o Instituto Nacional de Estudos e Pesquisas Educacionais, Anísio Teixeira. Muito obrigado por sua entrevista à Voz do Brasil.
9: Eu que agradeço, estou sempre à disposição.
4: Todos os anos, mais de 80 mil pessoas desaparecem no Brasil e 40% delas não retornam para casa.
5: Por isso, o governo do Brasil está fortalecendo a Política Nacional de Busca de Pessoas Desaparecidas.
4: Três novas ações foram elaboradas para aumentar a resposta aos casos de desaparecimentos.
12: Num piscar de olhos, em qualquer lugar, alguém simplesmente pode desaparecer, deixando para trás um grande vazio. O país registrou 84.760 casos de desaparecimento de pessoas em 2025, um aumento de 4% em relação a 2024. Ivanise Esperidião perdeu a filha aos 13 anos e há 3 décadas a dor ainda persiste.
13: São 30 anos de busca por respostas, de busca por melhorias no sistema de identificação e localização de pessoas desaparecidas.
12: E o que antes era uma jornada solitária ganhou força com a Política Nacional de Busca de Pessoas Desaparecidas. O governo federal, sociedade civil e organismos internacionais discutem a melhoria da integração, da atuação em rede, de cooperação entre as instituições para a busca dos desaparecidos. 3 publicações vão contribuir para o fortalecimento de ações conjuntas entre as instituições. Os materiais são para orientar, capacitar e servir de referência para a localização de pessoas desaparecidas em todo o país, como explica o diretor do Sistema Único de Segurança Pública, João Nogueira Júnior.
14: A cartilha, atuação da Polícia Militar e Guarda Municipal da busca de pessoas desaparecidas, o guia de orientações às autoridades centrais e estaduais e o diagnóstico da gestão de pessoas falecidas com identidade desconhecida. Nosso objetivo é fortalecer a capacidade institucional dos entes federativos e estimular a atuação articulada entre todos os atores envolvidos.
12: Dados da Secretaria Nacional de Segurança Pública apontam que, no Brasil, 60% dos desaparecidos são encontrados. Reportagem Cleide Lopes.
5: A violência contra a mulher pode se esconder atrás de uma tela de computador ou celular.
4: Ofensas virtuais, ataques de ódio, perseguição e exposição da nudez são casos vividos por muitas mulheres no ambiente digital.
5: O governo federal editou medidas voltadas às plataformas para que elas tenham mais agilidade e rigidez nesses casos.
15: Uma em cada 10 brasileiras com 16 anos ou mais sofreu violência digital no último ano, segundo dados levantados pelo Data Senado, Instituto de Pesquisa do Senado Federal. São quase 9 milhões de vítimas de crimes como perseguição, o chamado stalking, ataques de ódio online e exposição não consentida de imagens íntimas. Em muitos casos, o agressor é parceiro, ex-parceiro ou alguém do convívio da vítima. Rose Leonel faz parte dessas estatísticas. Ela teve fotos íntimas divulgadas na internet, sofreu linchamento moral e chegou a perder o emprego. Hoje é uma ativista.
16: Eu falei, assim que eu puder, que sair a condenação do meu ex, eu vou criar uma ONG para ajudar essas mulheres. E foi o que eu fiz. Nós criamos a ONG Marias da Internet. E de lá para cá nós temos trabalhado atendendo vítimas em todo o Brasil e fora do Brasil também.
15: No mês passado foi assinado um decreto com normas para as plataformas digitais. Segundo o texto, as empresas devem atuar rapidamente nesses casos, principalmente de exposição não consentida de imagens íntimas, com prazo de até 2 horas para a retirada do material. E também terão que reforçar o combate aos ataques de ódio. Outra mudança é que as plataformas precisam ter um canal específico e de fácil acesso para denúncias e informar os usuários sobre o Ligue 180, Central de Atendimento à Mulher. Janara Kalini, chefe da Assessoria Especial de Comunicação do Ministério das Mulheres, fala sobre a importância de atuar junto às plataformas.
17: Fazer com que as plataformas sejam mais rápidas e proativas em retirar esse conteúdo, em banir perfis ofensivos, isso é muito mais eficiente para manter um ambiente de paz para as mulheres.
15: No caso das plataformas que vendem anúncios na internet, elas terão que guardar informações sobre quem pagou por aquela publicidade. O objetivo é identificar os responsáveis caso aquele conteúdo cause prejuízos ou seja usado para cometer crimes. A fiscalização das plataformas digitais vai ficar a cargo da Agência Nacional de Proteção de Dados. Reportagem Luciana Colares de Holanda.
4: Amanhã, os cidadãos de Belém, no Pará, terão uma ótima oportunidade de renegociar dívidas pelo programa Desenrola.
5: É que a cidade vai receber o Governo do Brasil na Rua, iniciativa que leva serviços do governo federal para as capitais, em parceria com o governo do estado e prefeitura.
4: Com isso, quem quiser vai poder ter ajuda para fazer a renegociação pelo Desenrola.
18: O Governo do Brasil na Rua chega ao Parque da Cidade em Belém, no Pará, nesta sexta-feira, 12 de junho. A capital é a 22ª cidade do país a receber o programa do Governo Federal, com o apoio do Governo do Estado e da Prefeitura Municipal. O projeto aproxima serviços públicos essenciais da população. Entre os mais procurados está o novo Desenrola Brasil, para renegociação de dívidas. A coordenadora de Participação Social e Diversidade do Ministério da Fazenda, Ana Sobral, explica que a medida é importante, principalmente para ajudar as famílias que precisam de orientação para acessar o programa.
19: Muitas pessoas ainda têm dúvidas sobre como acessar o programa, verificar as condições de renegociação ou entender quanto realmente podem pagar para quitar suas dívidas. Nós orientamos sobre como acessar o Desenrola pelos aplicativos dos bancos, fazemos simulação utilizando a calculadora do programa e ajudamos as pessoas a compreenderem melhor as opções disponíveis para a negociação.
18: Estandes da Caixa Econômica Federal e do Banco do Brasil estarão no local para auxiliar a população na adesão ao programa. Segundo Ana Sobral, isso é importante para que as pessoas tomem conhecimento do valor da dívida e consigam as melhores condições possíveis.
19: E quando a dívida é com o Banco do Brasil ou com a Caixa, Nós fazemos um encaminhamento para os estandes desses bancos, onde a negociação pode ser realizada na hora. Uma dúvida muito comum é quando a pessoa não sabe exatamente o valor atualizado da dívida. Nesses casos, nós utilizamos a calculadora do Desenrola para fazer uma estimativa do valor que poderá ser pago após a negociação.
18: A programação será no portão 9 do Parque da Cidade, das 9 horas da manhã às 5 horas da tarde desta sexta-feira. O acesso é pela Avenida Senador Lemos. Além do Desenrola Brasil, outros serviços serão ofertados, como perícias do INSS sem agendamento prévio, pé de meia e reforma Casa Brasil. Reportagem Joxan Natividade.
5: Mais 300 pessoas aprovadas no último Concurso Público Nacional Unificado, CPNU2, foram nomeadas.
4: A portaria do Ministério da Gestão e da Inovação em Serviços Públicos prevê a nomeação dos analistas técnicos executivos e a formação de cadastro de reserva do Ministério.
20: Foi autorizada a nomeação de 300 aprovados na segunda edição do Concurso Público Nacional Unificado, o CPNU2, e também a formação de cadastro de reserva do quadro de pessoal do Ministério da Gestão e da Inovação. As 300 vagas, todas de nível superior, são para o cargo de analista técnico executivo, que permite a atuação dos servidores em diferentes áreas e órgãos da Administração Pública Federal. As nomeações individuais e os procedimentos relativos à posse serão publicados posteriormente pelos canais oficiais do Ministério da Gestão e da Inovação em Serviços Públicos. Informações sobre documentação, prazos e entrada em exercício podem ser acessadas no portal do servidor e na página oficial do Concurso Público Nacional Unificado, que é gov.br/gestão/concurso-nacional. Daniele Popov para a Voz do Brasil.
5: A agricultura brasileira deve registrar mais uma safra recorde.
4: A Companhia Nacional de Abastecimento prevê que serão colhidas 358 milhões e 600 mil toneladas de grãos, aumento de 1,8% em relação ao ciclo anterior.
5: O levantamento indica crescimento nas culturas de soja, milho e café na safra 2025-2026.
4: Já o Instituto Brasileiro de Geografia e Estatística trabalha com uma estimativa de 358 milhões e 400 mil toneladas, em crescimento de 1,2%.
5: O IBGE mede a safra de janeiro a dezembro e a Conab adota ano safra, que geralmente vai de setembro de um ano a agosto do ano seguinte.
4: E essas foram as notícias do Governo do Brasil.
5: Uma realização da Secretaria de Comunicação Social da Presidência da República.
4: Com produção da empresa Brasil de Comunicação.
5: Fique agora com as notícias do Poder Judiciário e do Congresso Nacional. Boa noite.
4: Boa noite para você e até amanhã.
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23: STF julga recursos sobre responsabilidade de redes sociais.
24: STJ mantém indenização à família que pagou por tratamento após descumprimento de ordem judicial pelo Estado.
23: Senado Federal inspeciona códigos-fonte dos sistemas eleitorais.
24: Boa noite, eu sou Marcela Luiza.
23: E eu sou Walter Lima.
24: O plenário do Supremo Tribunal Federal votou na sessão plenária desta quinta-feira pelo aprimoramento da decisão que definiu parâmetros para a responsabilização das plataformas digitais por conteúdos publicados por terceiros.
23: Os ministros analisaram recursos contra a decisão que alterou a aplicação do artigo 19 do Marco Civil da Internet. A questão envolve a tese fixada pelo STF, que alterou o regime de responsabilização das empresas provedoras de aplicações de internet.
24: Pela regra anterior, as plataformas só respondiam civilmente por danos gerados por terceiros se descumprissem ordem judicial específica de retirada. Pelos novos critérios, as plataformas podem ser responsabilizadas se não atuarem imediatamente para retirar por publicações que envolvam crimes graves como terrorismo, racismo, homofobia, tentativa de golpe de Estado, instigação ao suicídio ou mutilação, além de crimes contra mulheres e crianças.
23: Na sessão de hoje, o relator de parte dos recursos apresentados ao Supremo Ministro Dias Toffoli propôs que esse entendimento tenha efeitos apenas para o futuro, a partir da publicação da ata do julgamento em 27 de junho de 2025. Com isso, a nova interpretação não alcançaria fatos antigos que ainda não haviam sido levados ao judiciário.
24: Quando o poder público não cumpre ordem judicial para garantir tratamento de saúde, a obrigação de custear o atendimento pode ser convertida em indenização.
23: O entendimento é do STJ. Fátima Uchoa.
0: Uma mulher entrou na justiça para garantir a internação compulsória do filho com vários problemas de saúde. Segundo ela, não havia vaga adequada para o tratamento no estado onde a família morava, então pagou a internação na capital paulista. Como o estado não cumpriu a ordem judicial para custeá-la, a mulher pediu que a obrigação fosse convertida em indenização pelos gastos. O ente público foi condenado a pagar pouco mais de R$20 mil e a segunda turma do STJ manteve a determinação. Para a relatora ministra Maria Tereza de Assis Moura, não houve decisão fora do pedido da ação e, como a ordem judicial não foi cumprida, a indenização foi uma adaptação à realidade do caso, o que é permitido por lei.
24: Semana da Conciliação Trabalhista 2026 atendeu mais de 500 mil de pessoas.
23: Os valores movimentados superam os 2 bilhões de reais. Marla Lacerda.
1: Os números são recordes. Na 10ª edição do mutirão, que aconteceu de 25 a 29 de maio, foram realizadas mais de 97 mil audiências de conciliação em todo o país. Foram fechados mais de 30 mil acordos. No TST, mais de R$100 mil foram arrecadados em processos encerrados. A ideia da campanha é incentivar os acordos e reduzir o volume de ações e o tempo de espera dos trabalhadores para resolver pendências na justiça, um ganho que vai além de resultados financeiros. O fim de uma disputa é um alívio tanto para a empresa quanto para o trabalhador.
24: Senado Federal inspeciona códigos-fonte dos sistemas eleitorais.
23: Os códigos foram abertos para inspeção em outubro do ano passado. Fábio Ruas.
3: O representante do Senado foi recebido pela equipe da Secretaria de Tecnologia da Informação do TSE. Ele viu uma urna desmontada e analisou a programação dos códigos-fonte. O Senado é a segunda instituição a fazer a inspeção. A primeira foi o Partido União Brasil, que foi ao TSE em maio. Os códigos-fonte são o conjunto de instruções que orientam o funcionamento da urna e dos sistemas eleitorais. A inspeção pode ser feita até setembro, quando será realizada a cerimônia de assinatura digital e lacração dos sistemas eleitorais. A Confederação Nacional do Comércio tem inspeção agendada para a próxima segunda-feira, dia 15 de junho.
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24: Uma boa noite.
23: E até amanhã.
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8: Eu sou Paula Groba.
25: E eu sou Ricardo Nakaoka.
8: E estes são os destaques de hoje do Jornal do Senado, que começa agora.
25: Renegociação de dívidas rurais. Linha de crédito vai atender produtores com perdas de safra entre 2019 e 2025.
8: Brasileira que inventou caneta detectora de câncer defende tecnologia no SUS.
25: Ensino domiciliar recebe apoio em debate no Senado.
8: Boa noite.
25: Boa noite.
8: Em uma tentativa de dar fôlego a produtores rurais afetados por crises climáticas e oscilações do mercado internacional, o Senado aprovou um projeto que cria mecanismos para a renegociação de dívidas no campo. A proposta autoriza o uso de recursos do Fundo do Pré-Sal e de outras fontes para financiar novas linhas de crédito destinadas a agricultores que acumularam prejuízos nos últimos anos.
25: O texto, aprovado com alterações, segue agora para nova análise da Câmara dos Deputados. deputados. Repórter Alexandre Campos.
2: Pelo texto, poderão ser beneficiários da linha de crédito especial os produtores rurais, associações e consórcios que no período entre 2019 e 2025 tenham registrado em duas ou mais safras perdas de no mínimo 30% da renda bruta agropecuária comprovadas por laudo técnico. Ex-ministra da Agricultura, a senadora Tereza Cristina, do PP de Mato Grosso do Sul, afirmou que a renegociação é essencial para o setor agrícola, que enfrenta um cenário de dificuldades motivado por diversos fatores.
6: Nós temos as commodities em baixa, nós temos os juros em alta, nós plantamos uma safra com o dólar a 6 e estamos colhendo com o dólar a 5. Isso é mortal para os preços dos agricultores, fora o problema que o Rio Grande do Sul teve climático e outros estados brasileiros.
2: O texto ainda permite a concessão de desconto para liquidação até o final de 2027 de dívidas de mini, pequenos e médios produtores rurais referentes a operações de crédito contratadas até 31 de dezembro de 2018 e a renegociação de dívidas de produtores de municípios nas áreas de atuação da SUDENE e da SUDAM.
8: E a regularização de áreas rurais embargadas por questões ambientais poderá se tornar mais ágil no país.
25: A Comissão de Agricultura aprovou por unanimidade um projeto que altera o Código Florestal e permite a celebração de acordos entre produtores rurais e órgãos de fiscalização para facilitar a recuperação e a regularização dessas propriedades. Repórter Marcela Cunha.
9: O projeto do senador Sérgio Petecão, do PSD do Acre, prevê que o produtor poderá buscar a regularização da área rural junto ao órgão ambiental. Esse processo será feito por meio de um termo de compromisso, com obrigações para interromper a irregularidade, reparar o dano e regularizar a área. E não vale para atividades como garimpo ilegal, grilagem e infrações em terras indígenas ou unidades de conservação. O relator, senador Zequinha Marinho, do Podemos do Pará, defende que o embargo, criado para interromper danos ambientais, não vire uma punição sem prazo definido.
10: Lá no meu estado, o estado do Pará, o que tem de gente que já cumpriu tudo, mas continua embargado, alguma coisa assustadora. A gente precisa regularizar isso para que a economia rural não venha quebrar, como está acontecendo em função desses embargos.
9: Entre as mudanças feitas pelo relator está um cronograma para análise de embargos que já estão em vigor, priorizando os mais antigos. Durante a discussão, senadores defenderam que o embargo fique limitado à área onde ocorreu a infração, sem comprometer toda a propriedade ou outras áreas vinculadas ao produtor.
8: A possibilidade de pais assumirem integralmente a educação dos filhos dentro de casa voltou ao centro do debate no Senado.
25: Defensores do chamado ensino domiciliar ou homeschooling afirmam que a modalidade amplia a liberdade das famílias e pode oferecer uma formação mais personalizada para crianças e adolescentes. Os detalhes com Márcio Maturana.
11: O presidente da Associação Nacional de Educação Domiciliar, Carlos Vinícius Reis, defendeu o chamado homeschooling com argumentos religiosos.
13: Quando Deus estabeleceu, de maneira ainda mais clara, que os pais deveriam educar os seus filhos, transmitir para eles a sua fé, seus valores, a sua moral, a sua concepção. E isso, nenhum Estado, nenhum regime, nenhuma Constituição poderia atentar contra.
11: O senador Eduardo Girão, do Novo do Ceará, foi o requerente da audiência e presidiu a reunião. Ele revelou que já foi feito um pedido de urgência para o projeto ser votado no plenário do Senado e disse que, no Brasil, o ensino domiciliar vem sendo prejudicado pela justiça.
26: Nós temos a presença de pais aqui que foram ameaçados, né, inclusive com determinação de um juiz, com todo respeito a quem pensa diferente. Para mim, um militante.
11: A família citada por Girão participou da reunião e a experiência da condenação dos pais foi relatada pela filha Alicia Denardo, de 11 anos.
27: Meus pais foram condenados a 50 dias de detenção em regime semiaberto. E esse é o único modo da gente conseguir continuar junto, sem eles terem de dormir durante 50 dias com bandidos.
11: A presidente da Comissão de Direitos Humanos, Damaris Alves, do Republicanos do Distrito Federal, disse que o ensino domiciliar é uma tendência mundial.
28: O Brasil quer sentar no mundo inteiro com as nações ricas. As nações ricas têm o ensino domiciliar. Por que a gente ainda, com relação a esse tema, quer ficar na Idade das Trevas, na Idade Primitiva?
11: A Comissão de Educação, onde o projeto está sendo analisado, já fez 3 audiências públicas sobre homeschooling. A maior parte dos debatedores considerou a medida equivocada por fazer uma contraposição entre família e escola, quando as duas são necessárias. O ensino domiciliar foi associado à falta de socialização, ao risco de violência no ambiente doméstico, à desvalorização dos professores e à desconsideração das crianças com deficiência.
8: E uma tecnologia brasileira capaz de identificar células cancerígenas em tempo real durante cirurgias foi destaque em audiência pública na Comissão de Assuntos Sociais.
5: A chamada caneta que detecta o câncer, desenvolvida por uma cientista brasileira, foi apresentada como uma inovação com potencial e parlamentares defenderam a incorporação da tecnologia ao Sistema Único de Saúde. Repórter Marcela Diniz.
12: A Maspec Pen é uma caneta que identifica em mais ou menos 10 segundos células cancerígenas.

0: recebe uma mensagem perguntando: Lívia, quando que estará disponível no SUS? E essa é a realidade que a gente precisa mudar, né? O acesso à tecnologia de ponta tem que ser para todos.
1: A senadora doutora Eudócia, do PSDB de Alagoas, que presidiu o debate, defendeu rapidez nas análises da Anvisa e da Comissão Nacional de Incorporação de Tecnologias no SUS, a Conitec, para que a caneta detectora de câncer possa ser oferecida nos tratamentos oncológicos da rede pública de saúde.
2: Enquanto o mundo volta as atenções para o futebol com a abertura da Copa do Mundo masculina nesta quinta-feira, o Brasil segue avançando nos preparativos para receber a Copa do Mundo feminina de 2027.
3: O Senado aprovou um projeto que estabelece regras para a isenção do ISS sobre serviços ligados à organização e à realização da competição. A medida busca garantir o cumprimento dos compromissos assumidos pelo país junto à FIFA para sediar o torneio. Repórter Pedro Pincer.
4: A medida não cria automaticamente o benefício, mas estabelece uma base legal para que os municípios decidam, por meio de legislação própria, se vão ou não adotar a desoneração. A adoção de incentivos fiscais costuma fazer parte desse tipo de acordo internacional, com o objetivo de garantir a estrutura necessária para a realização da competição. Para o relator, senador Romário, do PL do Rio de Janeiro, a realização da Copa no Brasil transcende a questão econômica.
5: Agora, na Copa Feminina, sem projetos e obras faraônicas, estamos falando do mais importante, da essência do esporte, o legado social que ela deixará. Estamos falando de jovens e crianças que certamente irão se inspirar com as atletas e com a festa nos estádios.
4: O evento será disputado em Brasília, Belo Horizonte, Rio de Janeiro, São Paulo, Recife, Salvador, Fortaleza e Porto Alegre. O texto segue agora para a sanção presidencial.
3: Com edição de Paula Groba e trabalhos técnicos de João Lira, o Jornal do Senado fica por aqui. Acompanhe agora as notícias da Câmara dos Deputados. Boa noite.
2: Boa noite e até amanhã.
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7: Relator apresenta nova versão à proposta que criminaliza a misoginia.
8: Projeto prevê redução de desigualdades regionais no tratamento do câncer.
7: Câmara pode votar adesão do Brasil a medidas contra a violência no trabalho.
8: Boa noite. A Câmara pode votar a adesão do Brasil à Convenção Internacional que prevê punições e reparações para assédio e violência no trabalho. O repórter Antônio Vital tem os detalhes da proposta.
9: Ganhou o regime de urgência e pode ser votado pelo plenário da Câmara a proposta que aprova a adesão do Brasil à Convenção da Organização Internacional do Trabalho, a OIT, com medidas contra violência e assédio no trabalho. O regime de urgência permite que o texto seja votado diretamente no plenário sem passar pela análise das comissões permanentes da Casa. Mas a votação provocou discussão com críticas da oposição. A Convenção 190 da OIT é o primeiro tratado internacional a reconhecer o direito de todas as pessoas a um mundo de trabalho livre de violência e assédio. Os países que ratificarem o texto ficam obrigados a adotar medidas, como proibir violência e assédio contra trabalhadores e garantir reparação às vítimas e sanções aos autores. A Convenção considera violência e assédio baseados no gênero como práticas inaceitáveis e inclui o assédio sexual como violência praticada contra as pessoas em razão do seu sexo e gênero. Outro trecho estabelece que as medidas previstas na Convenção se aplicam à violência e assédio que ocorre no trabalho, inclusive durante os deslocamentos do empregado. Deputados da oposição criticaram a adesão do Brasil à Convenção. Para o deputado Cabo Gilberto Silva, do PL da Paraíba, o texto pode acarretar punições aos empregadores, mesmo que a violência ocorra fora do ambiente de trabalho. Já o deputado Márcio Marinho, do Republicanos da Bahia, sugeriu alteração para que a expressão gênero seja interpretada como uma referência ao sexo da pessoa. O deputado Kim Kataguiri, do Missão de São Paulo, disse que os termos do tratado são vagos.
10: Obviamente, sempre se coloca palavras bonitas para tentar justificar enfrentamento a assédio, coisas que todos são favoráveis, mas quando você vai ver nas definições, você coloca aqui a violência e o assédio, a definição. Um conjunto de comportamentos e práticas inaceitáveis ou ameaças de tais comportamentos que sejam suscetíveis de causar dano econômico. O que é uma ameaça de um comportamento inaceitável capaz de causar um dano econômico?
9: A Convenção entrou em vigor em 2021 e até 2023 já tinha sido ratificada por 27 países, entre os quais a Inglaterra, Espanha, Itália, Uruguai, Peru e Argentina. Na Câmara,

0: parecer pela aprovação do texto apresentado pela deputada Fernanda Melchiona, do PSOL do Rio Grande do Sul, não chegou a ser votado pela Comissão de Relações Exteriores. Ela citou estudos que indicam que uma em cada três mulheres afirma ter sofrido algum tipo de assédio sexual no ambiente de trabalho. Ao defender o regime de urgência para a proposta, a deputada Jaque Rocha, do PT do Espírito Santo, disse que a convenção amplia o combate à violência.
1: Essa ratificação, ela cria uma base internacional para fortalecer e ampliar os instrumentos de combate à violência e principalmente fortalecendo leis, como nós aprovamos aqui, que cria o programa Emprega Mais Mulheres, para dar mais suporte às medidas administrativas e de proteção no serviço público e privado.
0: Ainda não há data para votação no plenário da Câmara da proposta que aprova a adesão do Brasil à Convenção da OIT sobre combate à violência e assédio no trabalho. Da Rádio Câmara de Brasília, Antônio Vital.
2: Trabalho.
3: Alexandre Lindemaier, do PT do Rio Grande do Sul, celebra a aprovação na Câmara de proposta que acaba com a escala 6x1. O parlamentar afirma que a redução da jornada para 40 horas semanais representa um avanço para a qualidade de vida dos trabalhadores.
4: Alexandre Lindemaier critica projeto apresentado no Senado que permite regime flexível de trabalho com pagamento baseado nas horas cumpridas. Ele avalia que a medida ameaça direitos trabalhistas ao reduzir a previsibilidade de jornada, salário e descanso.
3: Enfermeira Rejane, do PCdoB do Rio de Janeiro, critica o que classifica como terceirização da saúde pública por meio das organizações sociais. Ela avalia que o modelo das chamadas OSs impõe metas e cobranças que precarizam o trabalho de profissionais responsáveis pelo cuidado dos pacientes.
4: Enfermeira Rejane defende a criação de uma CPI na Assembleia Legislativa do Rio de Janeiro para investigar a atuação das organizações sociais. Ela afirma que essas entidades adotam contratos marcados por pejotização, com relatos de salários atrasados e perda de direitos trabalhistas.
2: Desenvolvimento regional.
3: O pedido de vista adiou a votação de uma proposta que aumenta os repasses federais para municípios e cria fundos para as regiões Sul e Sudeste. A repórter Noelle Nobre tem mais detalhes da votação.
5: Um pedido de vista coletivo adiou para o próximo dia 17 de junho a votação da proposta de emenda à Constituição, que aumenta em um ponto percentual os repasses da União para o Fundo de Participação dos Municípios, o FPM. A proposta, em análise em comissão especial da Câmara, também cria fundos constitucionais de financiamento para as regiões Sul e Sudeste. O adiamento foi solicitado pelo deputado Reginaldo Lopes, do PT de Minas Gerais, um dos autores da PEC original, para que os parlamentares tenham mais tempo de dialogar sobre o texto elaborado pelo relator, deputado Arnaldo Jardim, do Cidadania de São Paulo. Lopes explicou.
6: E a ideia é que pudesse, então, construir uma transição para a aprovação desta emenda constitucional. Se for possível, eu preferia, então, que a gente pudesse, sei lá, suspender ou deixar para a gente apreciar na semana que vem.
5: O parecer de Arnaldo Jardim prevê que a União entregue a estados e municípios 53% da arrecadação do imposto de renda, do IPI e do novo imposto seletivo. Atualmente, esse índice é de 50%. Com a mudança, o FPM passará a receber uma parcela adicional de 1% em março de cada ano, somando-se aos repasses já existentes de julho, setembro e dezembro. O relator argumentou que o reforço no FPM é vital para prefeituras que lidam com custos operacionais crescentes. Além disso, o texto institui fundos para o Sul e Sudeste, destinando 1% da arrecadação federal para cada região financiar o setor produtivo local por meio de bancos regionais. O objetivo, segundo Arnaldo Jardim, é dar tratamento igualitário às regiões do país.
7: A região Nordeste já tem um fundo de desenvolvimento, a região Centro-Oeste também o tem, a região Norte tem um fundo de desenvolvimento e exatamente as duas outras regiões. As regiões Sul-Sudeste não têm.
5: O texto atual incorpora sugestões de outras propostas que tratam do assunto e estão sendo analisadas na Câmara. Da Rádio Câmara de Brasília, Noelle Nobre.
2: Economia.
4: Beto Preto, do PSD do Paraná, apresentou o projeto de lei que prevê a extinção do Conselho Administrativo de Recursos Fiscais, o CARF. Ele argumenta que o modelo atual contribui para a demora no julgamento de processos envolvendo grandes débitos tributários.
3: O deputado apoia um novo sistema de contestação fiscal no qual os contribuintes tenham acesso mais célere à análise judicial de seus casos. Para Beto Preto, a ideia é modernizar os procedimentos e tornar a relação entre cidadãos e administração tributária mais simples e eficiente.
2: Agricultura.
4: Rafael Simões, do União de Minas Gerais, cobra do governo federal medidas contra a concorrência desleal no comércio de leite importado da Argentina e do Uruguai. O legislador afirma que produtores brasileiros estão decepcionados com a falta de ação por parte do executivo.
3: Rafael Simões destaca a força da pecuária leiteira do Brasil para a economia nacional. Ele também defende a aprovação de propostas que criem uma linha especial de renegociação de dívidas de produtores rurais afetados por eventos climáticos com o uso de recursos do Fundo Social do Pré-Sal.
2: Transportes.
4: Eduardo Bismarck, do PV do Ceará, pede ao DENIT medidas para aumentar a segurança na BR-304, no trecho que corta o município de Aracati. Entre as reivindicações estão a retirada de lombadas das pontes sobre o rio Jaguaribe e a adoção de alternativas que reduzam os acidentes.
3: O parlamentar também defende a implantação de uma rotatória e o reforço da sinalização no acesso às praias de Canoa Quebrada, Marjolândia e Quixaba. Segundo ele, as intervenções são necessárias para melhorar a mobilidade e acompanhar o crescimento do turismo na região.
2: Segurança Pública.
4: A relatora da proposta que criminaliza a misoginia apresentou ajustes ao texto principal que está em debate na Câmara. A expectativa é que o projeto seja votado ainda este mês no plenário, como informa o repórter José Carlos Oliveira.
8: A coordenadora do Grupo de Trabalho de Criminalização da Misoginia, deputada Tabata Amaral, do PSB de São Paulo, anunciou ajustes no projeto de lei sobre o tema, já aprovado no Senado e com possível votação no plenário da Câmara dos Deputados ainda neste mês, com relatoria da própria deputada. O texto original equipara a misoginia ao crime de racismo, o que a torna inafiançável e imprescritível. Tabata alterou principalmente a definição de misoginia.
9: A fim de preservar a uniformidade conceitual da legislação penal e processual penal sobre o tema, propomos a substituição dos termos ódio e aversão previstos no projeto para a caracterização da misoginia pelas expressões menosprezo ou discriminação em razão da condição de mulher.
8: Tabata Amaral afirmou que a aprovação da proposta será avanço civilizatório essencial. A misoginia é descrita como fenômeno estrutural profundamente enraizado em relações de poder historicamente marcadas pela desigualdade de gênero. A deputada também identificou crescente disseminação de comunidades e redes de conteúdo na internet associadas à chamada machosfera, que difundem narrativas de hostilidade ao feminino e promovem processos de radicalização, sobretudo entre jovens. Entre outros pontos, o novo texto de Tabata Amaral prevê suspensão temporária de conta ou perfil de internet que veiculem conteúdo ilícito.
9: A gente precisa aprovar esse texto ainda nesse mês, porque enquanto a gente não atualiza a legislação, a gente vai ter criminosos que não só se sentem à vontade, mas estão sendo autorizados todos os dias a dizerem que mulheres podem e devem ser assassinadas, podem e devem ser humilhadas, podem e devem ser estupradas. É isso o que a gente quer combater.
8: Segundo a deputada, as audiências do grupo de trabalho da Câmara mostraram que o feminicídio é muitas vezes uma morte anunciada, precedida por violência verbal e simbólica. Tabata Amaral manteve a previsão de pena de 2 a 5 anos de reclusão e multa para crimes praticados em razão de misoginia, mas incluiu, entre os agravantes, o crime contra criança, adolescente e pessoa idosa ou com deficiência. O texto ainda poderá passar por novos ajustes até 16 de junho, quando quando será votado no GT e depois levado ao Colégio de Líderes e ao plenário, possivelmente na mesma semana, de acordo com a deputada.
9: E aí, fiquem muito à vontade nos próximos dias para me procurar, para que a gente possa ir ajustando e que traga, de fato, um consenso de todos os membros do nosso grupo de trabalho.
8: Tabata Amaral também definiu propostas prioritárias complementares ao projeto de lei principal. Duas já estão formalizadas e tratam do enfrentamento à violência digital contra as mulheres. A outra proposta é um anteprojeto sobre investigação e atendimento das vítimas de ato de misoginia com medidas de prevenção à violência doméstica e familiar contra a mulher. A deputada Talíria Petroni, do PSOL do Rio de Janeiro, manifestou otimismo quanto à rápida aprovação dos textos no Congresso.
10: Tem muitas diferenças que constituem as deputadas da bancada feminina, mas tem também muitas coisas que nos unem e, lamentavelmente, a violência é uma delas. 367 meninas menores de 18 anos foram vítimas de feminicídio nos últimos 5 anos. Uma vida inteira interrompida pelo feminicídio. Isso é chocante num país que, infelizmente, todo ano mata quase 1.500 mulheres por serem mulheres.
8: O grupo de trabalho ainda apresentou uma indicação ao Ministério das Mulheres para a regulamentação de medidas de prevenção e enfrentamento à violência digital contra a mulher, além de ações preventivas em articulação com os órgãos federais. Da Rádio Câmara de Brasília, José Carlos Oliveira.
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2: Política.
3: Rogério Correia, do PT de Minas Gerais, exige apuração sobre documentos divulgados por reportagem a respeito de pagamentos do Banco Master ao filme Dark Horse, ligado à trajetória do ex-presidente Jair Bolsonaro. Ele afirma que o material indica repasses em dólar entre 2025 e 2026.
4: Rogério Correia questiona a origem dos recursos envolvidos. O deputado pede investigação sobre uma possível conexão entre as transferências feitas ao projeto cinematográfico e verbas da Previdência dos Servidores do Estado do Rio de Janeiro.
3: Coronel Crisóstomo, do PL de Rondônia, elogia a postura dos políticos da direita diante dos desafios enfrentados pelo Brasil. Ele afirma que os parlamentares de oposição têm contribuído para o fortalecimento da segurança pública, do agronegócio e de valores ligados à família.
4: Coronel Crisóstomo acrescenta que o país também precisa de mudanças na condução da economia para evitar mais pressão sobre a população. O deputado critica a política econômica do governo federal, citando o editorial da imprensa que alerta sobre o aumento de gastos públicos.
3: Ricardo Maia, do MDB, faz um balanço de sua agenda no interior da Bahia, destacando encontros com lideranças políticas e comunidades locais. Ele afirma que sua presença nos municípios fortalece o diálogo com a população e permite acompanhar de perto as demandas regionais.
4: Ricardo Maia também ressalta a participação em inaugurações e visitas a obras em andamento. Ele defende que a atuação no interior é fundamental para contribuir com ações voltadas ao desenvolvimento local e à melhoria da qualidade de vida da população.
2: Saúde.
3: A Comissão de Finanças e Tributação da Câmara aprovou proposta para ampliar o combate ao câncer e a assistência aos pacientes, reduzindo as desigualdades regionais de acesso ao tratamento. A repórter Sofia Peçanha tem os detalhes.
12: A Comissão de Finanças e Tributação da Câmara dos Deputados aprovou a criação de um Programa Nacional para Combate ao Câncer. Originalmente, o projeto estabelecia o Fundo Nacional de Combate ao Câncer e de Assistência a Portadores, mas, por recomendação do relator do texto, deputado Merlong Solano, do PT do Piauí, A comissão optou por substituir o fundo pelo Programa Nacional de Combate ao Câncer e de Assistência a Portadores. Entre as prioridades previstas estão a prevenção e o diagnóstico precoce da doença, a ampliação do acesso aos serviços de oncologia, a qualificação de profissionais de saúde e apoio à pesquisa científica. Se a proposta for transformada em lei, o Ministério da Saúde deverá regulamentar o programa e definir as ações necessárias para sua implementação. Segundo Melong Solano, ações de prevenção e diagnóstico precoce são fundamentais para aumentar as chances de sucesso no tratamento.
13: A gente sabe que o câncer é uma das enfermidades que mais agrava a vida das pessoas, mas felizmente ele cada vez mais tem cura, desde que haja cuidados preventivos e tratamento rápido. Até mesmo precoce, se for possível, melhor. O que implica na montagem de toda uma rede de informação e de diagnóstico precoce.
12: O texto também determina que o programa prioriza a redução das desigualdades regionais no acesso aos serviços oncológicos. O relator afirma que a intenção é reduzir a necessidade dos pacientes se deslocarem longas distâncias para realizar exames, consultas ou tratamentos especializados.
13: Também no projeto, a gente estabeleceu a necessidade do Ministério dar especial atenção à descentralização dessa rede, no sentido de diminuir a desigualdade regional que existe em relação ao acesso ao tratamento do câncer.
12: A criação de um Programa Nacional de Combate ao Câncer será analisada agora pela Comissão de Constituição e Justiça, antes de seguir ao Senado. Da Rádio Câmara de Brasília, Sofia Peçanha.
2: Direitos Humanos.
4: Robinson Faria, do PP do Rio Grande do Norte, quer impedir a aplicação de punições baseadas na lei do silêncio em situações relacionadas a comportamentos de pessoas com transtorno do espectro autista. A ideia é evitar constrangimentos contra famílias atípicas.
3: Robinson Faria afirma que a proposta surgiu após o relato de uma mãe de crianças autistas que teria sido ameaçada e intimidada em seu condomínio. Para o deputado, é papel do Legislativo garantir mais respeito às necessidades das pessoas neurodivergentes e de seus familiares.
4: Termina agora o Jornal Câmara dos Deputados, produzido pela Rádio Câmara, com trabalhos técnicos de Wellington Teles e a apresentação de Val Monteiro e Luciana Vieira. Uma boa noite para você.
3: A Voz do Brasil está de volta amanhã. Boa noite.
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1: 10:02.
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3: 11:01.
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5: Quando alguém te despreza muito, o coração vai calejando. Não é verdade, Cristiano?
6: Vai, a gente vai aprendendo.
5: Como esquecer alguém?

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1: 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Boa noite.
2: Não. Apaga, apaga, apaga.
3: Oi, turma. Boa noite. 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

Boa noite, São Paulo!

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0: meia-noite e 30.
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0: meia-noite e 45.
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A Radioatividade leva até vocês mais um programa da série a série. Dedique uma canção a quem você ama. Eu tenho aqui em minhas mãos uma carta. Uma carta de um ouvinte que nos escreve e assina com um singelo pseudônimo de Maripá.

0: 1:16.
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0: 1:30.
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tinha suspirado, tinha beijado o papel devotamente. Era a primeira vez que lhe escreviam aquelas sentimentalidades, e o seu orgulho dilatava-se ao calor amoroso que saía delas, como um corpo ressequido que se estira num banho tépido. Sentia um acréscimo de estima por si mesma e parecia-lhe que entrava, enfim, numa existência superiormente interessante, onde cada hora tinha o seu encanto diferente, cada passo conduzia a um êxtase e a alma se

0: 1h48.
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0: 2:16.
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0: 2:30.
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0: 2h48.
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0: 3 e 2.
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0: 3:16.
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0: 3:30.
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0: 3:48.
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6: 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Atenção pra hora, 4:02. Atenção pra temperatura, 17 graus.

Opa, bom dia, uma ótima manhã de quarta-feira pra você, 10 de junho, 2026 é o ano, tamo começando por aqui mais um programa Brasil Caboclo, obrigado a todos pelo carinho da audiência, tamo chegando por aqui ao Despacito, vamos juntos até as 6h30 da manhã com muita música boa pra você na companhia da nossa Jornal FM. A partir de agora, a música do sertão, a música gaúcha também são destaques pra você aqui no nosso Brasil Caboclo. Chegando com moda da boa pra você, tem Gine Geno, Esquina da Saudade, mais ou menos assim, ó.

0: Atenção pra hora, 4h13.
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3: Hora certa para você, 4h15.
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3: Não se perca na hora, 4h16.

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0: Estamos de volta por aqui na programação. Alô, Renatão Adamante, já acordou, Renato? Já acordou o bicudo? Ainda não? Ô, Renato! Cadê tu, Renato? Que barbaridade! Renatão, velho, é medonho, hein? Que tal, hein? Ê, Renato, velho, não é fácil, hein? Que barbaridade! Que é isso, hein? Um abraço pro meu amigo Renato Adamante, já da rádio ligada, acordadinho e tudo mais, e acompanhando, claro, o nosso Brasil Caboclo por aqui. Valeu, Renato, um abraço! Obrigado pela parceria. Amigo Ataíde, tá acordado já também, aquele abraço. Edson Bu, Santa Catarina, aquele abraço pra ti, meu amigo. Delfim, já tá na colheita do alface, um abraço, Delfim. Curte modão do bom aí, tem Felipe Falcão, que pena!

0: Atenção pra hora, 4h26. 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Hora certa na Jornal, 4h28.
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0: 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Hora certa, 4h30.
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0: 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Não se perca na hora, 4h31.
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0: De volta por aqui, mandando um abraço para minha amiga Judite, que gosta desse momento de oração também. E um abraço também para minha amiga... pra minha amiga Tere Mota, né, que tá acompanhando e também gosta e curte esse momento do Padre Ezequiel, tá certo? Vamos ouvir aí então com atenção.
7: Olá, meu amigo, olá, minha amiga ouvinte, graça e paz, força e luz. Hoje é o dia dos namorados. Eu queria partilhar para vocês um texto hoje que a mim também me chamou muita atenção. Sobre o namoro, da Rosana Braga. Namore muito, mas não cometa uma loucura. Esse texto diz assim: evolução e aprendizados à parte, acredito realmente que nascemos para nos relacionar, para estar em constante troca com o outro, para exercitar afeto e perceber ao longo de toda a vida o quanto isso pode ser difícil na maioria das vezes, mas o quanto também é valioso, gratificante e enche nossa vida de significado. E você há de convir comigo que quando se trata de namorar é diferente, é mais fácil. É fluido, leve, é receptivo. Namoro de verdade, como tão bem poetizou Carlos Drummond de Andrade, tem a ver com fazer pactos com a felicidade, por muitas vias, de várias formas. Quando comecei a pensar sobre esse tema namorar, diz ela, me veio uma frase que eu vi essa semana num contexto completamente adverso. Estava assistindo a um documentário sobre a loucura. Loucura mesmo, de doença, internação, medicamento e psiquiatria. E me comovi demais ao ouvir um suposto doente mental dizendo ao repórter que loucura é quando a gente não vê o outro. Meu Deus, eu pensei. Será que temos confundido tão deliberadamente a diferença entre loucura e sabedoria? Loucura é não ver o outro, claro. E foi o suposto louco quem disse isso ao suposto normal. E me veio agora. Sabe qual é o momento, talvez o único momento em que realmente vemos o outro? No exato instante em que nos rendemos e o namoramos. Repare. Observe e me diga se não tenho razão. Ver o outro não tem exatamente a ver com paixão, porque ela é projeção. É quase uma dor. Não tem tanto a ver com amor, porque costumamos entendê-lo mais como um compromisso quase sério. Mas namoro, não. Quando você sai para namorar, você vai à busca do que o outro tem de mais belo e disposto a mostrar o que você tem de melhor. Você olha o outro querendo realizar seus sonhos, fazê-lo feliz, da forma mais genuína e profunda que a felicidade pode ser feita. Tem a ver com olhos nos olhos, prestar atenção no que ele diz, estar atento ao que o outro quer, tem a ver com paciência amorosa, conceder carinhosamente, só para ter o privilégio de presenciar seu sorriso. Namoro é feito de risada, espontaneidade, humanidade. É feito de tempo sem ponteiros. Namorar é ganhar o dia de presente para o outro. É transformar a vida num passeio de balão. É, eu sei, não dá para fazer isso o tempo todo, mas dá sim, pode apostar para fazer isso bem mais vezes do que temos feito. Por isso, hoje não quero te sugerir nada. Quero te desafiar mesmo. Duvido você parar com essa maluquice de não ver o outro. Duvido você pensar fora da caixa. Em primeiro lugar, pare de acreditar que você só pode namorar quem você beija na boca. Sim, é óbvio que você não só pode, como deve namorar mais quem você dorme, quem você casou, quem divide a vida com você. Mas estou sugerindo que você namore a vida, os amigos, os filhos, o marido, a esposa, o flerte, a paquera, namore até você mesmo. Transforme o seu relacionamento com um dia de dizer não a essa loucura cotidiana que temos nos imposto sem perceber. Não aos olhos fechados para o outro, e sim ao suspiro gostoso de quem abre os olhos e acorda. Acorda de verdade, acorda e vê que viver sem namorar é a maior loucura que alguém pode cometer. Chega de loucura. Esse texto da Rosana Braga, neste dia dos namorados, dá o que pensar. Um forte abraço. Deus te abençoe e te guarde. Em nome do Pai, do Filho e do Espírito Santo. Amém.
0: Hora certa, 4h38.

0: 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Atenção pra hora, 20 para as 5, 4h40.
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3: Atenção pra hora, 4h42.
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1: Hora certa na Jornal, 4h47.
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3: Olá amigo, minha amiga, compadre e comadre, pedimos licença para chegar mais uma vez na sua casa, aí no seu trabalho, né? Onde você estiver, trazendo para você, para sua família, para todo mundo, né? Mais uma nova edição do programa O Homem e a Terra, serviço de comunicação do Instituto de Desenvolvimento Rural do Paraná, IAPAR Emater. Começamos com você nesta sexta-feira de lua minguante, 12 de junho de 2026, dia dos namorados e dia mundial de combate ao trabalho infantil.

Bom, e a gente começa aqui lembrando que agora na quinta-feira da próxima semana, dia 18 de junho, né? Acontece em Dois Vizinhos, lá no campus da UTFPR, acontece lá o 7º Seminário Regional de Apicultura, né? Um evento bem legal, que você não pode perder, né? Vendo lá pela manhã o agrônomo e apicultor Arno Vieringa, que vem lá do estado do Espírito Santo, né? Um grande especialista em apicultura, apresentando duas palestras, né? Uma sobre como fazer o melhoramento genético de abelhas rainhas e a outra com dicas de como você, produtor, pode conduzir aí o seu apiário de uma forma mais inteligente para ter mais renda, né? No final de cada ciclo, no final de cada ano de trabalho. Bom, as palestras, né, acontecem no período da manhã e depois, à tarde, depois do almoço, teremos 6 mini cursos bem práticos aí, bem interessantes, sobre vários temas. Então, você que ficou interessado, deve fazer, destaco isso, né, deve fazer a inscrição antecipada, falando com o técnico do nosso instituto, que trabalha nas regiões de Pato Branco, Dois Vizinhos ou Francisco Beltrão. Tá certo? Então, fica aqui essa dica para você.

Pois é, daqui para frente, né? Muitos produtores que trabalham com a bovinocultura de corte começam a usar o pasto de inverno para suplementar a alimentação do seu rebanho, né? Então, por isso, vamos chamar a participação da extensionista, Delma.

0: com a Fabiola Ferreira da Silva, zootecnista do nosso instituto, lá de São José dos Pinhais, que vai deixar algumas dicas de manejo, né, para você, meu amigo, você, minha amiga, tirar o maior proveito dessa pastagem, que pode, claro, né, ajudar a baixar o custo de produção do leite que você produz aí na sua propriedade. Vamos ouvir a Delma.
1: Então, Marildo, aqui no sul do Brasil nós temos aí o privilégio, né, de poder trabalhar aí com os pastos de inverno, né, principalmente a aveia e a zevém, que são excelentes pastos em níveis proteicos, em níveis nutricionais aí para os animais. Então, a gente tem que realmente trabalhar com eles, não é só uma alternativa, como é, tem que fazer parte aí da rotina aí dos produtores, fazer esse plantio desse pasto para aproveitamento do inverno, que é a nossa grande sacada aí do inverno, nós podemos trabalhar com esses pastos, né? Então, primeiramente, a partir do momento que ele já está, né, implantado, os cuidados com a adubação seria adubação de cobertura, né, principalmente com a questão do nitrogênio. Então, a gente tem que cuidar aí, logicamente, cuidando com os custos, né, mas sempre que perceber que há necessidade de se incluir o nitrogênio, deve ser feito principalmente ali no início da brotação. A gente comenta aí na quarta, quinta folha, né, quando a planta ela está desenvolvendo a quarta, quinta folha, fazer uma adubação nitrogenada para ajudar ali nesse momento onde ela mais está precisando desse nutriente. E no restante, no desenvolvimento aí da planta, é cuidar com o manejo, né? Então, a gente comenta agora do novo sistema de manejo de pastagem, que é o sistema rotatínuo, que é aonde a gente fornece para o animal exatamente o que ele precisa. Então, a gente comenta assim que é a vaca, é o boi quem manda. Então, qual que é a altura preferida pelo animal? O azevém é em torno de 20 centímetros de altura que se entra com os animais nas pastagens e temos a altura de saída também. Não deixamos rapar o pasto até o fim. A gente tira eles aí em torno de 10 centímetros de altura. A aveia é a mesma coisa. A gente entra em torno de 30 centímetros de altura, um pouquinho maior que o azevém, e nós retiramos os animais com 15 centímetros de altura. Nós temos que deixar esse resíduo de pastagem ali, né, esses 10 centímetros do azevém e esses 15 centímetros da aveia, para que ainda a planta tenha folhas suficientes para fazer a fotossíntese e retornar com esses animais quanto antes para aquele pasto. Então, eu já tenho experiências aí em azevém que em uma semana a gente já consegue retornar para os piquetes aí com os animais já nas alturas de 20 centímetros de altura. E por quê que esses animais preferem essas alturas, né? Esse intermediário aí do azevém entre 20, 10 e aveia entre 30 e 15. Porque é onde a planta tem o maior número de folhas. E é nas folhas que estão as proteínas, que é justamente o nutriente mais caro da dieta dos animais. Então, pra gente perceber como o animal ele é esperto, né? Ele quer comer o melhor da planta. Então, nesse período, nessas alturas, a gente tem aí o melhor fornecimento de aporte nutricional para os animais. Então, a gente aproveita melhor o pasto, protege o solo, porque a gente aí não está rapando todo o pasto, a gente acaba protegendo o solo também e a gente ainda retorna mais rápido com os animais para os piquetes.
0: Bom, e para você que ainda não fez o plantio do pasto do inverno, eu aproveito para deixar a dica aqui, né, das cultivares de aveia desenvolvidas pelo IDR Paraná, que são uma excelente alternativa aí para a produção de forragem agora, né, neste período mais frio do ano. Uma delas é a IPR Suprema, aveia branca de ciclo tardio, ideal para sistemas de integração lavoura-pecuária. Ela é bem aceita aí pelos animais, produz grande volume de raiz, até 2 metros de raízes, né? E permite até 10 ciclos de pastejo ou cortes, né? Seu teor de proteína bruta na folha, veja bem, hein? Chega a 20, 23%, né? Bastante rica em proteína esta cultivar. Ainda que a IPR Mega Massa, aveia branca de ciclo intermediário, muito folhosa e com alta relação folha-colmo, produz até 14 toneladas de matéria seca por hectare e é excelente para feno pré-secado ou feno de alta qualidade proteica. A IPR 126, outra opção, aveia branca altamente produtiva, reconhecida por sua rebrota vigorosa após o corte, sendo uma excelente opção tanto para pastagem quanto para produção de palhada na cobertura do solo. E a IPR 61, né? Aveia preta de ciclo longo, considerada uma das cultivares mais tradicionais e rústicas para pastejo, né? Adaptando-se muito bem a diferentes regiões de cultivo aqui do nosso estado, aqui do Paraná. Bom, você que ficou interessado e quer saber mais sobre cada uma dessas cultivares, pode acessar o nosso site na internet, né? idrparaná.pr.gov.br, ir lá na seção publicações e procurar por folders, né? Vai encontrar então os informativos sobre cada uma dessas aveias, que citamos aí, né? E também de outras que são indicadas para a produção de grãos neste período do ano aqui no nosso estado.

Bom, e agora vamos ver como está o mercado das principais frutas de época aqui do nosso estado, acessando o relatório com pesquisa de preços divulgados pela Ciasa nesta última quarta-feira, dia 10 de junho, né? Então começamos vendo a situação na Ciasa de Curitiba, onde o kiwi foi vendido por R$ 19,30 o quilo, o morango R$ 8,75 a bandeja com 300 gramas, a puncã tamanho médio R$ 25 a caixa com 20 quilos e o pinhão R$ 12,00 o quilo. Na Ceasa de Londrina, vemos aqui que o abacate manteiga foi vendido por R$ 45 a caixa com 20 quilos, o caquifuiu R$ 6,20 o quilo, laranja pera média R$ 35 a caixa com 20 quilos, limão taiti médio, com preço reagindo, né? Ainda bem, melhorou um pouco o preço aqui, não muito, mas melhorou. Então a caixa de 23 quilos é vendida por R$ 30,00, tangerina comum R$ 3,50 o quilo e a goiaba vermelha R$ 70,00 a caixa com 20 quilos. Bom, era esse, né, o recado que a gente tinha para hoje. Vamos ficando por aqui, desejando a todos vocês uma ótima sexta-feira, um excelente final de semana também para todo mundo e até segunda, né, até semana que vem, quando estaremos aqui de volta, conversando com você, né, trazendo para você e para sua família também mais uma nova edição do programa O Homem e a Terra. Forte abraço, fiquem com Deus e até lá.

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0: pela programação da Jornal FM, aquele abraço, obrigado pela sintonia e vamos junto aqui na programação da Rádio Que Faz Amigos, uma manhã abençoada de sexta-feira para você. Para quem não sabe, hoje dia 12 de junho de 2026 é o Dia dos Namorados e você me acompanhando por aqui e acompanhando, claro, a programação da Rádio Que Faz Amigos. Tá ouvindo por aqui? Obrigado pela sintonia, obrigado pela companhia e vamos junto até as 6h30 da manhã com música de qualidade pra você do campo e pra você da cidade também. Na direção geral, seu Tino Scariotti, no departamento comercial, Elton Cramp, Luciane Reolon e também Márcio de Souza, no jornalismo e no esporte, Alessandro Cunhasque, Tati Schunemann e Luiz Henrique também. Tá certo? 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
0: Vai mandando teu zap aí, vai mandando teu alô, manda o recadão que a gente vai atendendo por aqui, beleza? Obrigado pela companhia sempre no nosso programaço de todas as manhãs. Obrigado pela companhia aqui na rádio do seu coração. Beleza? Bom dia pra você. Obrigado pela companhia. A Ramona Aparecida Rodrigues está acompanhando. Alô, Ramona, aquele abraço. Delfim, lá já na colheita do alface, acompanhando a programação. Aquele abraço. Bom dia, Andrezinho. Hoje sextou e quero homenagear meus pais no Dia dos Namorados, aniversário de casamento. 62 anos. A esposa Maria Macedo, que amo muito. Então acorda o bicudo aí. Eita, nós, o nome dos pais é o José e a Maria. Olha só, em 62 anos de casamento do seu José e da dona Maria. Parabéns! Eita, nós, que maravilha! E também a esposa Maria Macedo aí pelo Dia dos Namorados, né? Alô, dona Maria, aquele abraço do amigo Ataíde. Ô, Ataíde, bom dia! Que maravilha! Seu José e dona Maria, 62 anos de casados, e homenageando aí o Ataíde, homenageando a esposa Maria Macedo, que hoje é pelo Dia dos Namorados. Um abraço aí pro meu amigo Ataíde. Acorda o bicudo aí, Ataíde! É, Ataíde, velho! Acordou o bicudo já ou não? Eita, nós, aí sim. Tilaco tá por aqui também. Alô, Tilaco, aquele abraço, aquele bom dia. Obrigado pela companhia. Terezinha Scarparibac já tá por aqui também. Alô, Terezinha, bom dia. E o Zanoni, da lanchonete Zanoni, também já tá por aqui na fritação dos salgados, lá da lanchonete, aí sim. Valeu, Zanoni, um abraço e um bom dia. 5:03. Chitãozinho e Chororó, começa o programa de hoje, começa a segunda hora de comunicação ao som de Coração Sertanejo.

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0: Hora certa na Jornal, 5:09.
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0: 5:11, 5:11, a hora certa. Desejando para você uma ótima manhã de sexta-feira, dia 12 de junho, dia dos namorados. 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
0: Islanda Correia tá por aqui já, né, Islanda? Como é que tá, minha amiga? Tudo bem? Bom dia.
7: Bom dia, Andrezinho.
0: Opa!
7: Então, hoje eu quero homenagear meu esposo, pelo dia dos namorados. Opa! João, muitas felicidades, tudo de bom. Dia dos namorados, parabéns.
0: Beleza!
7: Então, eu quero também desejar ao meu padrinho genuíno muitas felicidades, saúde, tudo de bom. Feliz aniversário, padrinho genuíno Bauer. Tudo de bom para todos os ouvintes e amigos. Quero borboleta azul, se for possível.
0: Beleza, minha amiga, aquele abraço, obrigado pela companhia, ótima manhã pra você, dia dos namorados bombando aí, hein? Vamos que vamos, 5h13, a hora certa, chegando os Parada Dura! E o Pássaro Sem Ninho!

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0: Não se perca na hora, 5h17.

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Hora certa na Jornal, 5h22. 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
5: Opa, tamo de volta na programação por aqui, obrigado pela sintonia, meu amigo Nacleto Tresta por aqui, Jalo, Nacleto, aquele abraço, amigos do Laranjita acompanhando a programação, seu Valdelir Esperfel de linha Cacique também já tá por aqui, alô, seu Valdelir, aquele abraço, bom dia, obrigado pela companhia sempre, o Inácio Miners tá por aqui também, alô Inácio, aquele abraço e obrigado pela companhia também na programação da nossa Jornal FM 104,1, tá certo? O Almir da Silva também tá por aqui, já já vamos ouvir o recado do Almir aqui pra gente na programação, tá certo? 5h25, tem recado chegando!
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5: 5 horas e 28, você ouviu aí o recado do amigo Viti Nascimento falando do Teseus 30 que tem na Bonavita aqui de São Miguel do Iguaçu, tá certo? Amigo Kid Tresta por aqui também, alô Kidão, aquele abraço, Linha Brasil, ouvindo o nosso programa e ouvindo a programação por aqui também, tá certo? Valeu Kid, um abraço, bom dia! Meu amigo Almir da Silva tá por aqui, fala Almir, de boa?
7: Bom dia Andrezinho, tudo bom?
5: Beleza!
7: Almir. Andrezinho...
0: toca pra nós a música aí com o trio nordestino, Forró dos Namorados. Eu sei que é um Brasil Caboclo o programa, música caipira, mas se você achar aí, toca pra nós aí, que é a música que fala dos namorados. Ofereço pra todos os casais apaixonados de São Miguel do Iguaçu e ou que estiverem ouvindo da região. E especialmente para a esposa Silvia, minha eterna namorada. Um abraço a todos e até de tarde na picape.
5: Valeu, valeu, Almir, um abraço. Eu vou ter que baixar, tá, Almir? Daí que eu não consigo mais tocar do YouTube aqui, beleza? Vou ter que baixar a música aqui primeiro, beleza, Almir? Um abraço e obrigado pela sintonia sempre aqui na Jornal FM. Por aqui também, meu amigo Brandão da Serra do Mico, acompanhando a programação. Alô, Brandão, aquele abraço e obrigado pela sintonia também, certo?
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5: Vai uma chonada pra vocês aí, pros eternos apaixonados, vai! Vai!

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0: Hora certa na Jornal, 5h33.

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0: Não se perca na hora, 5h37.

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7: 5:41. Vamos então com o fechamento de ontem do nosso mercado agropecuário. Soja, R$111 a saca de 60 quilos. Milho, 50. Trigo, 70. Mercado comprador, Alar Cooperativa. Boi gordo, Nelore, R$ 353,15 arroba. Vaca gorda Nelore, R$ 303,50 arroba. Bezerro Nelore desmame, R$ 15,44 quilo vivo. Frango, R$ 4,76 o quilo vivo. Suíno, R$ 4,49 o quilo vivo. Tilápia, R$ 8,82 o quilo. Leite, R$ 2,75 o litro. As informações e os valores são do Centro de Estudos Avançados em Economia Aplicada, CPEA. 5:41. Previsão do o mercado agropecuário, né? 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
7: Mandando alô por aqui. Deixa eu ver quem tá mandando mensagem aqui. Bom dia.
10: Bom dia, Andrezinho. Tudo bom?
7: Bom.
10: Ótimo programa pra você. Andrezinho, eu queria parabenizar minha filha Poliana, que hoje, Poliana Lopes Bonfim, que está aniversariando hoje.
7: Ô, Poliana!
10: E parabenizar também minha esposa, que é uma eterna namorada minha. Minha filha está completando aniversário hoje.
7: Eita,
10: e eu e minha esposa, nós cumprimentando o Dia dos Namorados. Beleza? Um abraço.
7: Beleza.
10: Eu queria criar a música Filha, com Zezé de Camargo e Luciano. Um abraço.
7: Tudo valeu, valeu, Sérgio. Aquele abraço. Parabéns, Poliana. Muitos e muitos anos de vida e felicidades mil. Elidia Guiar tá por aqui também. Alô, Elidia, aquele abraço. Obrigado pela sintonia sempre. Amigo Sidão tá por aqui também. Alô, Sidão, aquele abraço. Bom dia. Amigo Laírton Detone tá por aqui também. Alô, Laírton, aquele abraço. Bom dia, obrigado pela companhia. Amigo Nélio Fux tá por aqui também. Alô, seu Nélio, aquele abraço. Bom dia, obrigado pela companhia sempre. Amigo Delfim tá por aqui. Essa noite, 50 milímetros. O acumulado de ontem e essa noite, 103 milímetros na linha Minosso, segundo o amigo Delfim. Valeu, Delfim, um abraço e aquele bom dia pra você. 5h44, meu amigo Nelson Mota.
11: Bom dia, Andrezinho.
7: Opa!
11: Estamos na escuta do programa. Roda aí com Roberto e Mirinho, A Noite do Nosso Amor.
7: Opa!
11: Eu ofereço aqui pra Dona Zanete, minha eterna namorada.
7: Eita, nós!
11: Beleza? Agradeço se for atendido.
7: Valeu, Nelson, aquele abraço, obrigado pela sintonia sempre. Amigo Claudinho Pereira tá por aqui também. Alô, Claudinho, aquele abraço e obrigado pela sintonia. São Vicente acompanhando a programação, tá certo? Mais gente por aqui, deixa eu ver quem que tá acompanhando por aqui. Vamos ver quem que tá mandando um alô aqui no nosso amanhecer de sexta-feira.
12: Bom dia, Andrezinho, é o Rui Pazini.
7: Ô, Rui!
12: Gostaria de ouvir uma música dos namorados aí.
7: Beleza.
12: Oferecer pra minha eterna namorada, Salete.
7: Opa, valeu, Rui, aquele abraço e obrigado pela companhia também, tá certo? 5h45, alô, Almir, tá ouvindo aí, Almir?

0: Não se perca na hora, 5h47. 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

0: Faltando 9 minutos para as 6 da manhã, 9 para as 6, temperatura nesse momento 17 graus aqui no centro de São Miguel do Iguaçu, 17 graus centígrados. Você que nos acompanha, aquele abraço e aquele bom dia todo especial. Obrigado pela companhia, vai mandando o teu alô aí que eu vou mandando, claro, o abraço para você na programação. Em nome de Planta Máquinas, tem a previsão do tempo para hoje, sexta-feira. Sol com pancadas de chuva de manhã e muitas nuvens à tarde. À noite o tempo segue firme. A temperatura não passa dos 18, 19 graus hoje, vai ser mantido essa temperatura aí fresquinha o dia inteiro. Para amanhã, sabadão, dia 13, sol com muitas nuvens e períodos de céu nublado, noite com pancadas de chuva, 10 de mínima, 20 de máxima. Para domingo, dia 14, nublado com chuva forte durante o dia, à noite a chuva diminui de intensidade, mas não para, 16 de mínima e 20 de máxima. Para dia 15, segunda-feira, sol com muitas nuvens o dia todo, períodos de céu nublado e noite com muitas nuvens, 9 de mínima e 16 de máxima para segunda. Para terça-feira, dia de sol com nevoeiro ao amanhecer, muitas nuvens à tarde e à noite também, 6 de mínima e 14 de temperatura máxima. 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
0: Que maravilha, que coisa boa, que bom saber que você tá aí do outro lado do rádio, acompanhando a programação nesse dia 12 de junho, hoje dia dos namorados. Dona Ivanir Signorelli, meu amigo Augustinho também acompanhando a programação, aquele abraço, obrigado pela companhia também. Sextou aqui o amigo Rodrigão, mandou aqui pra mim, né, Rodrigo, aquele abraço. Tá no trecho e tá acompanhando o nosso Brasil Caboclo. Olha aí, ó. Tá no trecho, tá no trecho. Valeu, Rodrigão. Um abraço. Boa viagem pra ti aí, meu amigo. Obrigado pela companhia sempre. Certo? Já já oração da manhã com o Padre Reginaldo Manzotti. Logo depois voltamos com a última meia hora de comunicação aqui do nosso Brasil Caboclo. Pro meu amigo Nelson Mota. Alô, Nelson! Pra ti, meu galo!

0: No Brasil Caboclo, um momento de oração. Bom dia, querido povo de Deus. Hoje, dia dos namorados, dia 12 de junho. Senhor, abençoai a todos os namorados e que os casais compreendam que devem estar no estado permanente de namoro. Reavivai o amor. Mande as suas intenções, www.padrereginaldomanzotti.com.br. Em nome do Pai, do Filho e do Espírito Santo. Amém. Ó Deus, no início deste dia, queremos pedir a cura das feridas da vida sentimental. Ó Deus, por intercessão de Santo Antônio, pedimos que o casamento seja de fato abençoado e o amor constante. Bem sabemos, Senhor, que o matrimônio é um sacramento do amor, comparado ao amor de Cristo para com a Igreja. Por isso, pedimos, abençoai todos aqueles que se sentem chamados à vida matrimonial. Senhor, rezamos pelos namorados, pedindo que no coração de todos os namorados e dos casais haja verdadeiros sentimentos de afeto. Fazei com que cada um contemple no outro o bem e busque uma união abençoada por Deus. Senhor, que nos relacionamentos nunca falte compreensão e harmonia. Senhor Deus, bem sabemos que são muitas as feridas na vida sentimental. Por isso, que o amor seja permanente, o perdão seja constante, o diálogo abundante. Senhor, que todas as feridas da vida sentimental sejam curadas, superadas. Ó Deus, verdadeiro amor, afastai dos relacionamentos todos os perigos, a mentira, o ciúme, a inveja, as tribulações, e que o amor amadureça dia a dia, passo a passo, no caminho da felicidade. Como fruto deste Pai Nosso, peça a Deus, por intercessão de Santo Antônio, a cura das suas feridas na vida sentimental. Pai Nosso, que estais no céu, santificado seja o vosso nome. Venha a nós o vosso reino, seja feita a vossa vontade, assim na terra como no céu. O pão nosso de cada dia nos dai hoje, perdoai-nos nas nossas ofensas, assim como nós perdoamos a quem nos tem ofendido. E não nos deixeis cair em tentação, mas livrai-nos do mal. Amém. O Senhor esteja convosco. Ele está no meio de nós. Ó Deus, por intercessão de Santo Antônio, levai todos e cada um a ter saúde no corpo, na alma e na vida sentimental, afetiva, emocional. Abençoai a água, as fotos de família, as roupas dos enfermos, em nome do Pai, do Filho e do Espírito Santo. Amém. Santo Antônio, rogai a Deus pelos namorados, rogai a Deus pelos casais. Amém.
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4: Atenção para a temperatura, 17 graus.
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0: 6:07, 6:07. Obrigado pela sintonia. Bora que bora. Maravilha. Sucesso pra você, Zezé de Camargo e Luciano. Dou a vida por um beijo. Sucesso pra você, hein? Top demais. Obrigado pela sintonia.
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0: Dona Isabel Stancher já tá por aqui, Dona Isabel.
2: Bom dia, André.
0: Tudo bem?
2: Toca a música A Força do Amor com Lady Laura para todos os namorados, principalmente pro meu eterno namorado Antônio Stancher.
0: Valeu, Dona Isabel, aquele abraço, obrigado pela sintonia. Dona Iracema Maia tá por aqui também. Alô, Dona Iracema, obrigado pela sintonia. Bom dia para você, amiga. Obrigado pela parceria sempre, para você e pro meu amigo Anildo, acompanhando a programação. Meu amigo Lídio Richter tá por aqui também. Alô, seu Lídio, bom dia. Ótima manhã para você. E vamos que vamos! 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

0: 6:15, 6:15. Alô, meu amigo Vanderlei de Medianeira acompanhando a programação. É o Vanderlei, velho. Tá de rádio ligado aí, meu galo. Obrigado pela companhia sempre. Maico Gamba tá por aqui também. Alô, Maicão. Bom dia, Maicão. Acordou-me, velho. Tá louco? Não é fraco, hein? Esse Maicão não é fraco. Um abraço, meu galo. Obrigado pela sintonia e uma ótima manhã pra você.
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0: Você ouviu no Império das Estâncias com... Newton Ferreira, agora tem Leonardo e Eduardo Costa. Aí quebra tudo também, né? Aí chora, mano. Aí chora numa cerveja bem gelada, hein? Ah, seu amor ainda é tudo no nosso Brasilzão Caboclo.
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0: É seu! É meu ou é seu? É de quem for, que barbaridade. Tá aí, seu amor ainda é tudo. A música do Leonardo e Eduardo Costa. Anta, é bom demais, hein? É show de bola recordar. Beleza? Voltamos já, hein, pessoal. 6h19, bom dia.
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7: Muito bom dia aos nossos ouvintes aqui da Rádio Jornal FM 104,1 e também aos nossos ouvintes do Brasil Caboclo com o nosso amigo Andrezinho. E aí, Andrezinho, ótima sexta-feira, segundo dia da Copa do Mundo 2026. Aqui Diego Soares e vamos às informações. Tivemos ainda no final da noite desta quinta-feira, né, o primeiro dia da Copa do Mundo, fechando a primeira rodada, vamos dizer assim. Tivemos mais cedo o México vencendo por 2-0 a seleção da África do Sul em casa, tudo certo. A Coreia jogou depois às 11 da noite com a República Tcheca e venceu por 2-1. A Coreia do Sul estreou com vitória no Grupo A da Copa do Mundo, no fechamento, né, do primeiro dia da competição do Mundial. E os asiáticos enfrentaram a República Tcheca em Guadalajara. Saíram perdendo e tiveram força para buscar o resultado por 2-1. Ao fim da partida, os sul-coreanos foram ao chão exaustos e festejaram muito essa conquista dos 3 pontos. Vitoriosa nesta noite, a Coreia do Sul está na segunda colocação então do Grupo A, atrás do México por conta do saldo de gols. A República Tcheca está na terceira colocação da chave e a África do Sul é a lanterna. Vamos falar aqui do nosso Brasil, né? Se os 13 meses de Carlo Ancelotti à frente do Brasil já são pouco no contexto do futebol de seleções, imagine chegar à Copa do Mundo com um técnico que está apenas 3 meses no cargo. É essa a realidade vivida pelo Marrocos, que será comandado por Mohamed Ouabi, contratado em março, com vínculo até 2030. A partida de amanhã contra a seleção brasileira será apenas a sexta do técnico de 49 anos à frente da equipe africana. Antes, foram 3 vitórias e 2 empates. Belga, filho da diáspora marroquina, Ouabi foi promovido do cargo de treinador do time sub-20 da seleção com a missão de substituir Walid Regragui, que conduziu o Marrocos ao histórico 4º lugar da Copa do Mundo de 2022 e deixou a cadeira após o vice-campeonato da Copa Africana das Nações em janeiro. A disputa pelo torneio está nos tribunais e a equipe no momento é a campeã. Como credencial, o Ouabi tem no currículo o título do Mundial Sub-20 do ano passado, um feito inédito para o país. Na campanha, esbanjou vitórias contra a própria seleção brasileira, além de Espanha, França e Argentina na final. Brasil estreia amanhã, 7 da noite, horário de Brasília, na Copa do Mundo 2026. Bom, deixa eu dar mais uma informação aqui, Andrezinho, né? No primeiro dia da Copa do Mundo de 2026, o Brasil perdeu um de seus ícones em mundiais. Se trata de Brito, zagueiro da seleção campeã mundial de 70. O tricampeonato morreu ontem aos 86 anos. A informação foi confirmada pela conta oficial do ex-jogador, administrada aí pela família. Brito estava internado desde 14 de maio com um quadro de pneumonia causado por uma bactéria que evoluiu, acabou piorando seu estado de saúde. Ele deixa aí os filhos Leonídio e Patrícia e 5 netos. Muito bem, essas foram as informações nesta sexta-feira, segundo dia da Copa do Mundo de 2026. Eu volto a qualquer momento com mais informações aqui na Rádio Jornal, que está junto com você rumo ao Hexa. Até a próxima.
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0: Opa, de volta por aqui, hein? Zé Hart, mande lá, de rádio ligado. Alô Zé, aquele abraço, bom dia, obrigado pela sintonia e curtindo um fogão além especial, meu amigo Antônio Stanger. Alô, seu Antônio, bom dia! Ô Seba! Obrigado pela companhia sempre, a Seba e o Anildo aí, ó, dia dos namorados, ó. Segundo a Seba, de longe também se ama. Eita, nós! Alô, seu Antônio, dona Isabel Stanger, alô, Uruçanga! Thales e Thiago!
13: Que pode ter.
0: Eu volto às 5 da tarde, na hora do bate!

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2: Em São Miguel do Iguaçu, 6:30.
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2: June 12, manhã de sexta-feira, dia dos namorados. Estamos no outono brasileiro. A lua é minguante. Temperatura neste momento aqui no centro da cidade, na casa dos 17 graus centígrados. São 6:32, 6:32. Atenção para as manchetes da edição de hoje do Jornal da Manhã. Lar dos Idosos de São Miguel do Iguaçu recebe mais de 2 mil fraldas em ação do Comitê Mulher da Sicredi Vanguarda. Secretaria de Saúde alerta para aumento das doenças respiratórias e reforça a importância da vacinação. Faculdade Uniguaçu realiza segundo workshop Inteligência Emocional. São Miguel do Iguaçu vive clima de festa nesta sexta e sábado, com o 5º Arraiá Junino. Atendimentos em horário estendido serão suspensos no posto de saúde central de São Miguel do Iguaçu. El Niño é confirmado e Cimepar prevê aumento de chuvas até dezembro no Paraná. No Jornal da Manhã, entrevista, Alessandro Cunhaschi conversa com o coordenador do CAPS, João Carlos Felisberto. No giro policial, carro com irregularidades é apreendido pela Polícia Militar. Operação da Polícia Militar cumpre 2 mandados de prisão em São Miguel do Iguaçu. Carreta com 25 toneladas de cerâmica apresenta pane e atinge carro. E ainda na edição de hoje do Jornal da Manhã, esportes. México e Coreia do Sul estreiam com vitória na abertura da Copa do Mundo. Hoje será a vez dos anfitriões Canadá e Estados Unidos estrearem na competição. Escalação da seleção brasileira, Ancelotti repete base e indica time titular para a estreia diante do Marrocos. Abel Ferreira do Palmeiras aparece entre candidatos para assumir clube da Inglaterra. Brasil supera a Bélgica e vence a segunda na Liga das Nações de Vôlei. São Miguel do Iguaçu conquista 4º lugar no Campeonato Brasileiro de Handebol em cadeira de rodas disputado em São Paulo. São Miguel Futsal volta a jogar no ginásio Joelson Marcelino neste domingo às 20 horas diante do Marreco pela Série Ouro. No Jornal da Manhã, loterias, confira os resultados da Loto Fácil, Quina e Mega Sena. 6:34, 6:34, são estas as manchetes da edição de hoje do nosso Jornal da Manhã. 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
7: Olha, a formação de um ciclone extratropical sobre o oceano deve provocar mudanças no tempo em várias regiões do estado do Paraná nesta sexta-feira. A previsão é de tempestades, principalmente entre a madrugada e amanhã, com maior intensidade em diferentes setores do estado. Olha, durante a tarde, o tempo segue instável, especialmente na metade leste, onde também são esperadas rajadas moderadas de vento. Já nas demais regiões, o céu deve permanecer com bastante nebulosidade. Olha, a partir da noite as temperaturas começam a cair com a chegada de uma massa de ar frio. Olha, como previsto, né? A gente já dizia aqui na nossa previsão desde a semana passada que o tempo mudaria para chuva nesta semana. O que aconteceu madrugada de hoje também, um pancadão de chuva para nós em São Miguel e região. A título de informação, o asfalto aqui na área central ainda continua todo ensopado, né? Todo molhado aqui no centro do nosso município de São Miguel do Iguaçu, claro que com relação, né, à pancada de chuva que aconteceu nesta madrugada. Olha, 17 graus a temperatura neste momento, previsão para hoje, sexta-feira, sol com pancadas de chuva, que já aconteceu nesta madrugada, e muitas nuvens à tarde. Tem previsão também de pancada de chuva ainda pela manhã. À noite o tempo será firme, sem chuva, esperamos, né? Até porque hoje, sexta-feira, tem a abertura oficial do 5º Arraiá Junino em São Miguel do Iguaçu, na Rua Coberta Adi Cavalca, e a presença hoje é simplesmente da super banda Corpo e Alma. E você é o nosso convidado todo especial. E amanhã é a banda São Francisco conosco, né? Nesta grande festa que é o 5º Arraiá Junino, participe. Tempo bom à noite, essa é a expectativa, portanto, né? 13 de mínima, agora 17 graus com 18 graus de máxima. Olha que interessante, né? A temperatura está subindo um pouquinho, mas vai se manter ali na casa dos 18, 19 graus de temperatura máxima para hoje. Previsão de 14 milímetros com 98% de probabilidade. O mapa mostra aqui chuva no período da manhã, tarde e noite sem chuva. Esperamos que se confirme, né? Para amanhã, sábado, a previsão de sol com muitas nuvens e períodos de céu nublado, noite com pancadas de chuva, mas são 2 milímetros previstos apenas com 40% de probabilidade. Para o domingo, atenção, domingo, tempo nublado com chuva forte durante o dia, à noite chuva diminui de intensidade, mas não para. A previsão para o domingo é de 53 milímetros, imagine você, mas a probabilidade ainda está na casa dos 40%, né? Mínima de 15, máxima de 19 graus. Será que chove no domingo? Para segunda-feira, vamos começar a semana, segunda dia 15, sol com muitas nuvens durante o dia e períodos de céu nublado, noite com muitas nuvens, sem chuvas, mínima de 15, máxima de 18 graus. 6 horas 42 minutos.
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7: Ibovespa fechou a 171.497 pontos, alta de 1,71%. Dólar comercial fechou a R$ 5,10. Dólar paralelo em Foz do Iguaçu é comprado a R$ 4,90 e vendido a R$ 5,23. Peso argentino em Foz é comprado a R$ 300 e vendido a R$ 269. Guarani, com um real você compra 1.250 guaranis e 1.165 guaranis equivalem a um real. Poupança rende 0,67% ao mês. 6 horas 43 minutos.
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7: Olha, no fechamento de ontem, quinta-feira, soja valia R$ 111 a saca de 60 quilos, milho R$ 50, trigo R$ 70. Mercado Comprador, Lar Cooperativa. Boi Gordo Nelore, R$ 353,15, arroba. Vaca Gorda Nelore, R$ 303,50, arroba. Bezerro Nelore Desmame, R$ 15,44 o quilo vivo. Frango, R$ 4,76 o quilo vivo. Suíno, R$ 4,49 o quilo vivo. Tilápia, R$ 8,82 o quilo. Leite, R$ 2,75 o litro. As informações e os preços são do Centro de Estudos Avançados em Economia Aplicada, CEPEA. Mercado Agropecuário, próxima edição às 11 horas e 40 minutos dentro do programa Em Dia com a Jornal 6:45.
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7: A indústria brasileira de carnes pediu ao Ministério da Agricultura ampliação das restrições ao uso de antimicrobianos na

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1: Lato Fácil, concurso 3.708. Vamos ao resultado: 01, 02, 04, 05, 06, 08, 09, 12, 16, 17, 18, 19, 21, 23 e 24. 15 acertos. Duas apostas ganhadoras, cada uma levou para casa R$ 996.700, também 16 centavos. Para os ganhadores são de Manaus, no Amazonas, e Goiás, em Goiás. Estimativa de prêmio agora, do próximo concurso, a ser realizado nesta sexta-feira, Dia dos Namorados, 12 de junho, de R$ 2 milhões. Aqui na concurso 7.048, vamos ao resultado: 09, 25, 34, 56 e 70. Premiação 5 acertos, não houve ganhadores. Estimativa de prêmio agora do próximo concurso a ser realizado nesta sexta-feira, 12 de junho, é de R$ 13 milhões. Mega Sena concurso 3.017. Anote o resultado: 04, 06, 26, 28, 32 e 45. Premiação 6 acertos, não houve ganhadores. Estimativa de prêmio, portanto, do próximo concurso a ser realizado amanhã, sábado, 13 de junho, é de R$ 12 milhões. 6 horas 48 minutos, 6h48. Esse, claro, é o nosso Jornal da Manhã, de segunda a sexta, ao vivo, das 6h30 às 8 horas da manhã. 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Olha, 6 horas 48 minutos, 6h48, você ouve no Jornal da Manhã depois do intervalo. Carro com irregularidades é apreendido pela Polícia Militar. Operação da Polícia Militar cumpre 2 mandados de prisão em São Miguel do Iguaçu. Carreta com 25 toneladas de cerâmica apresenta pane e atinge carro. 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
11: Olha, 6:57, 6:57. Este, claro, é o nosso Jornal da Manhã, ao vivo aqui pela Rádio Jornal, agora no FM 104.1. Eu sou o Jones de Souza, cumprimento os ouvintes que interagem pelo Facebook, no chat do YouTube ou no WhatsApp 3565-1033. Olha, deixe o seu comentário, curta e compartilhe a nossa live. Estamos juntos, né? Segunda a sexta, das 6h30 às 8 horas da manhã, com o nosso Jornal da Manhã. Daqui a pouco, às 7h30, tem Alessandro Cunhasque com o Jornal da Manhã Entrevista. E em seguida, o Jornal da Manhã Esportes. Olha, vamos agora com as informações do setor policial. 6:58.
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11: Olha, em São Miguel do Iguaçu, um veículo foi apreendido pela Polícia Militar na manhã de ontem, quinta-feira, durante patrulhamento no Jardim Bela Vista. Segundo a Polícia Militar, os policiais abordaram um Gol que circulava com a suspensão rebaixada e adesivos irregulares no para-brisa. Durante a fiscalização, também foi constatada a falta de equipamentos obrigatórios. Olha, nenhum material ilícito foi encontrado com o condutor ou no veículo. Diante das irregularidades, claro, o carro foi apreendido e encaminhado para os procedimentos cabíveis. O motorista foi orientado e liberado no local. Que cenário, né? Mais uma vez, fica o alerta aqui, né? Muita gente mexe no carro achando que é só estética. Mas quando faltam equipamentos obrigatórios ou o veículo está fora das normas, a dor de cabeça aí para o proprietário vem rapidinho. Olha, no fim, o prejuízo acaba sendo maior do que a economia ou a aparência, né? Diferente que muitos buscam aí nos veículos, né? Cuidado na hora de mexer aí no seu carro, né? Fica aqui mais uma dica do nosso Jornal da Manhã. A Polícia Militar cumpriu 2 mandados de prisão ontem, quinta-feira, durante ações da Operação Onis. A primeira prisão ocorreu pela manhã no bairro Cataratas. Aqui em São Miguel do Iguaçu, o homem foi localizado em frente a uma casa em construção e detido sem resistência. Já a segunda ocorreu no início da tarde na região central da cidade. Durante patrulhamento, os policiais abordaram um homem em via pública e constataram a existência de um mandado de prisão em aberto. Segundo a PM, nenhum material ilícito foi encontrado com os abordados. Os dois homens receberam voz de prisão e foram encaminhados à cadeia pública de Medianeira. A polícia segue firme, né, nas ruas, e quando existe mandado de prisão em aberto, mais cedo ou mais tarde, a conta chega aí pro acusado. É um recado claro. Quem tem pendência com a justiça pode até tentar passar despercebido, mas uma abordagem de rotina pode mudar tudo e você responder pelo ato e pagar aí no fundo das grades, né? Parabéns aí por esta ação da Polícia Militar, mantendo ordem e segurança no nosso município. Em Foz, uma carreta carregada com cerâmica se envolveu em um acidente na Avenida Tancredo Neves. Segundo o motorista, o veículo apresentou problemas mecânicos durante uma subida e acabou perdendo os freios. Sem controle, a carreta voltou de ré e atingiu 2 carros. Um dos veículos envolvidos deixou o local após a colisão. Já o outro permaneceu e sofreu danos causados pelo impacto. Apesar do susto, ninguém ficou ferido. O acidente resultou apenas em prejuízos materiais. As autoridades foram acionadas para orientar o trânsito e, claro, registrar a ocorrência. Olha o tamanho do susto, né? Quando um veículo pesado perde os freios, o risco é enorme e poderia ter terminado em tragédia, o que já aconteceu, aliás, em Foz do Iguaçu, né? Felizmente, desta vez, ficaram apenas os danos materiais e o alerta sobre a importância da manutenção em dia do veículo. Não importa, né, se é veículo pesado ou leve, a manutenção claro, ela é essencial. Em São Miguel do Iguaçu, 7 horas 1 minuto, 7 e 1. Temperatura na casa dos 17 graus. Nas ruas Suarrupilha e Alfredo Chaves, aqui no centro da cidade, movimento ainda é tranquilo. Na BR-277, fluxo fluindo normalmente aqui na nossa região. Na Ponte Internacional da Amizade, movimento moderado nos dois sentidos. E na Aduana Brasileira não há filas, tá bem? Não tem filas. Participe você também com informações, claro, do trânsito. 7 horas 2 minutos, 7 e 2, você ouve no Jornal da Manhã depois do intervalo. Lar dos Idosos de São Miguel do Iguaçu recebe mais de 2 mil fraldas em ação do Comitê Mulher da Sicredi Vanguarda. Secretaria de Saúde alerta para aumento das doenças respiratórias e reforça a importância da vacinação. São Miguel do Iguaçu vive clima de festa nesta sexta e sábado com o 5º Arraiá Junino. 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

0: Olha, 7 horas e 7 minutos, agora 7 e 7, manhã de sexta-feira, 12 de junho, dia dos namorados. Enfim, amar é sempre bom, né? Esse é o nosso Jornal da Manhã, das 6h30 até as 8 horas da manhã. Muito bom dia. Eu sou o Jones de Souza e junto com a minha equipe trago as principais notícias, claro, para você começar o seu dia sempre muito bem informado. Olha, nesta meia hora, destaque para os fatos de São Miguel do Iguaçu e região oeste do Paraná. Um gesto de solidariedade vai contribuir diretamente para o cuidado com os moradores do Lar dos Idosos Dom Scalabrine, aqui em São Miguel do Iguaçu. A instituição recebeu a doação de mais de 2 mil fraldas geriátricas arrecadadas pelo Comitê Mulher da Sicredi Vanguarda. A ação beneficia os 36 idosos acolhidos no local e ajuda a suprir uma das principais demandas da entidade. O repórter Alessandro Cunhasque acompanhou a entrega e traz mais detalhes desta ação.
1: O Lar dos Idosos recebeu nesta quarta-feira essa maravilhosa doação. São mais de 2 mil fraldas, realizado pelo Comitê Mulher da Sicredi Vanguarda. É um número bem significativo, mas só estando aqui a gente percebe o tamanho do significado dessa doação. Sabe por quê? Porque a proporção que se gasta esse produto aqui é inacreditável. Todo esse montante vai durar uma semana e meia apenas. Segundo Dona Diva, a iniciativa surgiu após o comitê conhecer as necessidades do lar.
2: Então, chegou essa ação para o Comitê Mulher e o grupo assim, abraçou a causa, né? Cada integrante mobilizou a sua comunidade, seus familiares, né, seus contatos e assim, foi aí que chegou esse número bem significante.
1: Toda a mobilização foi algo que Dona Dirce destacou como muito especial.
3: Essa doação foi muito especial para mim, tanto como para toda a comanda da Sicredi, né, junto com as agências. E a Sicredi, ela gostaria muito e gosta de ajudar sempre, individual, tanto quanto ajudar as pessoas em geral. Onde elas podem estar ajudando, mobilizando, tomam junto, sempre.
1: Com 36 moradores e uma demanda crescente, o Lar dos Idosos Dom Scalabrine enfrenta desafios diários. Segundo a presidente Eloni, as necessidades da instituição surpreendem até quem acompanha a rotina de perto.
4: Fizemos um levantamento semana passada e até a nós, a mim, estou mais o dia a dia aqui, mas eu já passei, informei a diretoria, é 1.256 fraldas semanal, de segunda a segunda, né? Então você vai fazendo uma conta, porque éramos 38, daí dois partiram, somos 36, mas já tem mais gente para nós fazer mais acolhimento.
1: Além da doação, as participantes do comitê e os gerentes, Ricardo De Antoni e Thiago Bach, aproveitaram a visita para compartilhar um momento de conversa e um café com os moradores, fortalecendo os laços de carinho e atenção com a melhor idade. O Comitê Mulher, responsável pela ação, vem mostrando a sua força e a capacidade de ajudar a comunidade, explica a Evelyn.
5: O Comitê Mulher, ele veio com um projeto, né? Puxando as associadas da cooperativa Sicredi para planos de empreendedorismo, gestão financeira. Então a gente elabora projeto, executa projeto. O projeto agora dessa vez foi da arrecadação das fraldas geriátricas. Então ele veio para acrescentar e trazer as mulheres associadas da cooperativa mais perto, né, das suas agências.
1: O gerente Thiago Bach também lembrou que a ação está indo de encontro com o Dia C, incentivado pela Sicredi.
6: Essa ação que está sendo realizada hoje aqui no Lar dos Idosos, ela também faz alusão ao Dia C, o Dia do Voluntariado, que esse ano será comemorado no final do mês de agosto, mas as ações elas já estão ocorrendo no decorrer do ano para selar no final do mês de agosto essa data aí.
1: Muitas vezes, para ajudar, precisamos nos enxergar, olhar para dentro, entender que somos frágeis, perecíveis. E também vamos precisar um dia.
2: É muito gratificante, né, a gente saber que a gente está fazendo o bem para uma entidade e a gente sabe que um dia a gente também vai chegar a uma certa idade que a gente também vai precisar disso. E é sempre bom ter alguém que olhe por essas pessoas também.
0: Tá importante uma importante ação de solidariedade, né? Beneficiando essa casa tão importante que é o Lar dos Idosos Dom Scalabrine, aqui em São Miguel do Iguaçu, que recebeu essa doação muito significativa, essa ação importantíssima que realizou o Comitê Mulher da Sicredi Vanguarda. 7 horas 12 minutos, 7 e 12, sexta-feira, 12 de junho. Dia dos Namorados. Olha, a Secretaria de Saúde de São Miguel do Iguaçu alerta a população para o aumento dos casos de doenças respiratórias registrados em diversas regiões do país com a chegada das temperaturas mais baixas. De acordo com órgãos de vigilância em saúde, houve crescimento na circulação do vírus, né, respiratórios, principalmente da influenza A e do vírus sincicial respiratório, conhecido como VSR, principal causador da bronquite em bebês e crianças pequenas. Também foi observado aumento nos casos de síndrome respiratória aguda grave, especialmente entre crianças menores de 2 anos e idosos. Diante desse cenário, a orientação é para que a população redobre os cuidados, principalmente com crianças, idosos, gestantes, pessoas com comorbidades e indivíduos com imunidade comprometida. Entre as medidas de prevenção estão a higienização frequente das mãos, manter os ambientes bem ventilados, cobrir boca e nariz ao tossir ou espirrar e evitar aglomerações quando houver sintomas gripais. Olha, a Secretaria de Saúde também reforça a importância da vacinação contra a gripe para os grupos prioritários. A imunização está disponível, né, nas unidades básicas de saúde de São Miguel do Iguaçu e ajuda a reduzir casos graves, internações e mortes relacionadas às doenças respiratórias. Olha, a orientação é que as pessoas com dificuldade para respirar, febre persistente, cansaço excessivo ou piora rápida dos sintomas, procurem atendimento médico o quanto antes. 7 horas 15 minutos agora, 7h15, São Miguel do Iguaçu se prepara para mais uma edição do Arraiá Junino, que acontece nesta sexta e sábado na Rua Coberta de Cavalca. Olha, o evento chega à quinta edição e terá como atrações principais a banda Corpo e Alma e o musical São Francisco. Olha, a diretora do Departamento de Cultura, Marlei Escucel Farias, participou nesta semana do Jornal da Manhã Entrevista, conversou com o Alessandro Cunhasque e falou sobre os preparativos para a festa, convidando a população de São Miguel do Iguaçu e também toda a região oeste do Paraná para prestigiar o evento.
7: Estamos aí na fila, já no finalzinho da organização, né? O nosso Arraiá aí promete esse ano, promete, Cunhas.
8: O que vamos ter de atrações?
7: Então, nosso evento ele começa na sexta-feira, né? Já com a revelação, né, da nossa Sinhá e Senhor mais votada, que inclusive, Cunhasque, se você não votou ainda, entra lá no site da prefeitura e vota no seu casal. Nós temos 17 candidatos aí a Sinhá e Senhor. E esse ano, Cunhasque, nós temos uma grande novidade aí, né, na nossa organização. Nós temos 22 entidades, entre entidades, associações e cooperativas participando do nosso evento esse ano. Então, dentre essas entidades, né, e associações, nós temos 17 candidatos de senhor e sinhá. Então, na sexta-feira, já logo no cerimonial, nós vamos conhecer o candidato mais votado aí, né, que será nosso casal senhor e sinhá.
8: O senhor e sinhá tem uma faixa etária, tem...
7: São todos adultos, são próprios integrantes da entidade e associação aí. Então, na sexta-feira, nós vamos então ter a revelação do casal Senhor e Sinhá. E também, no mesmo dia, nós teremos os finalistas do Canta São Miguel no nosso palco.
8: Opa, a primeira apresentação pós o evento.
7: Pós-evento, Canta São Miguel. Nós, como é Arraiá, nós escolhemos então a categoria sertaneja, né? Para todo, né? Ter um conjunto ali do evento. Então, nós teremos, assim, dos sete candidatos, né? Dos classificados, nós teremos seis que estarão no palco. Então, fazendo o seu show de 15 minutos cada um. E logo após, claro, né? Corpo e alma no palco.
8: Perfeito. No sábado, qual vai ser a programação?
7: Então, no sábado, Cunhasque, não, pessoal, vocês não podem perder. Nós vamos ter um telão, né? Para transmitir o jogo do Brasil, né? Primeiro, a estreia do Brasil na Copa. E logo depois, então, 4 horas de show do São Francisco.
0: Olha, além das atrações musicais, o Arraiá contará com barracas de comidas típicas, bebidas e brinquedos infláveis, oferecendo opções de lazer para toda a família. A expectativa da organização é reunir um grande público durante os 2 dias de programação. Olha, 7 horas e 18 minutos, 7h18, você ouve no Jornal da Manhã depois do intervalo. Atendimentos em horário estendido serão suspensos no posto de saúde central de São Miguel do Iguaçu. El Niño é confirmado e CIMEPAR prevê aumento de chuvas até dezembro em todo o Paraná e também em toda a região sul do Brasil. Faculdade Uniguaçu realiza segundo workshop Inteligência Emocional. 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
0: Olha, 7 horas 24 minutos, 7 e 24, a Secretaria de Saúde de São Miguel do Iguaçu informa que a partir da próxima segunda-feira, dia 15, ficarão temporariamente suspensos os atendimentos em horário estendido no posto de saúde central, unidade que também atende os usuários do bairro Santa Catarina. Olha, a suspensão inclui os atendimentos da sala de vacinas realizados em horário estendido nas terças e quintas-feiras, além dos atendimentos odontológicos no período noturno. Durante esse período, os usuários deverão procurar a unidade de saúde no horário normal de funcionamento para receber atendimento. Olha, a Administração Nacional Oceânica e Atmosférica dos Estados Unidos confirmou que o fenômeno El Niño já está presente no Oceano Pacífico Equatorial. A previsão é que ele se intensifique gradualmente e atinja seu pico entre a primavera e o verão. Segundo especialistas, o aquecimento das águas do oceano influencia a circulação dos ventos e pode provocar alterações no clima. Os impactos no Paraná seguem sendo monitorados pelo CIMEPAR, é o que explica a meteorologista Júlia Munhoz.
21: A Administração Nacional Oceânica e Atmosférica Americana, também conhecida como NOAA, confirmou nesta quinta-feira que as condições do El Niño já estão presentes no Oceano Pacífico Equatorial. O fenômeno deve se intensificar gradativamente e atinge o ápice, podendo ser classificado como forte a muito forte entre a primavera e o verão de 2026-2027 aqui no Hemisfério Sul. Os dados constatados pela NOAA apontam que a temperatura da superfície do mar já está acima de 0,5 graus Celsius desde maio e as previsões apontam que essa temperatura seguirá em elevação. Também foi confirmado o acoplamento entre os componentes atmosféricos e oceânico. A direção dos ventos na região do Oceano Pacífico Equatorial, que era de leste para oeste, começou a mudar para o sentido contrário, trazendo as águas quentes da Oceania em direção a oeste da América do Sul. Como estamos falando de um fenômeno em larga escala, que produz impactos climáticos globais, é necessário que esse aquecimento das águas do oceano esteja acima da média em pelo menos 0,5 grau Celsius, por pelo menos 3 meses consecutivos, para que o El Niño seja consolidado. A previsão aponta que isso ocorra em julho. Portanto, neste momento, o El Niño ainda não impacta diretamente o clima no Paraná, mas isso já pode ocorrer a partir de julho. A tendência é que o registro de chuvas mensais seja acima da média no Paraná até dezembro, com maiores volumes durante a primavera. Essa informação também foi confirmada pela atualização do Sistema Europeu Copérnicos, divulgada nesta última quarta-feira.
0: Olha, há uma chance de 63% de um El Niño muito forte entre novembro e janeiro. A previsão aponta a possibilidade de que o fenômeno neste ano seja classificado entre os maiores eventos do El Niño no registro histórico iniciado em 1950 até o momento. Olha, em tempos de rotina acelerada e desafios, né, cada vez maiores no ambiente pessoal e profissional, cuidar da saúde emocional tem se tornado uma necessidade. Pensando nisso, a Faculdade Uniguaçu promoveu ontem, quinta-feira, a segunda edição do workshop Inteligência Emocional, reunindo acadêmicos do curso de administração para momentos de desenvolvimento pessoal. Confira a reportagem de Alessandro Cunhaschi.
8: Esgotamento emocional tem sido um tema recorrente no ambiente de trabalho. E não é à toa que isso também está na discussão no meio acadêmico. A Faculdade Uniguaçu organizou o segundo workshop de inteligência emocional. E a gente aprendeu um pouco como isso é fundamental para o nosso dia a dia. O segundo workshop promovido pela Faculdade Uniguaçu reuniu acadêmicos para discutir competências ligadas à inteligência emocional, cada vez mais valorizadas na vida pessoal e profissional. A professora de oratória, comunicação e inteligência emocional, Camila de Macedo, explicou que a programação foi pensada para estimular reflexões sobre habilidades essenciais para o cotidiano.
3: Hoje nós estamos realizando um workshop de inteligência emocional, onde os alunos do 7º período de administração, que já estão na reta final do curso, estão sendo os protagonistas como atividade de extensão do curso. Então, colocando em prática os conhecimentos adquiridos na disciplina de inteligência emocional e com as dinâmicas de aprendizado de oratória, nós promovemos o evento, onde eles estarão desde a parte de recepção, boas-vindas, organização das dinâmicas, promovendo e proporcionando o evento como um todo para adquirir esse aprendizado prático que é tão importante para a carreira pessoal e profissional deles.
8: O acadêmico do 7º período de administração, Eduardo de Paula, fala sobre a experiência de participar da realização do evento.
4: É uma noite mágica para a gente, nós podemos organizar tudo isso. A base da inteligência emocional é a autoconsciência, então você consegue identificar um problema, mas é muito mais fácil você fazer a autogestão daquilo. Hoje o ambiente profissional ele necessita que você tenha autogestão, que você saiba fazer a autogestão das suas emoções. Então é uma forma de nós mostrarmos para todos os cursos, não somente para a administração, que nós precisamos daquilo para envolver todo o ambiente.
8: Durante o workshop, temas como autoconhecimento, empatia, controle das emoções e relacionamento interpessoal estiveram em pauta. Para o coordenador do curso, Leandro Scherer, a inteligência emocional é uma habilidade indispensável em diferentes contextos da sociedade.
22: A inteligência emocional é um assunto para qualquer nível, para qualquer profissional, para qualquer carreira, né? E até não só para pessoas que mais maduras, mesmo para pessoas jovens, né? Porque mesmo os nossos jovens também sofrem bastante, né? Com situações que podem desencadear alguma doença, alguma situação. Inteligência emocional tem a ver com autoconhecimento, com autodescoberta, né? De entender como você é afetado por certas situações, como você reage, como você lida com elas. E isso é fundamental para o profissional, para quem está no mercado de trabalho, mas é fundamental nas relações sociais do cotidiano, com os pais, com o cônjuge, né? Com irmãos, com amigos. Então é um assunto de extrema relevância, não é à toa que ganhou os holofotes, né, nos últimos anos, e que a pessoa que aprende e que se conhece, ela se desenvolve, ela se torna mais confiante, naturalmente mais madura. Então uma pessoa é um grande investimento que a pessoa faz em si mesma, né?
1: Já o diretor-geral da graduação da Faculdade de Uniguaçu, Fábio Corvari, ressaltou que a iniciativa reforça o compromisso da instituição com uma formação que alie o conhecimento acadêmico, prática e desenvolvimento humano.
5: Esse é o objetivo de transformar e entregar competências para os nossos alunos, né? Que eles vivenciem, que sejam protagonistas de ações como essa, que eles se desenvolvam realizando esse workshop e que apresentem para toda a comunidade acadêmica que está aqui visitando como ouvintes, como participantes do workshop, quão importante é esse tema em todas as áreas do conhecimento.
1: A ação mostrou que hoje em dia as competências emocionais são fundamentais para os desafios da vida e do mercado de trabalho.
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0: 7:38, 7:38, muito bom dia para você. Eu sou Alessandro Cunhasque, chegando com o Jornal da Manhã Entrevista, amanhã de sexta-feira. Choveu pra caramba nessa madrugada, hein? Um dia com muita chuva, começa nublado, mas sem chuva nesse momento aqui em São Miguel do Iguaçu. A temperatura está caindo. Que temperatura tá aí, Luiz, agora que a gente tem? 16 graus, é, a sensação térmica é menor porque está ventando aqui no centro da cidade, na Farroupilha, e a sensação térmica é menor, venha protegido, a tendência é a gente ter uma manhã assim aqui em São Miguel. Olha, hoje a gente vai falar, há pouco você ouviu aí no Jornal da Manhã, sobre inteligência emocional, né? Como é um tema que sempre está debatendo em várias questões, só que vários desses assuntos, eles vão avançando as faixas etárias e cada vez mais a gente está buscando entender, porque assim, eu me lembro que para a gente ter acesso à decisão, ao controle remoto lá em casa, eu tinha que ninguém podia estar assistindo. Então isso eu estou falando de 14, 15 anos. Hoje com 7, 8 anos, a gente tem crianças com autonomia de tela à vontade, né? E até como uma forma de controle. Só que muitas vezes a gente esquece do perigo que isso, agora que a gente está começando a entender, né, os perigos, o que pode ocasionar. E hoje a gente vai conversar aqui com o nosso convidado, que é o João Carlos Felisberto, coordenador do CAPS, conhecido também como Cacalo. Ele esteve presente, olha esse congresso, 8º Congresso Internacional de Novas Abordagens em Saúde Mental Infanto-Juvenil. Aconteceu lá em Fortaleza, no Ceará. E aí que a gente começa a analisar. Eu citei só um tema, talvez o mais popular hoje, são as telas. E alguns pais já estão percebendo que precisam limitar, entender. Eu vou usar um termo leigo, né? A gente dá uma derretida no cérebro. Ficar o tempo todo, porque é muito estímulo, né? E os vídeos cada vez mais curto, com uma rede social que está incentivando esses conteúdos, porque é onde prende as pessoas. Quanto mais tempo de tela, mais audiência, mais lucro para a rede social que vende seu comercial. Então o sistema é duro e vai da gente buscar. Mas Cacalo, o que que está vindo de tendência em cima de tudo isso? Bom dia para você e obrigado pela presença aqui.
1: Bom dia a todos os ouvintes da Rádio Jornal, bom dia São Miguelenses. Então, esse congresso foi muito bacana, várias palestras, né, vários temas lá discutidos, né? E um deles, assim, que me chamou muita atenção, né, é sobre a produção, como se constrói, né, inteligência emocional, como se educa uma criança, quais são as famílias que mais existem na atualidade, na contemporaneidade. Quais são os tipos de famílias, né? Então nós temos aí a família rígida, né? São inflexíveis, né? A criança que cresce nesse tipo de ambiente, aquela família que é assim e não mudamos. As coisas são assim. Aquela crença que não há abertura para o diálogo. Sim. Essa criança, ela tende a dissimular e mentir para sobreviver, né? Então, outra família, as famílias prescritivas, aquelas que ficam, você tem que fazer isso, tem que fazer aquilo, tem que fazer isso, ficam prescrevendo um modelo de comportamento, muitas vezes não dão um exemplo, mas ficam prescrevendo. Essa família, ela segue um modelo de regras, né? E se a criança não cumpre, ela sofre retaliações. Outra família, as famílias dominadoras, que essa existe muito na nossa sociedade, e essa família, ela tem o controle, ela controla a criança em tudo, e ela tenta impedir de qualquer forma de desvio da criança, né? É muito comum nessas famílias as surras, os castigos, né? Inclusive a tortura, né? Então, nesse sentido, essa família dominadora, ela pode causar o descontrole social, o pânico nessas crianças. E aqui vou citar um exemplo. Você lembra daqueles famosos rolezinhos que teve em São Paulo, uhum, nas grandes cidades? O que, que é aquilo lá? O rolezinho nada mais é do que um descontrole social dessas famílias dominadoras. Ou seja, os adolescentes, eles presos nos seus quartos, com essas famílias dominadoras, pelo celular, eles organizavam esses rolezinhos, então, no sentido do quê, Cunhasca? Ah, eu não posso ir lá no shopping fazer um arrastão. Dois, três, quatro jovens não conseguem fazer isso, mas 200 conseguem. E aí eles se organizavam pelo celular, com data, horário, tudo pontual, e faziam os famosos rolezinhos e os arrastões, provando o que o pesquisador apontou, descontrole social, certo? E aí uma última família também, né, que é a família disciplinadora, né? Essa é mais aquela que foca muito em números, é aquela família que você tem que tirar 10, porque se você não tirar 10, você não é uma criança, é um ranking, né? Tem que estar no ranking, tem que estar no ranking a criança. E qual é e como educar, né? Como educar? E é uma resposta simples. A gente precisa educar pelo diálogo, a gente precisa educar pela sensibilidade, e a gente tem que começar a educar as crianças, por exemplo, elogiar quando ela trata o outro bem, e não só quando tira notas boas. Elogiar quando no meio social ela tem um comportamento adequado, e é por aí o caminho.
0: E é interessante, vou trazer aqui para aproveitar o Cacalo agora para a gente entrar nesses contextos, porque eu lembrei aqui dois exemplos. Um dos melhores professores que eu tive no ensino médio falava exatamente sobre isso, desvalorizava a nota, mas deixando entender, ó, vocês precisam da nota, tá? Porque faz parte do sistema. Só que ele fazia um caminho para a gente que era bem mais fácil de alcançar essa nota, mas havia uma transferência de responsabilidade positiva nesse caso, que era assim: muitos de vocês, a matéria era história, muitos de vocês não vão necessitar na vida profissional história. Cabe a vocês ter a capacidade de entender aquilo que é importante para vocês, e aqui está a prova, vocês tomam a decisão que vocês achar melhor. Sim. E construam, tá? A liberdade de escolha é de vocês. Sim. A nota faz parte do sistema. Nunca esqueci isso aí. Por quê? É impressionante, né? A forma de você tratar a gente já está falando do adolescente aí. A turma se dedicava mais. É um sistema reverso. Porque, assim, passa a ter um elemento de confiança aí, né, Cacalo? Um elemento de confiança, de encorajamento. Tipo, vai aí que você, né, sem o fato de pressionar. Se você não tirar nota, você vai pegar a recuperação, vai perder aquela questão. E eu nunca esqueci de um conselho do meu pai, toda vez que tinha que tomar uma decisão. E eu chegava e chegava para pedir ajuda, né? Olha, o que eu faço com isso? Ah, você pode fazer isso, pode fazer aquilo,

Elas precisam, nós, enquanto adultos, famílias, nós precisamos ter baixa expectativa. Não é no sentido de que a criança ela fala, eu quero ser astronauta, ah, eu quero eu ser uma profissão assim, sabe, que quase que meio que, não é unanimidade, porque existem, mas ela quer ser isso. Ah, eu quero ser uma princesa, as crianças falam, né? Se eu perguntar para uma criança de 5 anos, eu quero ser uma princesa. Agora, a gente tem que ter baixa expectativa e alta relação, alta conexão, ser mediador, ser participativo. Um tema lá importantíssimo falar aqui, né, aproveitando, claro, o nosso tempo, que é corrido também, que é o suicídio em crianças e adolescentes. Ah, mas vamos falar sobre suicídio? Sim, a gente tem que falar. A gente tem que falar como prevenir, né? E veja, às vezes, o peso da expectativa de um pai, de uma mãe, de uma família em cima daquela criança, o peso da expectativa pode estar produzindo transtorno mental. A maneira como essa família deposita, ah, o meu filho vai ser jogador de futebol. A maneira como essa família se relaciona em relação a esse sonho, essa pressão, a toda essa expectativa, pode produzir. Então, nesse sentido, quando uma criança ou um adolescente já tem algum tipo de transtorno, nós precisamos ouvir e reduzir o isolamento, reduzir a vergonha, tentar escutar para reduzir os segredos que acometem essa criança, é o principal foco da abordagem. Porque a criança, ela é uma resposta do sistema. Nada mais do que isso. Ela está respondendo a um ambiente, ela está respondendo a um sistema, a uma escola, a uma comunidade, a uma família, né? Então, nós precisamos conversar sobre esses pensamentos, inclusive se ela tem pensamentos de morte, sim. Por quê? Porque conversar sobre isso aumenta o poder sobre esse pensamento, né? Por exemplo, um adolescente, nós temos muitos adolescentes no CAPS com ideação suicida. E a gente tem que perguntar para eles, do que você está querendo escapar? Do que você está querendo fugir? Do que você está querendo se esquivar? Por que você não quer mais viver nesse mundo? Outra pergunta importante, quando você não quer morrer, com quem você está? E o que você está fazendo? Olha que pergunta interessante, né? Então, nesse sentido, é baixa expectativa e alta conexão. Ouvir com atenção. E há um terceiro tema que é importante comentar. Claro, né, você falou ali antes da questão das telas. E a gente viu também bastante sobre isso. Por quê? Hoje, Cunhasque, na atualidade, até a gente deu risada lá, porque foi o público o público das lojinhas, do Mercado Livre, de outras lojinhas, está muito bravo. Por quê? Porque o povo que comprava, agora está jogando. Então, uma briga. Verdade. Então, uma briga. Diminuiu o lucro das lojas e aumentou o lucro das casas de apostas. E a gente sabe que é o mesmo sistema de recompensa cerebral, né? Então, nós temos aí o público que... A gente tem dois caminhos para esse público aí, principalmente álcool e drogas, né? Vamos falar aqui de álcool e drogas. Então, veja, nós temos um pensamento social que é precisa ser preso, precisa punir, ou uma atenção psicossocial, que é o CAPS, é o tratamento, é a lógica da reinserção social, da redução de danos, da atenção a esse paciente, certo? A primeira, que deve ser a atenção psicossocial, ela promove a autonomia, a reinserção. A segunda, que é a lógica penal, que é a lógica, o cara precisa ser preso, né? Ela não promove muito a autonomia do sujeito, certo? Por mais que tem sujeitos que precisam ser presos, inevitavelmente. O cara cometeu um crime e precisa pagar por ele. Fato, eu não vou aqui defender, obviamente, isso. Porém, nós lutamos muito nós temos agora a Central de Leitos, está com 3 pacientes para internar. Tem um que ele já cometeu algum crime ou outro. E eu estou em contato com a polícia, a gente está lá, a gente vai lá. Provavelmente essa semana sai a vaga dele. Mas veja, é um paciente que está doente. Ele está doente, certo? Ah, a sociedade vai falar, ah, é vagabundo, é não sei o quê, é isso e aquilo, tararara. Quem que produziu isso? Quem que produziu isso? A própria sociedade. Então, eu sempre digo

0: O seguinte, quando a gente olha lá um morador de rua, um alcoolista, um usuário de droga, lá, caído, né, a gente observa e diz assim, ele está ali porque ele quer. A psicologia fala que a gente individualiza o problema criado pela sociedade. Isso é um crime que nós fizemos. Porque a gente, muitas vezes, numa festa de comunidade, a gente deu bebida alcoólica com 7 anos, a família produziu, ajudou a produzir o transtorno mental e foi. Hoje o camarada está doente, a gente individualiza o problema. Está lá porque ele quer. Não. Hoje ele ouve vozes, hoje ele tem uma doença social que impede ele, muitas vezes, de buscar uma ajuda. Entende? Então, nesse sentido, o CAPS, ele tem esse viés, eu prezo muito no CAPS isso. Acolher, escutar, conhecer a história do camarada, né, e tentar entender a história dele, porque eu cito uma frase sempre, que é assim, a psicologia mesmo isso, mas é assim, compreensão e bondade andam de mãos dadas.
1: Cacalo, aproveitando em cima disso, até a gente pode fugir um pouquinho do tema central, que é a gente está falando aqui de adolescentes, né? Sim. De crianças, mas outro dia eu conversando com um amigo meu, e é difícil para a gente, né? Nós conversamos, nós profissões totalmente diferentes, mas com os mesmos anseios, que tem que significa a ansiedade, né, cara? Da correria, de resolver, a sensação de que não está sendo suficiente. Isso amassa a cabeça de um nível. Aí eu fico pensando, eu sou um adulto formado já, né? Um adulto pronto, né? Na vida. No lugar do meu pai já teria 3 filhos, né? No lugar do pai dele já teria 8 filhos, né? Essas responsabilidades muito maiores. Mas mesmo assim, eu fico imaginando como que um adolescente hoje passa por tudo isso, porque a régua dele era muito alta. Do meu tempo, você ser alguém sociável na escola era ter um tênis bom, uma roupa mais ou menos. Hoje o cara tem que ter um iPhone, o cara tem que ter um nível de roupa e calçado, um Nike. Nunca na vida a gente sonharia, né? Pagar R$600, R$700 num tênis, eles usam. Então, assim, eu fico imaginando essa régua social para eles também, que são dependentes, né?
0: Com certeza. Bill Churran, o autor, ele traz sobre a sociedade do cansaço, né? Hoje nós temos a sociedade do cansaço. Eu li esse livro e ele... Assim, um tempos atrás, a sociedade, ela usava substâncias químicas para se estimular. Pular, festar, bagunçar, correr, se agitar. Hoje a sociedade está tomando substâncias para se apagar, para descansar, para dormir, para relaxar. Olha a mudança. Em pouco tempo, parece um tema, 20, 30, 40 anos atrás aí. Mudou-se, né? Os clonazepans, os diazepans, as drogas também, outras drogas para se anular, para o cérebro fechar, né? E se apagar. Então, nesse sentido que você fala, esses adolescentes, há uma produção dessas telas de informações inúteis. Ou seja, quando eu abro um celular, eu vou ter ali, claro, depende, mas eu vou ter ali 700 informações. 600 são inúteis para o meu cérebro. E algumas são úteis, mas... Aí veja, como você falou, né, a roleta, né, do celular, você vai rolando, a barra de rolagem do celular, é a mesma, o mesmo sistema, para você ter uma ideia, você sabe disso, do cassino. Da roleta do cassino, da roleta de jogos. Então, é a barra de roleta. Então, o cérebro, ele está cansado. Você vê adolescentes cansados, que não conseguem ler direito, que não conseguem se concentrar direito.
1: E o efeito é muito mais grave, viu, nesse sentido, do que você fez o comparativo cassino. O cassino tem algumas coisas aleatórias ainda, mas na rede social, para as pessoas entenderem, cada coisinha que você olha, Você imagina que a tecnologia de leitura facial, ela é só para entrar e sair de prédios mais modernos, né, em situação. Sim. Ela está no nosso celular. Então, assim, existe um algoritmo calculado que se você para mais de 3 segundos numa imagem, ele entende que você gostou daquilo. Uhum. Então, ele passa a integrar, né, passar todo momento o conteúdo que você gostou. Então ele busca conteúdos similares. Parece uma coisa de ficção científica, mas é uma realidade. Então, assim, se você assistiu um conteúdo que você gostou, ele vai entregar um carrossel de conteúdo para
0: ele. Filtrou, né?
1: Então, assim, é muito louco isso. É por isso que não adianta falar, não, eu vou só pegar conteúdo bom. Ele vai te manter de alguma forma ali. Você tem que, você disse bem, anular, né? A gente tem que buscar sair desse mundo, né?
0: Agora, como, né? Como educar os nossos jovens aqui, abrindo um outro tema também, mas é a violência, né? Muito sério o que eu vou dizer aqui agora, a violência. Por exemplo, os jovens, esses jovens catalogam as crianças e adolescentes que estão no celular, principalmente as meninas, e aí eles vão fomentando e catalogando mesmo, né? Ali, elogiando, vão, né, os chamados jokers. E aí eles levam muitas vezes essas crianças a fazer nudes, a postar foto, e vão levando para ambientes virtuais cada vez mais reservados, até acontecerem os estupros coletivos, ou estupros individuais e coletivos. E aí há esses jovens, a misoginia, esses jovens, eles odeiam as meninas. Odeiam, querem que elas sejam depreciadas, eles odeiam. É a tal da misoginia. Então, nesse sentido, é importante o quê? Jamais uma criança, um adolescente, antes dos 12 anos, jamais a criança deve ter um celular. E depois disso, supervisionado, até 16, supervisionado.
1: Já está acontecendo algumas coisas, começou agora, recentemente, bem recente, faz alguns dias, campanhas publicitárias. Quando você faz um anúncio na página, quem é criador de conteúdo sabe, eu vou fazer um anúncio aqui com o Cacalo, né, sobre a entrevista. Então, para que isso chegue a mais pessoas, né? Sim. Com crianças, o criador do conteúdo pode perder a página. Então, o Instagram já começou a olhar para isso de uma forma diferente.
0: Sim.
1: Para não utilizar. Então, vai ter que ainda ser estudado, porque tem que ver se é só na criação de conteúdo, como que vai funcionar isso, porque às vezes você faz uma matéria na escola, né?
0: Claro.
1: Mas, por enquanto, é aquela o chamado que é publicitário, né? Fazer uma campanha usando a criança. Pode ser teu filho, não importa. O Instagram já excluiu algumas páginas desse, surpreendeu, porque ele chega sem aviso, né? Então as pessoas têm que correr atrás da informação. A tendência é que a gente tente, aconteçam novas diretrizes para começar a também a se policiar nas redes sociais nesse sentido. Cacalo, nosso tempo acabou, muito obrigado. Fica aqui aberto para um novo momento, porque é sempre bom a gente discutir isso. Toda vez que a gente discute aqui na rádio, chega na casa das pessoas e a gente estende essa discussão para mais gente. É que nem você disse, suicídio é complicado falar? É complicado, mas é complicado não entender o porquê acontece. E quando tem entendimento, a gente começa a trabalhar para a prevenção, e aí o resultado é muito mais efetivo com o diálogo que você sempre diz. Obrigado, tá?
0: Eu queria agradecer imensamente aqui a gestão, né? Gestão Mota e Cláudio Rodrigues, secretária municipal Adriana, secretária municipal de saúde Fernanda, né? E Adriana Mota também, por disponibilizar, né, e custear para nós esse evento que foi muito importante, e com certeza teremos algumas inovações no município sobre crianças e adolescentes em São Miguel.
1: Chegando, Luciano Riolon, eu volto às 11, ao vivo com a Tatiele hoje. Fique ligado, vai ter promoção especial do Dia dos Namorados, hein?
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5: Na Jornal 8:02.
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0: Bom dia, aqui estamos chegando com você em 104,1 FM para mais uma edição do meu, do seu, do nosso Manhã da Jornal. Onde quer que você esteja, obrigada pela companhia, obrigada pelo carinho da audiência, pela sua preferência. Até às 10 horas da manhã, a gente tá junto com você nesta sexta-feira, molhada ainda, né? Há exatos 3 dias que a gente não vê o lindo do sol, né? E hoje, ao que tudo indica, será assim novamente, né? Mas, olha, a tendência é de melhora do nosso tempo, né? A partir de amanhã, já teremos aí sol entre nuvens. Hoje ainda deve permanecer aí com essa garoazinha, com essa neblina, com tempo encoberto, mas a tendência é ir melhorando ao longo desta sexta-feira. Sextou, dia 12 de junho, estamos vivendo o outono brasileiro. Hoje recordamos o dia dos namorados, né? Aqui no Brasil é comemorado em 12 de junho e é muito comum os apaixonados trocarem cartões, presentes especiais nesse dia, né? Também, além dia dos namorados, hoje é dia do Correio Aéreo Nacional, dia mundial de combate ao trabalho infantil. Quem nasce hoje em 12 de junho é do signo de Gêmeos. Faltam 202 dias para a gente concluir o ano de 2026. A lua está na sua fase minguante e a temperatura? Temperatura na casa aí dos 13 graus com sensação de 12 graus, lembrando que o nosso dia começou um pouquinho mais quente, né? Mas de repente começou aquele ventinho sul e a temperatura, ela foi diminuindo. Hoje devemos bater aí os 11 graus, muito em breve, né? 11 graus centígrados, a mínima para nossa sexta-feira. E assim eu te convido, aumente o volume do rádio e venha junto conosco até às 10 da manhã curtir o nosso
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0: 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Agora 8 horas e 13 minutinhos, 8 e 13.
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0: Sexta-feira. Deus já te abençoou com o amanhecer. Por isso não permita que a rotina e os problemas façam você esquecer das bênçãos que recebe e do maravilhoso milagre que é viver. Para você, uma abençoada sexta-feira.
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0: O seu dia começa na boa companhia da 104,1 FM. E hoje, um dia romântico, a gente começa com o sucesso internacional de Ed Sheeran. Para você, uma linda manhã.

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5: O que dizem os astros para Áries, Touro, Gêmeos e Câncer?
7: Áries. Alô, ariano, ariana, um mimo ou concessão para alguém tocará uma pergunta antiga, virada, estará em reconhecer que a generosidade não combina com o autoabandono. Preserve seu dinheiro, tempo ou disposição sem culpa. Cor de sorte para o dia de hoje, rosa. Será necessário ter mais atenção ao próprio ritmo e energia. Trate sua presença com delicadeza e com firmeza. Assim você abrirá passagem para escolhas mais conectadas com pessoas que estão se tornando melhores. Cor de sorte para hoje, preto. Um cansaço que aparece quando tudo parece normal entregará o que ainda é carregado em silêncio. Em vez de buscar distração, proteja períodos de recolhimento. Solte culpas que já cumpriram o seu papel. Cor de sorte para hoje, verde. Alô, canceriano, canceriana. Sensação de circular no lugar errado tocará uma pergunta sobre pertencimento. A cura virá ao perceber que participar não significa permanecer disponível para tudo. Liberdade e reciprocidade são a chave. Hoje, use cinza.
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0: que vamos, esse é o nosso Manhã da Jornal, para você que tá chegando agora, também o nosso carinho, também o nosso bom dia. Olha, queremos cumprimentar de forma especial o pessoal que já tá mandando aí o seu recado, o seu WhatsApp para cá. Alô, minha amiga Iris Galeazzi, Dega Semin também, bom dia Lu. A minha irmã Cecília Bogo está de aniversário hoje, manda uma música pra ela, tá certo, Dega? Daqui a pouquinho a gente manda lá com certeza. Cumprimento também, deixa eu ver aqui, o Vercelino Galhardo, acompanhando a programação, a Terezinha Almeida também, um grande abraço, bom dia, sejam todos bem-vindos e bem-vindas. Alô, Ivanir Signorelli também, bom dia!
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0: É um lindo dia pra você, apesar aí do dia tá cinzento, molhado, né? Mas é a gente que deixa o dia bom ou ruim. Exatamente, né? Através das nossas ações, através da nossa energia, então emane somente coisas boas. 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
0: 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E olha, no próximo bloco, chega aí Diego Soares com o boletim da Copa. Já já também tem as previsões para você de Leão, Virgem, Libra e Escorpião.
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3: Muito bom dia aos nossos ouvintes da Rádio Jornal FM 104,1. É, estamos rumo ao Hexa e rumo ao segundo dia da Copa do Mundo 2026. Aqui Diego Soares, mais uma vez bom dia. Depois de dois jogos no México, a bola agora vai rolar pela primeira vez nas outras sedes da Copa do Mundo deste ano. É, nesta sexta-feira duas partidas movimentam a competição. Canadá e Bósnia em Toronto e Estados Unidos e Paraguai em Los Angeles. Teremos aberturas das Copas? Teremos sim, viu? Às 16h, então, a bola rola para Canadá e Bósnia. Teremos aí também Estados Unidos e Paraguai. Os horários, né? 16h, Canadá e Bósnia. 22h, Estados Unidos e Paraguai. Bom, além dos jogos, as duas cidades receberão shows de abertura programados para começar cerca de 90 minutos antes do início das partidas. Assim como aconteceu no Estádio Azteca nesta última quinta-feira, que foi um show, né? No Canadá, as apresentações estão previstas para as 14h, horário de Brasília, e contarão com Alanis Morissette, Alexa Cara, Eliana, Jesse Rice, Michael Bublé, Nora Feitih, Sun Joy, Vedegran e ainda William Prince. Já nos Estados Unidos, a cerimônia está marcada para as 18h30. Essa todo mundo acho que vai poder assistir, tá todo mundo em casa, tá numa boa, né? E as principais atrações teremos aí: Katy Perry e a brasileira Anitta vai nos representar aí na abertura da Copa nos Estados Unidos, além também de Lisa Rema e Fittery. Dos três países anfitriões, apenas o Canadá recebe uma Copa do Mundo pela primeira vez, né? Embalada por uma geração liderada pelo lateral Alphonso Davies, do Bayern Munique, e pelo atacante Jonathan David, da Juventus, a seleção canadense disputa seu terceiro Mundial e tenta avançar de fase pela primeira vez na história. Do outro lado, a Bósnia retorna na Copa do Mundo após 12 anos. Para garantir a vaga, a equipe superou a Itália na repescagem europeia. Aos 40 anos, o atacante Edin Dzeko segue como principal referência técnica e liderança do elenco. Canadá e Bósnia nunca se enfrentaram em partidas oficiais ou sequer amistosos. Mais tarde, Estados Unidos e Paraguai protagonizam o primeiro confronto entre seleções das Américas nesta Copa do Mundo. Anfitriando o torneio pela segunda vez na história, a equipe norte-americana chega embalada por uma geração liderada como Elston McNee e Christian Pulisic. Em novembro passado, os norte-americanos venceram o Paraguai por 2-1 em amistoso. Essas são as informações nesta manhã de sexta-feira. Aqui Diego Soares, na Rádio Jornal FM, rumo ao Hexa. Voltamos em instantes com mais pra você.
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8: O que dizem os astros para Leão, Virgem, Libra e Escorpião?
9: Leão.
0: Leonino, Leonina, muito bom dia. Olha, um retorno sobre seu trabalho ou entrega atingirá inseguranças antigas sobre reconhecimento. Refine a forma de assumir responsabilidades. Permita que sua competência encontre uma expressão mais madura. Cor de sorte para hoje, cinza.
9: Virgem.
0: Alô, Virgem, uma ideia que parecia promissora encontrará excessos. O entusiasmo não será descartado, mas precisará de ajuste. Separe fé de exagero para alinhar a direção sem ansiedade disfarçada de propósito. Cor de sorte para hoje, marrom.
9: Libra.
0: Uma divisão de contas, segredo, dependência emocional ou acordo íntimo revelará se o equilíbrio aparente esconde tensão acumulada. Encare questões de controle ou medo com honestidade nas suas dinâmicas. Cor de sorte para o dia de hoje, azul.
9: Escorpião.
0: Uma aproximação que mistura desejo e desconforto mexerá com a forma de ler a segurança afetiva. O encontro ganhará profundidade ao não transformar frustração em defesa. Acolha a diferença e também a delicadeza. Cor de sorte para o dia de hoje, roxo.
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0: Agora são 8 horas e 36, minutinhos 8 e 36, reforçando que a gente está conectado, né, lá no facebook.com/Rádio Jornal São Miguel e você pode acompanhar a nossa programação, deixar o seu like, deixar o seu joinha, estar junto conosco de alguma forma, né, nos acompanhando, nos prestigiando também, participando através do nosso WhatsApp 3565-1033. Olha lá, já tem a Zuma Fosa, a Fátima Sagrilho, a Salete Valiati Mondardo, Luiz Valente Machado e a Aires Galeazzi. Abençoado dia com chuva e frio, né? Pois é, minha amiga, mais um dia nesse clima, nessa condição, né? Mas é um preparativo para o nosso inverno que está cada vez mais próximo, né? Dia 21 de junho teremos oficialmente a chegada, né? O início do inverno, apesar que o frio já chegou faz um bocado de tempo, né? E não quer ir embora tão fácil. Mas olha, mais uma manhã molhada aqui em São Miguel do Iguaçu. Ontem tivemos chuva, anteontem também chuva, né? E é desse jeito, mas faz parte também do clima, faz parte do tempo e a gente precisa aprender a agradecer por isso também. 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
0: 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Agora são 8 horas 39 minutinhos, 8h39. Enquanto você participa comigo, 104,1. Na 104,1 FM, a gente vai para um rápido intervalo. Na sequência eu volto, já trazendo para você também as últimas previsões dos astros, né? Para você de Sagitário, Capricórnio, Aquário e Peixes.
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0: Sagitário. Alô, alô, Sagitariano, Sagitariana, muito bom dia. Olha, um atraso ou tarefa esquecida deixará claro que o imprevisto tem o seu preço. O reparo virá por escolhas práticas e pequenas mais decisivas. Ajuste horários, recuse a sobrecarga e cuide do seu funcionamento. Cor de sorte para o dia de hoje, branco. A vontade de se divertir atingirá uma parte da sua acostumada a medir tudo antes de viver. Pare de exigir garantia emocional para cada gesto espontâneo. Permita que a alegria seja uma forma de cura. Cor de sorte para hoje, preto. Aquário. Olha, um canto da casa ou objeto carregado de memória acionará uma sensação antiga de deslocamento. Ao mudar algo no ambiente, você começará a construir um abrigo mais coerente com a sua própria natureza. Cor de sorte para hoje, amarelo. Peixes. Uma mensagem, áudio ou conversa rápida terá efeito, especialmente se tocar em algo que você costuma explicar demais para não incomodar. Quando você fala a partir do que sente, uma nova ponte se forma. Cor de sorte para o dia de hoje, preto.
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Agora são 8 horas e 45 minutinhos, 8h45. Vamos juntos, eu, você e o nosso Manhã da Jornal, né? Abraço especial pra você. Olha só, quem tá mandando aí o recado é... Deixa eu ver aqui. O Vercelino Galhardo. Sintonizo vocês em Ramilândia. Nota 10 ao programa. Alô, Ramilândia! Na escuta também da 104,1 FM. Um grande abraço para vocês, viu? Abençoado dia. E de forma especial aí ao nosso ouvinte, né? Que está acompanhando sempre a programação, o Vercelino Galhardo. E toda a família aí, obrigada pelo carinho, pela audiência sempre. Olha só, quem participa comigo também é a amiga Tere Spies. Daqui a pouquinho a gente toca música. A Maria e o Edmar lá de Aurora do Iguaçu. A Neide Fernandes Rosa mandou áudio também. A amiga Islanda também mandou áudio. A Ivanir Signorelli. A Maria Xavier Ribeiro. A Nadira Carminati também. Todo esse pessoal aí tá acompanhando a nossa programação. Também tinha uma galera na live, mas tivemos aí um pico de internet e acabou desvinculando a nossa live, né? Mas de antemão agradecendo o pessoal que esteve por aí, já a gente vai reconectar, né? Alô, Gessi Bordignon, a Demar Weschler também acompanhando aí a nossa programação, a Fátima Sagrilho, já...

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Agora 8 horas 49 minutinhos, vamos de música com Luan Santana e Ana Castela. Déjà vu.

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E olha por aqui, vamos atendendo duas indicações. Quem mandou um recado pra cá foi a amiga Maria Lopes. Bom dia, parabéns pra todos os namorados, em especial pra minha filha Poliana, que está de aniversário hoje. Alô, Poliana, parabéns pra você também. E olha, mais uma aniversariante hoje, a sobrinha da Teres Pisa, Helena Bush, desejando a ela um feliz aniversário, tudo de bom, né? Com muita saúde sempre. Olha só, então vamos de carona para os aniversariantes desse dia 12 de junho, dia dos namorados, e também o dia especial aí para alguém que comemora mais um ano de vida. Musical JM, feliz aniversário. Já já, Luiz Henrique e o Notícia da Hora.

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3: Na Jornal, 9:03.
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7: Secretaria de Saúde suspende temporariamente atendimentos em horário estendido em São Miguel. 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
7: Sexta-feira, 12 de junho de 2026, estamos no outono brasileiro. Temperatura aqui no Alto da Farroupilha é de 14 graus. A Secretaria de Saúde de São Miguel do Iguaçu informa que a partir da próxima segunda-feira estarão temporariamente suspensos os atendimentos em horário estendido da Estratégia Saúde da Família Central, a unidade que também atende usuários da Estratégia Saúde da Família Santa Catarina. A suspensão compreende os atendimentos da Sala das Vacinas realizados às terças e quintas-feiras, em horário ampliado, bem como os atendimentos odontológicos no período noturno. A orientação da Secretaria de Saúde é que os usuários procurem a unidade durante o horário regular de funcionamento. Eventuais atualizações serão divulgadas pelos canais oficiais do Governo Municipal de São Miguel.
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7: A seleção brasileira masculina de vôlei conquistou ontem a segunda vitória consecutiva na Liga das Nações. Jogando em Brasília, o Brasil venceu a Bélgica por 3 sets a 1. Darlan foi o maior pontuador da partida, com 19 pontos, seguido por Lucarelli, com 16, e Judson, que marcou 13. O próximo compromisso da seleção será nesse sábado, às 11 horas da manhã, contra a Sérvia, no ginásio Nilson Nelson, em Brasília.
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7: Inscrições para o Enem 2026 termina hoje. Lar Cooperativa realiza o 9º Fórum Lar Agro Mais Soja em Medianeira. Mais de 1.000 produtores participaram do evento. Governo Municipal de São Miguel encerra a programação de 18 de maio com espetáculo teatral para cerca de 1.700 estudantes. 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Volta às 11 da manhã. E você segue na companhia de Luciane Reulon e a segunda hora do Manhã da Jornal.
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Agora são 9:13, 9:13, estamos de volta com você, reiniciando, recomeçando por aqui a nossa segunda hora do Manhã da Jornal, né? Onde quer que você esteja, tá em casa, tá no comércio, tá dando aquela carona especial pra nossa programação, então tá bom demais, né? Seja sempre bem-vindo e bem-vinda, lembrando que estamos lá na live, estamos com uma dificuldade, um pouquinho de transmissão, né? Nessa manhã, deve ser que a chuva molhou até o cabo da internet, né? Desse jeito. Alô, Edneuza, Nelson Padilha, Zuba Fosa, acompanhando a gente também, ou tentando acompanhar a nossa programação aí pelo Facebook, né? O pessoal que tá de rádio ligado também, curtindo, mandando mensagem, o nosso carinho também, o nosso bom dia sempre muito especial. Daqui a pouquinho tem música da boa, porque hoje, né? Hoje é sexta-feira, dia 12 de junho. Hoje recordamos o dia dos namorados, hoje também é dia do Correio Aéreo Nacional, dia mundial de combate ao trabalho infantil. Nasceu hoje, você é de gêmeos, faltam 202 dias para a gente concluir o ano de 2026, a lua está na sua fase minguante. E olha a temperatura, disse que ela estava diminuindo e está, né? Começamos aí com 16 graus, já estamos com 12, mas a sensação é de 11 graus, né? E a previsão é que a gente chegue aos 11. 11 graus com sensação aí de uns 10, né? O tempo agora deu uma trégua naquela chuvinha, aquele ventinho sul gelado, ardido, né? Tá vindo com força maior aí, né? E tudo indica que teremos mais frio amanhã. A previsão é de 9 graus com sensação de 8, 7, por aí mais ou menos. Então se agasalhe, se proteja e dá-lhe quentão, né, amiga Iracema Maia, para se esquentar nesses dias gelados. Vamos juntos? 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Deixa eu atender por aqui o recado e a participação. Aí na Iracema Maia, né? Com esse frio, pra quem gosta... Pra quem gosta, né? Eu não gosto. Nem eu, viu, Sema? Manda uma música para todos os casais de namorados de São Miguel e vamos tomar quentão na rua coberta para esquentar. Verdade, né? Olha, bom dia. Gostaria de pedir Fala Mansa, música 100 anos em comemoração à festa junina. Obrigado, foi o recado. Deixa eu ver aqui, ele não mandou o nome? Vamos pesquisar aqui, ó. O Wagner. Alô, Wagner. Bom dia para você também. Obrigado aí pela sintonia. Pois é, gente. Hoje...
Teremos a abertura oficial do 5º Arraiá Junino aqui em São Miguel do Iguaçu, né? Às 18 horas, abertura das barracas. Às 8 da noite, tem desfile dos casais Sinhô e Sinhá. Às 20h30, cerimonial de abertura. Às 21 horas, resultado do concurso Sinhô e Sinhá. E apresentações dos finalistas da categoria sertaneja do primeiro Canta São Miguel. E às 22h30, tem show com a banda Corpo e Alma. E continua a programação amanhã, sabadão, dia 13 de junho. Abertura das barracas às 18 horas. Às 18h30, tem início da transmissão do Jogo do Brasil num telão de LED. E às 21h30, show com musical São Francisco. Não deixe de prestigiar, de participar você também. Então, já que estamos nesse clima junino festivo, ritmo é de fala mansa, senhor.

0: Agora são 9h22, a hora certa, né? Vamos juntos, eu, você e a super programação Manhã da Jornal, onde quer que você esteja sintonizando na melhor, tomando aquele cafezinho, aquele chimarrão, aquele chazinho, porque hoje é só isso que apetece, né, meu povo? Meu Deus do céu, difícil até pra gente tomar água hoje, mas é importante se hidratar, né? Então, não esqueça de se hidratar também em dias mais frios. Agora são 9h23, 9h23. 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Agora são 9h24.
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0: 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Agora são 9h27, eu volto daqui a pouquinho com você aqui dentro do nosso Manhã da Jornal.
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0: Olha, se liga com a gente em 104,1 FM, essa é a nossa programação Manhã da Jornal. Hoje muita participação por aqui, o povo tá empolgado hoje, hein? Ô, coisa boa, né? Nossa sexta-feira, você tá de bem com a vida, né? A galera mandando mensagem, mandando ver, homenageando. É tudo de bom, né? Que legal, bacana quando o pessoal realmente interage, participa por aqui. Bom demais, bom demais. E olha, vamos juntos trazendo aquele recado legal e especial para você também da Átria, Centro Avançado em Odontologia. 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Agora são 9 horas e 33 minutinhos. 9h33. Olha, muitas homenagens por aqui, né? Ô Zuleide, só vou pedir um pouquinho de paciência que hoje o trem tá movimentado por aqui, tá bom? Mas eu já mando, assim que der, eu mando pra você pelo WhatsApp, ok? Deixa eu cumprimentar por aqui também a Arlete Rizzo, que tá sintonizada, tá pedindo o que é uma música também. Tem a Neide que mandou recado, nem consegui terminar de ouvir o seu recado ainda, amiga Neide. Tem a amiga Islanda também homenageando aí o João e os aniversariantes de hoje, né? Daqui a pouquinho a gente vai ouvir todos os áudios também. Porque agora eu quero saber se Abel tá na escuta, Abel. Bom dia pra você. Olha só, quem mandou mensagem pra nós foi o amigo Terena, né? E ele quer fazer uma homenagem pra sua esposa Bel, desejando um feliz dia dos namorados. E pra você ter uma ideia, olha só, o Terena, ele mandou produzir, fazer uma música em especial para a esposa dele. Mandou esse áudio para nós, para reproduzirmos aqui na nossa programação Manhã da Jornal. Então, uma música feita para ela, para Bel especialmente, né? Então, um feliz dia dos namorados para vocês dois, Terena e Bel. E a gente vai acompanhar, claro, essa música aqui no Manhã da Jornal.

0: legal! Olha só! Uma homenagem muito diferente, né? Aqui no nosso Manhã da Jornal. Parabéns pela iniciativa, viu, amigo Terena? Felicidades pra você e pra Bel sempre. E um feliz Dia dos Namorados também. E olha só, vamos também, né, cumprimentando a amiga Tere, que mandou um feliz Dia dos Namorados da Rádio Jornal aí para todos, como é que é, dessa casa. Pra galera daqui, então tá bom demais. Ô, amigo Terena, quero saber se a Bel tava na escuta, né? Ô, Bel, se você ouviu aí, né, essa homenagem linda, manda pra nós um oi, sim, sim. Ela tá aí contigo no mínimo, né, amigo Terena? Grande abraço, viu? Obrigada pelo carinho da companhia sempre. E vamos para um rápido intervalo. Já já a gente continua com mais músicas, mais gente aí fazendo homenagem hoje, aproveitando esse dia especial. E é claro que a gente atende com todo carinho. Chegando agora a notícia agrícola com Luiz Henrique. Depois a gente volta.
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5: Exportações brasileiras de café voltam a crescer após meses de queda. Excelente manhã de sexta-feira, chuvosa aqui em São Miguel do Iguaçu, a você, Luciane, e também aos ouvintes que nos acompanham aqui no Manhã da Jornal. As exportações brasileiras de café voltaram a crescer pela primeira vez no ano. Em maio, o Brasil embarcou mais de 3 milhões de sacas, registrando aumento de 3,6% em relação ao mesmo período do ano passado. O destaque ficou para os cafés Robusta e Colinol, que tiveram forte alta nas exportações, enquanto o café Arábica apresentou queda. Segundo o Cicafé, a expectativa é de um mercado mais aquecido nos próximos meses, impulsionado pela previsão de safra recorde no país. Os Estados Unidos voltaram a liderar as compras do café brasileiro. 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Com informações, Luiz Henrique, para 104.
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0: Agora são 9h47, 9h47, a nossa programação Manhã da Jornal segue com você por aqui até às 10, né? Muitas homenagens nesse dia 12 de junho, dia dos namorados. E muita gente também assistindo a nossa programação ali no facebook.com/Rádio Jornal São Miguel. Deixa eu mandar um bom dia para eles também. Alô, Zumba Fosa. Amiga Neuci Padilha também está conosco, né, Neuci? Ótima manhã, Edneuza. A Daiane Moura, o Adolfo Manuel, a Terezinha Rodi Anderson, Terezinha Brandão, Donato Sperfeld, o Nestor Bush e a Nilde Bevilacqua lá do Parazão, também assistindo o nosso programa. Bom dia. José da Silva também tá ligado. A Terezinha Mota mandou bom dia, Lu. Ótimo e abençoado dia para você e para todos os ouvintes. Tá certo. E agora a gente continua nesse clima aí de homenagens, de música romântica, apaixonada. Quem tá pedindo essa? Deixa eu localizar agora a mensagem dela aqui. A Azuleide, né? A Azuleide Barbosa, que oferece pro eterno namorado, esposo Dirson. Essa, né? Essa marcou ela.

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3: Nota de falecimento.
4: É com um profundo pesar que a Funerária Costa Oeste comunica a todos o falecimento de Camila Vitória Faustino, ocorrido no dia de ontem, aos 21 anos de idade. Filha da Lucélia

0: Luiz Gonçalves e Eureni Faustino, irmã da Karina e também do Cauã. O velório está sendo realizado na Capela Mortuária. 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A família enlutada, nossas sinceras condolências. 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
0: Agora são 9 horas e 58 minutinhos, já na reta final. Tempo para mais nada, absolutamente, né? Hoje uma programação cheia aí de participações, já nos desculpando com os ouvintes que a gente não vai conseguir tocar a música, porque são muitos pedidos, mensagens aí de 1 minuto e 20, 1 minuto e 30. A gente não consegue rodar, não temos tempo hábil para isso, né? Mas fica aqui registrada também a homenagem da dona Rosalina Severo, homenageando seu Acilo, né? Por 64 anos juntos, eternos namorados sempre, né? Também quem mandou mensagem que a gente não vai conseguir atender o pedido, a Neide Fernandes Rosa, parabenizando aí o esposo, né? Parabéns para vocês também pelo dia de hoje. A amiga Islanda também homenageando aí o esposo João. Grande abraço. Alô, Expedito. Tá na escuta, né, Expedito? Resolveu reconsiderar a tal da ida aí com a princesa? Abraço, Expedito! Ótimo dia pra você também, obrigada pelo carinho da companhia. E a gente vai fechando com essa música aqui, ó. Já vou tocar ela pra não perder tempo. Raça Negra, dou a vida por um beijo. Quem pediu essa? Arlete Rizzo, para o eterno amor da sua vida, né? 47 anos de namoro, vai completar dia 15 de julho, mas ela já tá homenageando hoje. Isso que é bom demais, né? Um grande abraço pra você, amiga Arlete, e pro esposo também, né? Felicidades pra todos os casais. 9h59, logo depois tem o Padre Reginaldo Manzotti, o Experiência de Deus. Eu volto à tarde, a partir das 15 horas. Quem não conseguiu homenagear agora de manhã, à tarde a gente tá aí, ó, esperando a sua parte.

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2: 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Nosso Senhor Jesus Cristo, para sempre seja louvado. E hoje é o lançamento da música Manda Teus Anjos Sobre Nós. Hoje, no dia do Sagrado Coração de Jesus, lançamento dessa música e do clipe, que foi gravado no Rio de Janeiro, no Maracanãzinho. Você está vendo as imagens. Está no YouTube, Padre Manzotti. Hoje, dia do Sagrado Coração de Jesus. Solenidade do Sagrado Coração de Jesus. Manda teus anjos, Senhor, sobre nós. Quero saudar a todos. Nós estamos em plena novena de Santo Antônio, quinto dia. Solenidade do Sagrado Coração de Jesus. E quero saudar a todos. A todos a partir da Rádio Evangelizar, de onde tudo começa. As rádios irmãs, cujos nomes cito neste momento.
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2: Saúdo a você pela TV Evangelizar, sinal digital em todo o país, em várias cidades, canal aberto, pelo YouTube Padre Manzotti Oficial e pelos aplicativos da Associação Evangelizar é Preciso e todas as plataformas digitais. Curta mais um pouquinho. Manda teus anjos.

Manda Teus Anjos, gravado no Rio de Janeiro, no Maracanãzinho. Filhos amados, povo querido, em nome do Pai, do Filho e do Espírito Santo. Amém. Naquele tempo, Jesus pôs-se a dizer: Eu te louvo, ó Pai, Senhor do céu e da terra, porque escondestes essas coisas dos sábios e entendidos e as revelastes aos pequeninos. Sim, Pai, porque assim foi do teu agrado. Tudo me foi entregue por meio do Pai, e ninguém conhece o Pai senão o Filho. E ninguém conhece o Pai senão o Filho e aquele a quem o Filho quiser revelar. E completou: Vinde a mim, todos vós que estáis cansados e fadigados, sob o peso dos vossos fardos, e eu vos darei descanso. Tomai sobre vós o meu jugo e aprendei de mim, porque sou manso e humilde de coração, e vós encontrareis descanso. Pois o meu jugo é suave, o meu fardo é leve. Eu te louvo, ó Pai, Senhor do céu e da terra. Começa Jesus a exultar em Deus, nesta relação íntima que ele tinha com o Pai. Porque as coisas mais importantes do que fala o reino foram reveladas aos pequenos, aos puros, aos simples, aos despretensiosos. E depois ele termina dizendo: Vinde a mim. Hoje, com essa imagem que nós temos do Sagrado Coração, que ele se apresentou a Santa Margarida Maria Alacoque, com um detalhe importante. Certamente você tem na sua casa, porque foi criado assim, um quadro do Sagrado Coração de Jesus, uma estampa do Sagrado Coração de Jesus. E nessa estampa contém uma mão de Jesus abençoando e outra mão de Jesus mostrando o seu coração. E Jesus dizendo: Venham a mim. Venham, é um convite, eu estou aqui. Venham a mim todos vós que estáis cansados, que estão fadigados, sob o peso dos vossos fardos. Você está fadigado com o peso do fardo da vida, o fardo da existência, o fardo de doença, seja ela física, seja ela espiritual. O Senhor dizendo: Venha a mim, eu darei descanso. Volte-se para essa imagem. Se você tiver uma imagem em casa, põe perto da TV, põe perto do rádio. Se você tem uma estampa, um quadro, antigo que seja, coloque em evidência hoje na sua casa. E eu repito: uma mão abençoando, outra apontando para o coração. Qual o teu fardo hoje? Eu vos aliviarei. E ele disse mais: Tomai sobre vós o meu jugo,
O jugo de Jesus é a bondade, é o perdão, então é suave. A raiva pesa, o ódio pesa, o rancor pesa, o desejo de vingança pesa. Tome o meu jugo, que é misericórdia. Tome o meu jugo, que é redenção. Tome o meu jugo, que é perdão. E ele diz mais: sou manso, a mansidão. Sou humilde de coração. E nesta mansidão e coração, nessa humildade de coração, encontraremos descanso. Sagrado Coração de Jesus, hoje é teu dia, hoje é tua solenidade. Senhor, nós colocamos todo o fardo da vida, nós colocamos, Senhor, todo o peso da nossa história, a história como um todo, da humanidade, mas a nossa história pessoal. Sagrado Coração de Jesus, fazei o nosso coração semelhante ao vosso. Sagrado Coração de Jesus, fazei o nosso coração semelhante ao vosso. Nós só começamos o programa. Nós voltamos com partilha de vida, leitura orante. Nós voltamos com testemunhos que edificam, mas hoje a solenidade é do Sagrado Coração de Jesus. Eu sou o ponto mais forte. Volte comigo.

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0: Hoje, solenidade do Sagrado Coração de Jesus é sempre celebrada. Na sexta-feira, após a solenidade de Corpus Christi, cuja devoção é Coração Cuida de Nós, vários místicos tiveram essa inspiração e essa iluminação. Mas foi, na verdade, grande Santa Margarida Maria Alacoque que recebeu e deu a maior contribuição para esta devoção. Santa Margarida Maria Alacoque viveu num convento francês, já tinha fama de mística, mas no dia 27 de dezembro de 1673, recebeu a primeira visita de Jesus, que convidou-a a tomar o lugar da celebração da última ceia, aquele lugar que ficou João, o discípulo amado, e lhe disse: "Meu divino coração", disse Jesus a Santa Margarida, "é tão apaixonado de amor pelos homens, que não podendo conter em si as chamas de sua ardente caridade, precisa de tua ajuda para difundi-las. Por isso, escolhi você para esse grande desígnio." Esta foi a primeira visão, a primeira manifestação do Sagrado Coração de Jesus. Meu divino coração é tão apaixonado pelo amor dos homens, não podendo conter em si as chamas da ardente caridade, e precisa de ti para difundi-las. Sagrado Coração de Jesus, fazei o nosso coração semelhante ao vosso. Ainda neste programa, faremos um ato de consagração ao Sagrado Coração de Jesus. Padre, o senhor não está esquecendo nada? Não. Sei, hoje também estamos no dia dos namorados. Hoje celebramos o quinto dia de Santo Antônio, mas do Brasil inteiro se celebra o dia dos namorados. E nós vamos fazer a oração dos namorados. E quando eu digo isso, falo enquanto aqueles que são namorados de fato, num processo de conhecimento, mas todos que precisam estar enamorados a vida toda no relacionamento. Por isso a frase é também muito própria: Santo Antônio, restaurai a vida sentimental. Filha de Deus, que a paz de Jesus esteja com você. Alô?
1: Amém, padre. Alô, padre.
0: Seja bem-vinda.
1: Sua bênção.
0: Deus abençoe. De onde você fala, filha de Deus?
1: Padre, eu falo de algum lugar do Brasil.
0: Pois não?
1: Padre, eu estou muito emocionado, padre, porque há dias eu estou tentando ligar e não consigo.
0: Hoje é teu dia.
1: Sim,
0: o que está acontecendo?
1: Eu tenho certeza. Padre, meu marido e meu filho estão presos. Já vai fazer 7 meses, mas foi injustamente, eu digo assim, sabe, padre?
0: É.
1: Porque a gente foi agredido dia 18 de outubro.
0: Fala mais alto, filha, fala mais alto.
1: Eu que fui a mais agredida, padre. Agrediram nós com facão.
0: É.
1: Não tinha briga, nada, padre. Era dois irmãos que trabalhavam junto, tinham uma amizade linda. Falavam sobre a família, problemas, eles dividiam tudo, padre.
0: Sim.
1: E eu não sei, padre, o que que aconteceu. E eu busco a verdade, padre. Eu peço para Deus a verdade. Porque eles estão presos na mentira. Porque dia 18 aconteceu essa agressão, onde foi agredido eu, meu filho, meus filhos, aliás, e meu marido. Todos agredidos com corte de facão.
0: Pelo seu cunhado.
1: Pelos meus cunhados, tinha mais dois cunhados.
0: Meu Deus.
1: Mas um deles e o outro, dois cunhados. Aí, padre, até então, a gente precisava da polícia, que fizesse alguma coisa, mas a polícia, infelizmente, ficou do lado deles. O que que aconteceu? Eles chamaram a polícia, inventaram uma história e a polícia acreditou. E hoje, padre, por incrível que pareça, eu levantei com meu coração leve. Ontem chutei muito, porque eu acompanho o senhor todos os dias pelo aplicativo.
0: Sim.
1: Estou fazendo a catequese, que para mim, padre, está sendo um ensinamento. Para mim é uma bênção, uma honra falar com o senhor.
0: Certo.
1: Estou angustiado, estou nervoso, triste ao mesmo tempo. Então, padre, eu peço muito, já pedi, já falei até com os intercessores, para quando para o senhor levar nos pés de Fátima o nome deles.
0: Tá.
1: E, padre, dia 20 de novembro, veio outra coisa, padre. O meu cunhado pegou um facão, foi armado na minha casa. O meu marido, ele se fez muito inocente, padre. Ele, na verdade, ele é uma pessoa que, ele não é maldoso. Ele queria conversar, mas ele não viu que o meu cunhado estava armado e foi até ele. Quando chegou, ele jogou o facão para cima dele. Ele resbalou e caiu, senão ele era um homem morto. Meu filho, vendo as agressões, pegou uma faca, padre, foi e desferiu 3 golpes de faca no meu cunhado.
0: Misericórdia de Deus.
1: Aonde meu cunhado hoje está vegetando, padre. Eu tenho filmagem, eu tenho tudo, padre, mas mesmo assim, o juiz não aceita nada. Pegamos advogado, estamos lidando, padre, para isso acontecer. Porque para mim é um sofrimento, padre. Meu filho nunca me deu trabalho. Meu filho é um homem trabalhador,
0: certo,
1: honesto, trabalha desde os 13 anos. Meu marido também. E, padre, por incrível que pareça, eu quero que o senhor reze por nós para aparecer a verdade.
0: Isso,
1: eu só quero a verdade, padre.
0: Incrível que pareça, não, filho. Nós vamos rezar. E é muito justo esse pedido, que a verdade apareça. Você fala ter plena certeza da verdade, se diz ter filmagem, etc. E vamos pedir que Deus favoreça aqueles que não têm voz, não têm vez, e que a verdade de fato seja manifestada. É justo pedirmos isso, ainda mais sendo hoje o dia do Sagrado Coração de Jesus.
1: Para mim é uma honra falar hoje, padre. E hoje, padre, quando eu levantei da cama, eu tive a sensação que eu vi meu marido e meu filho em liberdade.
0: Certo.
1: E eu peguei e levantei. Quando eu levantei, eu coloquei minha mão no meu coração. Eu falei, Deus, que seja feita a tua vontade. Traga eles de volta para mim, que eu não aguento mais.
0: Entendo.
1: Eu não posso visitar eles, sabe? Eu não posso, é só uma filha minha que pode.
0: Entendi.
1: Filha, então isso me machuca.
0: Vou colocar hoje na missa, celebra ao meio-dia. Vou colocar nas 24 horas e exatamente nesse sentido, Senhor, mostre a verdade. E, filha, vamos rezar também, por mais estranho que seja, lhe parece, vamos rezar pelo teu cunhado e por toda a família, porque chegaram a um estado tão grande de agressão. Pedir a Deus que os cura...
1: Eu sempre peço, padre.
0: Oi?
1: Eu sempre peço pelo meu cunhado. Porque eu faço cura e libertação sempre, sempre vou para a igreja, nos carismáticos, e toda vez que eu peço cura e libertação, eu sempre coloco ele. Porque, padre, ele não é uma pessoa mal, ele não merecia estar do jeito que está. Só que eu acho que o meu filho, no momento da agressão, ele se sentiu com medo de matar, porque eles vieram prontos para matar, eles não vieram prontos só para agredir, não.
0: A família sempre esteve em pé de guerra?
1: Não, padre.
0: E o que levou a tomarem o facão? O que é bebedeira?
1: Olha, padre, eu e meu marido, meus filhos, nós saímos numa coisa de família, assim, numa pizzaria, e ficava próximo à casa do meu cunhado. A gente não entendeu por causa disso, nós passamos, eles cumprimentaram normalmente, padre. Quando a gente estava voltando, tudo estava apagado e pularam no nós do facão, nós não entendíamos o motivo. Porque
0: bom,
1: se tivesse motivo, eu ia estar mais tranquilo, porque eu ia saber do motivo. Mas...
0: Então, filha, eu acolho a tua dor, teu sofrimento, e o evangelho é para você hoje. Nós rezaremos nessa intenção justa, que a verdade apareça. Eu volto já, volte comigo.
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0: Duas visões seguem a Santa Margarida Maria Alacoque. A primeira, ela foi levada até a Santa Ceia, como contei. A segunda, viu o coração de Jesus em um trono de chamas, tanto que uma representação é o coração de Jesus muitas vezes envolto em chamas, com fogo ardente, brilhante, brilhante como o sol e mais transparente que o cristal, circundado por uma coroa de espinhos, a visão que ela teve. Na segunda visão, o coração de Cristo fulgurante de glória que imita as chamas de todos os lados como uma fornalha. Conversando com ela, pediu que houvesse comunhão todas as primeiras sextas-feiras do mês durante 9 meses. E segundo, se prostrar em oração por 1 hora à noite, entre quinta e sexta-feira. Foi aí que surgiu a prática das 9 primeiras sextas-feiras do mês e a hora santa de adoração. Sagrado Coração de Jesus, fazei nosso coração manso e humilde. Eu falava com esta filha e certamente há muitos pormenores e não somos nós que vamos julgar. Certamente existe muita coisa ali, muita inimizade, intriga, discórdia, e ninguém sabe. Mas eu peço a você que escutou essa filha de Deus, de algum lugar do Brasil, o que ela pediu, que rezássemos por ela e que a verdade se manifeste. E é isso que vamos fazer. Não nos coloquemos como juízes nos comentários. Ela pediu algo. Reze pela verdade. Vamos fazê-lo. Seja na missa de hoje, solenidade, seja nas 24 horas de oração. Inclusive, você é convidado a mandar seu pedido de oração para as 24 horas de oração no final do mês, dia 27 e dia 28. Como fazê-lo? 0800-410-6060. Ou pelo WhatsApp 41-3221-6060. Agora, penúltimo dia do livro de Jó. Bíblia aberta, cartilha de oração.
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0: E hoje, penúltimo dia. Ontem, nós tivemos um dia maravilhoso e eu deixei como lição de casa, no bom sentido, a leitura do capítulo 42, de 1 a 6. Eu retomo e sigo para o penúltimo dia. Encerraremos amanhã. Jó dizendo para Deus, eu preciso retomar. Eu reconheço que para ti nada é impossível. Então repita comigo, já orando, Deus, nada é impossível. Nenhum dos seus planos pode ser impedido. Manifeste, Senhor, teus planos em minha vida. Tu me perguntaste como me atrevi a pôr em dúvida a tua sabedoria, Senhor. Se por acaso eu fiz, perdoe-me, porque a tua sabedoria é maior de todas. É plena. De fato, sou um ignorante diante da vida. É que falei coisas que eu não compreendia, coisas que eram maravilhosas demais para mim, que eu não podia entender. Versículo 4. Tu me mandaste escutar o que estava dizendo e responder as tuas perguntas. E aí chega naquele ponto máximo, o versículo 5. Antes, Deus, de Jó, e eu diria, diga você hoje, eu te conhecia só no ouvir falar, mas agora eu te vejo com meus próprios olhos. Fique com esse versículo 5 e vamos ao 7. o que aconteceu aos três amigos. Depois que acabou de falar com Jó, o Senhor disse a ele: faz, estou muito irado com você. Deus falando para um dos amigos, ele faz, estou muito irado com você e com seus dois amigos, pois vocês não falaram a verdade a meu respeito a Jó. Como assim, padre? Como assim? Os discursos dos amigos de Jó não falaram a verdade sobre Deus. Eles colocaram um Deus que eles pensavam, mas não o Deus da misericórdia, o Deus do amor, o Deus da bondade, o Deus que nunca abandonou Jó. Por isso, Deus disse: estou irado com você e com seus dois amigos, pois vocês não falaram a verdade a meu respeito, como meu servo Jó. Agora, peguem 7 touros, 7 carneiros. Preste atenção agora, meu filho, toca o sino, sacristão. Levem a Jó e ofereçam como sacrifício em favor de vocês. Veja o que Deus continua dizendo: o meu servo Jó orará por vocês. Que mudança, que reviravolta. Os amigos que se colocaram como detentores da verdade, os amigos que acusavam Jó, que se achavam os justos e Jó o pecador, agora tem uma reviravolta. Diz Deus: o meu servo Jó orará por vocês e eu aceitarei a sua oração e não os castigarei como merecem, embora vocês não tenham falado a verdade a meu respeito como Jó falou. Então Elifaz, que era da região de Temã, Bildade da região de Sua, Zofar da região de Naamá, foram e fizeram como o Senhor havia mandado. E Deus, aceitou a oração de Jó. Jó, aquele que era acusado, agora é aquele que intercede pelos amigos. Jó, aquele que era ridicularizado, mas nunca se rebelou contra Deus, apenas manifestava sua inocência, agora intercede pelos amigos, a pedido de Deus. Meu servo Jó orará por vocês e aceitarei sua oração. Não castigarei como merece. A grande verdade de Jó, uma fé inabalável. Antes eu te conhecia só por ouvir falar, mas agora eu te vejo com meus próprios olhos. Filhos amados, se você se colocasse na história, você se identifica, e a pergunta vale para mim, mais como Jó ou como os amigos de Jó? Eu vou para o intervalo e volto em oração sobre este texto. A pergunta fica no ar. Eu volto já.

0: 10h36.
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0: 10h39.

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0: ainda está forte diante de nós a imagem de Jó. E nós estamos chegando, é o penúltimo dia da história de Jó. Olhe para Jó, me senti abandonado, esquecido na multidão. Gritei por respostas.
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0: Mas no fundo do abismo, este é Jó,
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0: que não conhecia Deus face a face,
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0: Mas Deus se manifesta com misericórdia. Jó entende na carne, na lepra. A fé não é ausência da dor, é saber onde ancorar.
1: Mesmo em meio à tempestade,
0: vai dizendo como Jó, não seja como os amigos de Jó, a querer passar uma imagem de um Deus que não é verdadeiro. E eu convido mais uma vez para a leitura complementar no livro Inabalável, a página 128. Depois de tantas perguntas e tantas lágrimas e silêncio, algo se move diante dele. Estou falando de Jó. A fé amadureceu. E então, neste terreno arado pela dor que Deus planta, existe a semente da restauração. Se a dor de Jó era um enigma matemático, insolúvel para os amigos, a sua recuperação final é um milagre que só Deus, com sua generosidade inesgotável, poderia orquestrar. Antes de restaurar Jó, Deus faz algo essencial. Leia, página 128. É o meu comentário sobre o livro de Jó, sobre o texto de hoje. Minha cólera se inflamou contra ti e contra teus dois amigos. Que ironia. Leia hoje, página 128 e 129, preparando para amanhã o grande final, o gran finale da história de Jó. Então fica como tarefa de casa hoje, página 128, 129, minha fé inabalável. E o que vai acontecer com Jó? O que vai acontecer com Jó? Amanhã nós concluímos a leitura orante. Amém. Minha fé inabalável. Dai-me, Senhor, a fé inabalável de Jó. Acredito que nessa altura do campeonato, muito mais do que falar a paciência de Jó, tenhamos aprendido uma fé inabalável de Jó. Mateus, que a paz de Jesus esteja com você.
2: Bom dia, padre.
0: Bom dia, de onde você fala, Mateus?
2: Eu falo de Cascavel.
0: Cascavel.
2: Mas eu sou de Boa Vista da Aparecida, Paraná.
0: Meu abraço à Boa Vista da Aparecida, em Cascavel. E como é que você está me acompanhando?
2: Eu estou te acompanhando pelo celular.
0: Pelo celular?
2: Pelo radinho do caminhão, através da Rádio Rota do Céu.
0: Ah, então você está no caminhão.
2: Só que eu tô parado agora.
0: Tá bom, tá certo, tá parado pra falar comigo. Vai lá, meu abraço a todos os caminhoneiros. Diga lá, Mateus.
2: Padre, eu queria pedir uma oração.
0: Pois não.
2: Há 48 dias, meu pai sofreu um acidente dentro de casa e ele quebrou o pescoço.
0: Meu Deus.
2: Ele tava reformando lá em casa e ele arredou a cama pra dormir, porque tinha tirado a janela.
0: Ah.
2: E ele levantou para ir no banheiro e quando voltou, deitou para o lado errado da cama.
0: Meu Deus.
2: E fraturou o pescoço.
0: Misericórdia.
2: É o estado dele agora é estável, porém é grave ainda.
0: Tá.
2: E ele foi encaminhado aqui para Cascavel.
0: Tá.
2: E a gente foi informado que ele não resistiria à cirurgia.
0: Entendi.
2: É. Mas graças a Deus, até hoje ele está reagindo, não está sendo fácil. Essa noite ele sofreu, ele parou de respirar.
0: Misericórdia.
2: Eu estava com ele.
0: Eu entendo, filho.
2: Johnson?
0: Claro, claro. Como é o nome dele, filho?
2: Luiz Lopes Coelho.
0: Luiz Lopes,
2: Lopes
0: Coelho. Coelho. Um acidente doméstico.
2: Isso, ele caiu da cama.
0: É. Quantos anos?
2: É, padre, 60 anos.
0: É novo, é 61,
2: novo. 3 dias Deus. Depois do acidente.
0: No, meu Deus, novo todo, meu Deus.
2: Uhum. Ô, padre, o médico conversou com a gente, disse que ele vai ficar tetraplégico, ele não vai ter mais movimento do ombro para baixo, né?
0: Entendi.
2: E agora a nossa luta é com o coração dele. Ele, um lado do pulmão dele não está funcionando direito. Entendi. E ele teve duas paradas cardiorrespiratórias. Mas graças a Deus foi rapidinho, não afetou em nada, sabe?
0: Você passou a noite, então imagina o seu desgaste emocional, exaustão mais do que física.
2: Essa noite,
0: uma exaustão emocional.
2: Essa noite ele parou de respirar e eu entrei de peso.
0: Reza comigo, filho. Pode ser? Eu acho que é o que mais você está precisando agora.
2: Pode ser.
0: Você quer deixar mais alguém em oração? Tua mãe.
2: Eu queria deixar minha família.
0: Diga o nome da mãe.
2: Minha mãe, Cleide Coelho.
0: Tá.
2: A minha irmã, Camila.
0: Tá.
2: A minha esposa, Ana Carolina Chip.
0: Tá.
2: E o meu cunhado, Adriano.
0: Tá.
2: E o pequenininho, Samuel, que meu pai gosta muito.
0: Que é o neto.
2: Isso, aham. Uhum.
0: Matheus, reza.
2: Toda a nossa família.
0: Tá
2: bom. Família Coelho, que são bastante.
0: Reza comigo. Jesus.
2: Jesus.
0: Hoje.
2: Hoje.
0: Pelo teu sagrado coração.
2: Pelo teu sagrado coração.
0: Tenha misericórdia do meu pai.
2: Tenha misericórdia do meu pai.
0: Eu coloco no teu coração, Jesus.
2: Eu coloco no teu coração.
0: Meu pai, Jesus. Luiz Lopes Coelho.
2: Meu pai, Luiz Lopes Coelho.
0: Seja feita a tua vontade, Senhor.
2: Seja feita a tua vontade, Senhor.
0: Mas que ele possa não sofrer.
2: Não sofrer.
0: E que possa.
2: E que possa.
0: Sentir a tua presença.
2: Sentir a tua presença.
0: Confortando.
2: Confortando.
0: Amém.
2: Amém.
0: Eu rezo, Padre, Senhor, pela família inteira. Diga, filho.
2: Posso colocar mais uma pessoa em oração?
0: Claro.
2: A minha tia Glória Coelho de Abreu.
0: Tá, irmã dele.
2: Eu peguei há uns dias atrás e ela falou que não era para mim desistir, que dia que fosse o meu dia, eu ia conseguir.
0: Hoje é teu dia.
2: Que pareça, hoje foi meu dia.
0: Força, Matheus. Força, levarei na missa do meio-dia seu nome e também nas 24 horas. Boa Vista de Aparecida, ele está em Cascavel, Rota do Sol, Boa Vida de Aparecida, Rosane Dias. Em Cascavel nós temos a TV Evangelizar, canal 50.1, arcebispo Dom José Mário Angonese de Cascavel. Filhos e filhas, nós temos ainda o ato de consagração ao Sagrado Coração de Jesus, oração dos namorados e ainda a novena.

0: 10h50.
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6: Sexta-feira, olha que coisa linda. Dá uma olhada pra televisão agora, dona Maria. Ô, seu Zé, você vai perder isso. Arraiá do Seu Vigário hoje às 19 horas. O que vai ter? Nós teremos histórias de amor e ainda você pode mandar história de amor. Uma dupla de sanfona, viola, sanfoneiro, Junino, muita música, brincadeira com Manzotinho e também o nosso mote hoje, mais do que nunca, do Sagrado Coração de Jesus. Filhos e filhas, você sabe que o Arraiá do Seu Vigário, este ano é para monitoramento das 77 canais, para que não falte. E já mandou sua história de amor? Nós vamos selecionar 3, vamos ler. E você ao vivo vai escolher uma história de amor. Hoje, é hoje o dia. Bom, vamos lá, aniversário da Rádio Aparecida FM, de Lagarto, Sergipe. Canastra FM, Bambuí, Minas Gerais, Cidade FM, Campos de Julho, Mato Grosso, Coração Serra FM, São José do Cerrito, Santa Catarina, Criativa de Juti FM, Juti, Mato Grosso do Sul, Guaíra M,

Guaraí, Tocantins, Princesa FM, Penápolis, São Paulo, Solidária FM, São Bento, Paraíba, Verde Amazônia, FM 87.9, Ariquemes, Rondônia, e TV Evangelizar, Criciúma, Canal 26.1 em TV Vale Play, Rio do Sul, Santa Catarina. Mais uma vez, é hoje, povo de Deus, hoje, o Arraiá do Seu Vigário, 19 horas. A montagem, já estamos chegando finalmente. Não perca a partir das 19 horas. Espero você pela TV Evangelizar, Rádio Evangelizar, aplicativos, YouTube, Padre Manzotti. E eu quero, nesse momento, que você faça comigo essa breve consagração. O faremos melhor na missa ao meio-dia. De novo, no Arraiá do Seu Vigário. Na hora da adoração, farei o ato de consagração do Sagrado Coração de Jesus. Reze comigo agora. Entrego-me e consagro, ó Coração Sagrado de Jesus. Entrego e consagro toda a minha pessoa, vida, ações, dores, sofrimentos, para que utilize meu corpo somente para honrar, amar, glorificar ao Sagrado Coração de Jesus. Tira de mim todo o mal, tudo o que provoque que não faça a tua vontade. Eu me consagro inteiramente a vós, Sagrado Coração de Jesus. Senhor, rezamos também e reze comigo. Deus Pai, fonte de amor, nós rezamos agora por todos os namorados que vivam este tempo de conhecimento mútuo, de respeito, que esta fase do namoro seja realmente um namoro santo e que caminhe para o noivado e para o matrimônio. Senhor, te pedimos por todos os casais que sejam eternos namorados. Amém. E juntos, o quinto dia da novena de Santo Antônio. Santo Antônio, curai as feridas sentimentais. Santo Antônio, curai as feridas sentimentais. Santo Antônio, recorremos a vós, porque sabemos que o casamento é uma vocação abençoada por Deus. É o sacramento do amor comparado ao amor de Cristo com a Igreja. Abençoai todos aqueles que se sentem chamados ao matrimônio. Ó glorioso Santo Antônio, que tivestes a sublime dita de afagar o menino Jesus, alcançai deste mesmo Jesus a graça que vos peço e vos imploro. Santo Antônio, não olheis os poucos méritos daquele que agora implora. Nós pedimos, olhai pelas famílias e curai as feridas da vida sentimental. Santo Antônio, rogai a Deus pelos namorados hoje, no dia dos namorados. Santo Antônio, rogai a Deus pelos casais que sejam eternos namorados. Amém. Sagrado Coração de Jesus, eu confio, eu espero em vós, eu coloco ao Sagrado Coração de Jesus, hoje, nesse dia tão importante, todos os casais, todos os namorados, coloco o arraiá que vai acontecer à noite, ilumina a mim, Senhor, que vou conduzir ao ministério que estará comigo, a todos os que participam, todos que vão colaborar nesta ação de melhorar o monitoramento dos canais de TV. Sagrado Coração de Jesus, eu te peço que hoje o arraiá do Seu Vigário seja de alegria, de oração e de louvor àqueles que viveram no teu coração. Santo Antônio, São Pedro, São João, porque só tem sentido santos juninos no coração de Jesus.
Abençoai a água, a roupa dos enfermos e fotos de família. Em nome do Pai, do Filho e do Espírito Santo. Antes de eu me despedir, você que está na internet, não saia agora. Me dê mais 3 minutos. Porque o que eu gostaria que você assistisse agora, agora, está sendo colocado no ar, no YouTube, Manda Teus Anjos, gravado no Rio de Janeiro, no Maracanãzinho. Me dê 3 minutos e assista o clipe, Manda Teus Anjos, YouTube Padre Manzotti.

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2: Na rádio que faz amigos, 11 horas e 1 minuto.
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2: Campanha Dia dos Namorados da Cisme segue até sábado com sorteio de prêmios. 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
2: A campanha de Dia dos Namorados da Associação Comercial e Empresarial de São Miguel do Iguaçu, a Cisme, segue até amanhã, sábado, dia 13 de junho. Comprando nas empresas participantes identificadas, os consumidores recebem cupons para concorrer a 4 prêmios especiais. Entre eles estão a diária no Hotel Mabu, em Foz do Iguaçu, cesta de café da manhã para o casal e almoço em restaurantes da região. A presidente da associação, Aline Sari, reforça o convite para que a população precie o comércio local, incentivando as empresas que geram emprego e renda ao nosso município.
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2: Os Estados Unidos estreiam nesta sexta-feira na Copa do Mundo, enfrentando o Paraguai às 10 da noite no estádio de Los Angeles. A partida é válida pela primeira rodada do Grupo D. Anfitriões do Mundial, os norte-americanos disputam uma competição em casa pela segunda vez e tentam repetir ou superar as campanhas históricas. Já o nosso país vizinho, o Paraguai, volta a disputar uma Copa do Mundo após 16 anos, desde a edição da África do Sul em 2010.
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2: Por recomendação do Ministério da Saúde, Missão suspende a aplicação da vacina contra a dengue. A suspensão foi determinada de forma preventiva, enquanto são realizadas as avaliações técnicas necessárias. Anvisa manda recolher milho para pipoca após erro em informação sobre glúten no rótulo. Mais de 370 quilos de maconha são apreendidos após flagra de embarcação no Rio Paraná. Droga foi encontrada em um depósito em Foz e detalhe, ninguém foi preso. 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Volta às 14h. E a partir de agora, você ouvinte fica na companhia de Alessandro Cunhaschi e Tatiele Schunemann. E mais uma edição do Em Dia.
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1: 18 graus em São Miguel do Iguaçu.
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1: Começou a sexta-feira, hein? Não tem tempo pra nada hoje. Tudo assim, ó. Já hoje é os namorados. Ah, meu Deus. I love you, gente. Tá bom dia aqui.
12: Alessandro Cunhaschi.
1: Oi, eu, gente. Seguindo com o Em Dia aqui até 1 da tarde. E eu sempre tô com ela.
12: Tati Schunemann.
1: Bom dia, Tati.
13: Bom dia, Cunhaschi.
1: Só tenta ficar na cadeira, certinho, pra cair.
13: Gente, eu ia falar uma coisa, meu cérebro fez eu falar outra e... Ai, ai. Bom dia, Cunhaschi. Bom dia, gente querida. Agora o Cunhaschi quase derruba o computador. Nossa, tá bem essa sexta-feira, hein?
1: Ei, a gente não consegue criar um clima romântico. Isso é um problema.
13: Era pra ser?
1: Era pra ser hoje.
13: Era pra falar, né, com voz de... O amor está no ar, assim, não, não dá, eu não sei.
1: Meu Deus, que horrível.
13: Ai, gente.
1: Ó, mas vamos lá, então. Hoje tem muita coisa, tá? Hoje continua o seu Dia dos Namorados. Vai ser com linguiça, com certeza. Dá pepino, não tem que ser defumado. Quem pensou besteira aí, que vergonha, hein?
13: Não é pra ser tão assanhado assim também. Olha, uma coisa é uma coisa, outra coisa é outra coisa.
1: De jeito, isso é legal, porque de repente você vai fazer um almoço, um jantar especial, vai lá, já inicia o churrasquinho lá com linguiça da Pepita embutidos defumados. E eu quero dizer pra você que está ligado que hoje, Dia dos Namorados, né? Nós vamos receber uma presença especial aqui que vai trazer mais brindes para essa galera. E acabou de chegar mais brindes também, né, Tatizinho?
13: Chegou, além da linguiça da Pepita, temos um prêmio extra. E temos também, pode ser para os encalhados, pode ser para os não encalhados também. Que tem bingo beneficente de Santo Antônio.
1: Ó!
13: Em prol do Lar dos Idosos. Que vai acontecer amanhã, dia 13 de junho, no Salão Paroquial ali da Igreja Matriz, às 2 horas da tarde.
1: Olha aí, gente, ó.
13: Então fica, você que quer concorrer a... Temos duas cartelas, tá? Um para cada ganhador do bingo. Aí você manda a sua participação para cá, depois a gente anuncia a interativa e acrescenta a palavra bingo, né? Pra gente saber que daí você quer concorrer ao bingo.
1: Boa!
13: E a nossa interativa de hoje...
1: Sobre o Dia dos Namorados, a gente quer saber como que vocês se conheceram, tá? Como que foi esse primeiro encontro, né? Se foi engraçado, foi romântico, foi especial de verdade ou foi aquela, né? Porque sempre tem, né? Às vezes acontece de uma forma tão inusitada que é isso que
13: acaba, ai, meu Deus,
1: conquistando as pessoas, né? E ó, vamos criar um clima. Eu quero lembrar que hoje vamos estar aqui recebendo a visita do Wesley na Impérios Móveis Planejados e vai ter presente especial pro Dia dos Namorados, tá? Então daqui a pouquinho a gente vai anunciar aqui o que vai ter. Mas pra galera que participar da interativa, já vai estar concorrendo a tudo isso. 1 quilo de linguiça da Pepita embutidos defumados, vai estar concorrendo a bingo e o presente especial, tá bom? Tá todo mundo junto, basta responder a nossa interativa. Como vocês se conhecerem? Claro, vamos dar um pouquinho de clima?

0: Bom dia!
1: O amor está no ar.
2: Você tem que falar assim: bom dia.
1: Bom dia.
2: Tem que mudar o tom da voz.
1: Peraí, não, tem que baixar e subir a trilha.
2: Assim.
1: Vamos lá então.
2: Não ensinaram isso no tutorial lá que eu assisti. How can we
1: say bom dia.
2: Isso daí tá meio estranho, esse bom dia. Mas cada um sabe o que que é no dia dos namorados, né? Cada um sabe o que
1: não
2: que
1: tem é. Não tem como, não tem como, meu Deus do céu.
2: Ai, gente.
1: Parei.
2: Ó, vamos organizar esse negócio aqui, porque senão depois eu não vou conseguir ajeitar o sorteio.
1: Tá bom.
2: Prestem atenção aqui, tá? Foca em mim,
1: agora
2: foca em mim.
1: Agora a tia tá te falando, vai.
2: Ó, hoje então a gente vai ter 3 sorteios, tá?
1: Aham.
2: Um sorteio é da nossa promoção da Pepita Embutidos e Defumados, tá?
1: Que vai sortear pra você todos os dias 1 quilo de linguiça.
2: Nós teremos um presente da Impérios.
1: Isso.
2: Para o Dia dos Namorados.
1: Especial hoje.
2: E aí nós temos também 2 cartelas do bingo de Santo Antônio, que vai acontecer amanhã, sábado, às 14h, no Salão Paroquial ali da Igreja Matriz. Então é o seguinte... Você vai responder na interativa, que é como você conheceu aí o amor da sua vida.
1: Como vocês se conheceram?
2: Como vocês se conheceram? É que eu tentei falar uma frase romântica.
1: Não.
2: Como vocês se conheceram, tá? Você e a bênção que tá aí do lado, como que vocês se conheceram? Ai, Tati, eu quero participar do sorteio. Então você vai falar... Quero participar, por exemplo, só do sorteio da Impérios e da Pepita. Você vai mandar a palavra Pepita e Impérios.
1: Aham.
2: Eu quero participar dos 3 sorteios. Você vai mandar Pepita, Impérios e Bingo.
1: Boa.
2: Entendeu? Pra eu saber do que você quer concorrer, porque a gente tem que fazer a lista certinha aqui, tá
1: Até
2: bom?
1: Porque não é justo, de repente você ganha o bingo, não pode ir no bingo e tira a oportunidade de outra pessoa de participar, né?
2: Exato, aí às vezes você tem alergia à linguiça e quer só da Impérios e do bingo, entendeu? A gente tem que saber pra que com buquinha o seu nome vai, tá?
1: Já vi uma sugestão legal, ó, pra ficar fácil, uma pessoa já mandou aqui, quero 3 sorteios.
2: Não, eu quero os nomes.
1: Ah, os nomes? Verdade.
2: Tem que carimbar os nomes? Vocês acham que é de graça os presentes? Vocês têm que trabalhar um pouco? Eu quero os nomes!
1: Então, os nomes, então assim, ó.
2: Eu quero os nomes da minha mesa.
1: Impérios móveis planejados.
2: Pode ser só Impérios pra facilitar.
1: Impérios
2: Pepita e bingo.
1: Boa. Tá bom.
2: Entendeu?
1: Feito. Valeu, tia Tati.
2: Se escrever errado, não tem problema. Eu só preciso dos nomes.
1: Isso, agora dá teu bom dia especial de sempre.
2: Ai, deixa eu recuperar o fôlego então.
1: Ah.
2: Aumenta a trilha.
1: Gente, estamos ao vivo com a direção-geral de Constância Escariote Direto, coordenação de Jones de Souza. A apresentação é nossa.
2: Bom dia, Cunhasque. Bom dia, gente querida da jornal.
1: Bom.
2: Agora entrei nos eixos
1: tá
2: aqui.
1: Tá bom,
2: pronto.
1: Agora não precisa mais, tá bom.
2: Pronto,
1: 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Bora começar! Olha a música que o nosso programador Andrezinho Vaz preparou, já pensando no Dia dos Namorados. É uma música que já fez muito sucesso nesse horário aqui. Calcinha de gay! esse é o Dia dos Namorados que eu quero! Que loucura! Bora!
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0: vem o problema que tem.
1: Salve de palmas!
2: Ah, tem que aplaudir, tem que aplaudir. Fenomenal, hein? Panda com Gustavo Lima. Calcinha de renda pra gente começar no jeito esse dia dos namorados, embora. E aí, como vocês se conheceram? É a nossa interativa de hoje, é a nossa pergunta de hoje pra você responder e concorrer. Quem sabe, é um quilo de linguiça da Pepita embutidos defumados, também é bingo, vai ter bingo nesse fim de semana, você tá concorrendo aqui, e ainda você vai concorrer a mais um presente muito especial da Impérios Móveis Planejados. Mas não esquece de mandar sua mensagem, que prêmios você quer concorrer. Se você quiser os três prêmios, cita aí, Pepita, Impérios e bingo, tá bom? 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Torresmo e banha suína, tudo vai estar nessa sexta, final do mês, a gente vai fazer o sorteio pra você, tá? Basta participar das nossas interativas pra concorrer aqui com Pepita Embutidos e Defumados. E daqui a pouquinho a galera da Impérios vai estar por aqui, a gente vai falar mais, tem muita coisa pra gente conversar, vamos trocar uma ideia aqui com o Wesley. 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Duas participações, Tati, para a gente fechar esse bloco. E pra gente ir pro intervalo e já voltar aí sim com tudo. Galera, já tá mandando derretendo.
3: A Suelen, da Arte Limpe, tá participando também. E falou assim, eu tô com o meu amor ajudando hoje na loja. Está de férias. Ah, a Suelen voltou pra trabalhar.
2: É, meu amor.
3: Nos conhecemos na rua da minha casa há 17 anos. Oh. Uau! E ela quer concorrer aí os três prêmios, tá? Ó, ela mandou escrito Impérios.
2: Certo.
3: Pepita.
2: Ok.
3: E Bingo.
2: Valendo.
3: Abraço, Suelen. Obrigada, tá? Obrigado, pela sua participação. A Marli, quero participar. A Marli, você tá desclassificado aqui, porque você não mandou do Dia dos Namorados.
2: Mandou interativa e nós só quero participar do sorteio.
3: Ela só quer dos três sorteios.
2: Que
3: não, tá
2: feio,
3: fora.
2: Né? Que
3: a
2: feio.
3: Marlene tá desejando um bom dia aqui pra gente. A Marlene Rocha, muito querida que ela é, mandou foto do cardápio que tem hoje lá na casa dela.
2: Ah,
3: tá?
2: Nós vamos lá hoje?
3: caldo de mandioca amarela com linguiçinha, pepita, embutidos e defumados. Ah, aí tem uma couve junto.
2: Agora que eu quero ir lá, né?
3: Ô, louco, Marlene, aí é golpe baixo, hein?
2: Maravilhoso, maravilhoso.
3: Abração pra ti, tá? Já já eu volto com mais. Não esqueçam de participar da interativa, tá?
2: É, como vocês se conheceram? Bora!
3: Ah, e se tá solteiro, fala, né?
0: Em dia,
3: caso, com né?
2: A claro.
3: Solteiro, ó, não tô solteiro.
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1: Exportações de ovos recuam em 2026, mas processados têm melhor resultado em 20 anos. Excelente manhã de sexta-feira a você, Alessandro, Tatiele, e aos nossos ouvintes do Em Dia. As exportações brasileiras de ovos apresentaram queda nos primeiros meses desse ano. De janeiro a maio, o Brasil embarcou pouco mais de 12 mil toneladas de ovos in natura e processados, retração superior a 30% na comparação com o mesmo período do ano passado. Em maio, os embarques também tiveram leve recuo em relação a abril. Apesar da queda do volume total, os ovos processados registraram melhor desempenho para o período desde 2006, representando cerca de 32% das exportações nacionais do setor. 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

0: Bora, gente! Em dia com a Rádio Jornal, vamos juntos! E ó, eu falei que hoje ia ter bastante coisa, que ia ter bastante prêmio, né, Tatizinha?
1: Que o negócio hoje ia tá agitado, hein? Isso. Sexta-feira promete pra essa galera.
0: Isso. Gente, deixa eu fazer um agradecimento aqui muito especial. Tive a oportunidade de outro dia conhecer o Wesley, conhecer a empresa dele, que é Impérios Móveis Planejados, aqui em São Miguel do Iguaçu. E é mais uma da sessão dos jovens empreendedores, né? Que a gente sabe quanto é difícil empreender, ainda mais a gente jovem, né? Buscando espaço no mercado de trabalho, no mercado onde que é muito concorrido e que o detalhe faz a diferença. 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E eu nunca tinha pensado, por exemplo, em quarto. No quarto a gente pensa em cozinha, a gente pensa em sala, a gente pensa em tantas coisas, mas nunca parei para pensar, poxa, o quarto. Cara, que trabalho maravilhoso que vocês têm. Obrigado por estar com a gente aqui, Wesley. Parabéns, cara, porque não é fácil, principalmente nesse país, ser empreendedor. E vocês estão à frente e eu vejo que atendendo a região, correria. Ontem estava em Foz, né? Esses dias entregaram o projeto em Missal. Então é muito legal ver todo esse sucesso. Obrigado aqui por estar com a gente, tá?
2: Bom dia, Cunhasco. Bom dia, Tati. Bom dia, ouvintes da rádio. Primeiramente, é um prazer estar aqui, né? Primeira vez ao vivo.
0: Que legal, cara.
2: Com a emissora, enfim. Mas é isso aí, né? A gente atende a região toda, como um todo mesmo. Até estava pensando de manhã. Na marcenaria, a gente tem serviço de Missal, de Taipulândia, Medianeira e Foz. A gente tem já, né?
0: Caraca.
2: E tem projetos para começar, enfim. Cara, e que nem tu falou de jovem empreendedor, minha esposa sabe, os pais sabem, eu sempre tive essa gana de empreender desde pequeno. Uhum. Isso é fato, né? E a gente tá aí agora, né? À frente, tá na lida, tá sofrendo na pele, digamos assim, como que é. Como você falou, não é fácil mesmo, né? E é isso aí.
0: Cara, e o que que hoje, qual que é a principal demanda que vocês têm, assim? Porque é muito particular, que vem aquele pedido, que é tendência sempre, né? As pessoas seguem a tendência. A gente vê a área externa de uma casa, a gente vê uma tendência. A gente entra numa cozinha, a gente vê uma tendência. Desde cores, isso vale numa sala, isso vale... O que hoje está mais saindo, o que vocês estão mais fazendo?
2: Então, a gente está numa tendência nova hoje, que tem muita iluminação nos móveis, você pode ver isso, uh-huh. né? A gente... É muito difícil fazer um
0: famoso
2: móvel hoje.
0: LED.
2: O temido LED dos marceneiros.
0: Muito
1: legal.
2: Os móveis, a chapa, você pode ver, a chapa vem de 1,85 por 2,75, né?
0: Uh-huh.
2: Tem muitos móveis que a gente tem que fazer arredondado ele, a gente tem que dobrar ele, uma coisa que ainda não é dura, né? Então é uma tendência também muito grande isso, questão de
0: curva, fazer curva
2: no... imóvel. Não é nada fácil, como eu falo, é o queridinho dos arquitetos, o terror dos marceneiros. Mas enfim, e cara, questão assim de a demanda mais que eu vejo hoje na marcenaria, eu acho que nas demais também, é cozinha planejada. Porque querendo ou não, cara, é um sonho. Eu sempre falo para os meninos que trabalham comigo, cara, a gente realiza um sonho também, né?
0: Claro.
2: Desde,
0: claro.
2: Tem muito, eu até esse tempo atrás peguei uma cliente que fizeram a casa, financiaram toda a casa, enfim, e ela guardou dinheiro por, se não me engano, 6 anos para fazer a cozinha planejada. Então, querendo ou não, é um sonho, né? É um sonho que vai ser apanhado no papel, o papel vai ser realizado, né?
0: E é tudo pensado pela pessoa. É o prazer de ver a ideia. Vocês elaboram uma ideia da pessoa, né? Que é o sonho dela e tudo mais, mas prazer de ver isso pronto é incrível, né?
2: É incrível, exatamente isso, é incrível. A gente vai lá, analisa as ideias que ela tem, a gente dá as sugestões da gente, que entende um pouco, né? E coloca em prática, enfim, né? E é muito gratificante, né? Depois ver montadinho assim, ver que o cliente ficou feliz, né? Que ainda não é um sonho. E claro, não só às vezes uma cozinha, mas enfim, a casa toda, né? É um móveis para uma vida toda, a gente fala, né? Se tiver os devidos cuidados ali, nunca estraga. Claro, dá assistência e outra, mas de pegar e jogar fora nunca vai acontecer.
0: E vocês fazem recuperação também?
2: Cara, a gente, assim, no começo, quando eu comecei a trabalhar, eu fazia, né? Hoje, como a demanda está muito grande, eu foco mais na produção.
0: E
2: daí
0: hoje...
2: que não sempre vai na assistência, na manutenção, e eu tenho que ir lá Tipo, não só montar um móvel, tem que chegar lá e depois prestar assistência, entendeu? Não abandonar ele.
0: E hoje eu vejo as pessoas com preferência de trocar mais com a rotatividade de uma peça nova que propriamente recuperar uma peça.
2: Sim, né? Exatamente. Isso se torna mais financeiramente mais viável, às vezes.
0: Mais viável. E faz um projeto mais moderno, adequado com a casa já, né?
2: Que exatamente.
0: Mudou muita coisa. E legal, velho. Uhum. E onde que acha Impérios Móveis Planejados? Como que faz orçamento?
2: Tá, a questão da localização, cara, chega a ser um dilema, porque no Barro Branco, lá em cima, né, uhum. Tem aquelas chácaras, é um pouquinho antes da Cocamar. O cliente pede a localização pra mim, eu mando, ou joga na pedreira da prefeitura, ou joga na entrada da Aurora, né, uhum. Mas não tem segredo, você passa o trevo da Aurora, seguindo o BR, a primeira saída à direita, a primeira à direita de novo, segundo o barracão. Inclusive, a gente vai aumentar o barracão agora, que tá ficando pequeno, graças a Deus.
0: Amém.
2: Essa semana, agora, que conversei com o rapaz lá, a gente vai aumentar ele, porque tá ficando pequeno o espaço lá.
0: Que da hora, cara. Tô muito feliz de ver o sucesso de vocês, porque é importante. A gente vê tanta dificuldade para empreender, né? E saber que tá dando certo, que escolheu bem. Bom, e hoje você veio trazer aqui para nós um presente pros ouvintes.
2: Um brinde, um mimo, isso mesmo. Trouxe uma cesta de chocolate aí, tem que ficar a critério de vocês quem vai ser o felizardo em ganhar essa cesta aí.
0: Uma cesta de chocolate da Impérios Móveis Planejados aqui, Wesley. Wesley, obrigado, parabéns, cara, sucesso aí na sua caminhada. E pode mandar, claro, hoje é dia dos namorados, tem que ter. Vai precisar de trilha ou não? Vai,
2: coloca mais bonito ali. Falei pra ela escutar, né? Então.
0: Preparei. Como que é o nome dela?
2: Yonara,
0: atenção, Yonara. É o seu momento. Wesley, brilha!
2: Então, eu quero passar aqui pra já que o dia dos namorados hoje, a gente já é casado há 4 anos e quero deixar ela todo o meu amor, o amor meu, né? Que ela continue sendo uma pessoa maravilhosa para mim, para os nossos filhos, meu suporte, né? E que eu amo ela demais, né? Não é por nada que a gente está casado e a gente vive muito bem. E com a nossa união veio os bacuri, né? É maior graça que Deus. Eu amo ela.
0: Subiu a régua, não subiu?
1: Subiu a régua, subiu a régua.
0: Ó. A gente vai ouvir uma música na sequência, depois a gente volta com a participação dessa galera. Tem quase 40 participação já, eu não sei como nós vamos fazer, mas vamos ter que entregar, senão vamos entrar. Vamos ser a primeira dupla de locutores a entrar, ficar com o CPF sujo por não ter participação. Ai, meu Deus, não é fácil. Bora, gente. Leonardo Eduardo Costa.

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7: Na abertura do mercado agropecuário, a soja está sendo cotada hoje a R$ 110,00 a saca. Tá caindo, né? Caindo a soja. O milho também caiu um pouquinho, a R$ 50,00 a saca. E o trigo a R$ 70,00. Mercado agropecuário ainda tem o boi Nelore a R$ 353,15 centavos, e vaca gorda Nelore a R$ 303,50, ambos arroba. Bezerro Nelore de desmame a R$ 15,44 o quilo, vivo. Frango a R$ 4,76 e suíno a R$ 4,49 o quilo, ambos vivo. Tilápia a R$ 8,82 o quilo e leite a R$ 2,75 o litro. As informações e os preços são do Centro de Estudos Avançados de Economia Aplicada, o CPEA.
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4: Aproveita que o Juliano tá lá também, a Suelen botou ele trabalhar e pede pra ele aí umas dicas de limpeza de carro, entendeu?
3: Eu imagino a Suelen chegando assim, o Juliano, a gente podia ficar mais junto, né? A gente podia ficar mais próximo, né? A gente tem que se conectar mais. Aí o Juliano falou, tá bom, então, Juliano imaginando que ia ser chamado pra um jantar, pra um almoço, um passeio. Aí ela manda, né? Vem ajudar na minha loja.
4: Vem ajudar a indicar os Vonix aqui pra galera.
3: Aí, Juliana, tá aí. 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Bora! Bora, Tatizinha, pra participação da galera.
5: Bom dia, minha amiga. Eu vou dar um dia de princesa pra minha esposa. Oh. Eu vou dar uma passagem da Princesa dos Campos, de Foz até Cascavel, e de volta. Um dia de princesa, né?
4: Ah, expedito.
3: Espetáculo, dia de princesa. Eu falei, ó, mais um que subiu a régua. Vou mandar na Princesa dos Campos.
4: A Dominique, nos conhecemos nos encontros da igreja. Oh. E ela quer participar do sorteio da Pepita e da Impérios.
3: Boa.
4: A participação do Guilherme Arantes. Opa, quero participar dos três sorteios, Pepita, Império e Bingo.
3: Boa.
4: Ô, Guilherme, tu tem amor na vida? Assim, tem um love? Isso. Tá solteiro no mercado? Manda aqui pra gente. Deixa eu ver a foto dele. É o Guilherme pelo nome. É o Guilherme do Caldo de Cana.
3: Ô, Guilherme! Viu,
4: é ele.
3: Vi o Guilherme ontem indo pra faculdade. Estudo. É tá empreendedor vendo, né? E trabalhador o Guilherme, né?
4: Se tiver na pista, a gente faz o currículo aqui. A gente.
3: Começou, tinha um caldo de cana, agora tem até pastel ali.
4: Não, o negócio tá subindo serviço, nível. Serviço VIP.
3: Caldo de cana com abacaxi, tudo cheio de modinha ali.
4: Tá chique o negócio. Um abraço, Guilherme. Obrigada pela sua participação, tá bom? A Sema, tem que mandar a interativa aqui pra gente, tá?
3: Quando vocês se conheceram?
4: Como que foi? Conta aí um pouquinho, tá bom?
3: Tá.
4: Quem conheci meu amor no bailão?
3: Ai, meu Deus do céu!
4: E quero participar do sorteio da Pepita, do Bingo e do Império. Essa participação é da Aline Ribeiro.
3: Lembrando da Impérios Móveis Planejados, uma cesta de chocolate.
4: Ai, romântico pra hoje, hein?
3: Linda, hein? Linda, linda.
4: E gostosa, né? E gostosa. Além de tudo.
6: Bom dia, que é a Neuza. Então, eu conheci o meu marido, Claudir Menão, quando ele trabalhava no Conflito Terra. Oh. É, na verdade, quem procurou ele fui eu. Eu que fui atrás dele. Eu que pedi pra ele se ele queria namorar comigo. Então, assim, foi um clima muito romântico. E nós estamos até hoje juntos. 31 anos. Vai fazer agora, dia 17 de junho, que nós estamos juntos. Foi muito legal de conhecer ele. Adorei estar vivendo essa vida junto com ele. Uma experiência, uma joia sensacional. Para ser um dia maravilhoso, para o dia namorado, é um dia bem, bem gostoso, lindo mesmo. E agora, dia 17 de junho, vai fazer 31 anos, tá bom? Uau. Me coloca aí nesse todo sorteio que vocês falaram, beleza?
4: Abraço, Neuza! Beleza!

0: Isso.
1: Agi no boteco.
2: Ó! Oh.
1: Juro!
2: Eu ficaria surpreso, Gi, se tu me falasse que fosse da igreja, né?
1: Tava lá, vuxa, eu peguei pra mim, diz ela.
2: Ela foi, tô precisando de um homem. Fui lá no boteco, ela tem um sobrando aqui.
1: E ela tá pedindo toca casalzinho botequeiro. O Alessandro tem que ser mais sexy, não funciona assim, a não ser
2: não
1: as
2: dá,
1: coisas.
2: Não dá, não é o meu perfil, né? Assim.
1: Ah, quero participar do sorteio. Conheci meu esposo no baile da comunidade do Baixo Laranjita, em 89.
2: Ó! Oh.
1: A Fátima.
2: Ó, oh, Fátima, legal.
1: O Hélio Chabatura, conheci minha namorada há 34 anos, no clube da comunidade. E hoje estamos namorando. Até hoje estamos namorando.
2: Isso, oh. Que bonitinho,
1: e
2: velho.
1: Ele quer participar aí da Pepita, do Bingo e da Império. Aí
2: parabéns,
1: sim,
2: credenciado a participar.
1: Um abraço, tá?
2: Obrigado.
1: A Devonir falando que se conheceram através de uma amiga.
2: De uma amiga, uau. Olha aí, ó, teve um cupido.
1: Teve um cupido, alô cupido.
2: Tá bom, segue.
1: A Maria Klassen, eu conheci o meu namorado num salão do baile. E sabe como que foi?
2: Como?
1: Amor à primeira vista.
2: Nossa, mais romântico isso eu não sei, hein?
1: Ah, e tá romântica,
2: nossa,
1: né?
2: Nossa senhora.
1: O Ari Minosso.
3: Bom dia, queria participar da enquete aí. Então, nós se conhecemos, na verdade, numa festa junina. Aí, oh. Um quentão e outro. Estamos aí até hoje. Bingo!
2: Bingo!
1: Bingo, Ari Minosso, cai pro bingo. Aí sim, hein?
2: Ali o quentão foi o cupido.
1: Será que teve correio do amor?
2: É, e o quentão, cupido e o chá de amendoim estimulante.
1: Ah, e hoje tem a Raia aqui em São Miguel, hein? Tem Santo...
2: É o bolo de Santo Antônio.
1: Santo Antônio tem que meter um bolo, hein? Isso. Ó, quem sabe? Cola lá, hoje tem show de corpo e alma aqui em São Miguel.
2: Bom, hein?
1: Grátis na faixa.
2: Grátis.
1: O William, do Alto Laranjita, tá pedindo Zezé de Camargo e Luciano. É o amor.
2: Minhas almas.
1: A Ana, conheci o amor da minha vida como quando viemos de Meleiro. Éramos crianças. Mas anos depois nos vimos em um baile e vivemos juntos há 50 anos.
2: Nossa, parabéns, gente, 50 anos juntos.
1: Só que daí, depois de um tempo, ele faleceu.
2: Não, mas não importa, viveu tanto tempo assim.
1: 50 anos de casado, é?
2: Meu Deus, parabéns.
1: É história, hein? Um abraço pra senhora.
2: Isso.
1: Daqui a pouquinho eu volto com mais.
2: E aí, ó, mais bonito de tudo, porque... Se fez a palavra, até que a morte o separe. Olha, parabéns.
1: Cumpriu.
2: Cumpriu. Lindo isso, lindo. 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Já a previsão do tempo, hein?
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0: Tem uma sexta-feira, né?
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0: A previsão para hoje, segundo o CIMEPAR, é de chuva. Até vou dar uma espiada, se já choveu, vai chover mais, né? A tendência é que não chova mais agora para o período da tarde, tá? Hoje já choveu, portanto, segundo o CIMEPAR, 16 milímetros, mas claro, isso tem a variável de cada região. Tem região que choveu muito mais. Sinceramente, aqui no centro de São Miguel do Iguaçu, imagino que durante a madrugada choveu muito mais do que isso, pelo volume. Choveu uma coisa impressionante. A mínima hoje foi de 11, a máxima vai ser de 18 graus. Para amanhã, não tem chuva, mínima de 9, máxima de 21 graus, vamos ter sol entre nuvens. Mesma coisa domingo, mínima de 14, máxima de 16 graus. A segunda-feira amanhece nublada, mas o sol deve aparecer durante o dia, a mínima vai ser de 11 e a temperatura sobe um pouquinho, chega a 20 graus. Terça-feira já, dia 16, vai ser frio, mínima de 8, máxima de 21 graus.
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0: Gente, tá chegando o programa da Lá, também tem o nosso quadro esportes, mas ó, você que participou não foi atendido, calma, tem a segunda hora do Em Dia, a gente vai voltar com tudo aí, atendendo todas as participações. Bora! Rápido intervalo, programa da Lá e já já a gente tá de volta com a segunda hora.
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0: Na Jornal, 12:03.
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0: 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Realizado com muito sucesso, o 9º Fórum LAR Agro Mais Soja, ontem no LAR Centro de Eventos Medianeira. Hoje aqui mais uma entrevista. 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Realizado ontem, LAR Centro de Eventos Medianeira, o 9º Fórum LAR Agro Mais Soja, um encontro que foi preparado especialmente para quem busca produzir mais com estratégia, manejo e decisões cada vez mais inteligentes no campo. Vários assuntos importantes, ontem já trouxemos aqui a palestra do Dr. Sérgio Abud, onde ele ressaltou: o produtor precisa ser eficiente e caprichoso ao longo do sistema. Um dos assuntos do fórum ontem foi também a palestra sobre mercado agrícola. E ouvimos o palestrante Ettore Baroni, que falou sobre clima, dólar, estoques mundiais, enfim, esse mercado agrícola que está agitado. Baroni, boa tarde.
1: Boa tarde, trouxemos bastante informações, o mercado está bastante quente, vamos dizer assim, nós temos um cenário geopolítico bastante conturbado, né? Tem bastante guerra acontecendo, bastante coisa acontecendo que impacta também a precificação. Nós trouxemos um material bastante amplo para falar bastante do cenário atual geral. Falamos de soja, milho e também da questão cambial e da expectativa nossa para frente. Foi bastante produtivo, bastante informações para o produtor levar para casa no dia a dia.
2: A gente está falando desse mercado faz tempo. Era sempre clima, dólar e estoques mundiais. Hoje você falou, analisou mais uma diferencial que interfere a partir de agora, que é o tamanho da oferta.
1: Exato, nós viemos crescendo muito forte com a produção nos últimos anos. Nós temos uma oferta hoje de soja bastante robusta. E a oferta mais importante é o tamanho da safra na América do Sul. Nós viemos com boa safra nos últimos 3 anos. E a expectativa para frente também é uma safra um pouco melhor. E isso vem embatendo nos preços, né? À medida que a produção vem dentro da normalidade, vem pressionando os preços aí no interior, no dia a dia. Então, é bastante importante acompanhar a expectativa total da produção, a expectativa total da demanda e as projeções de estoques para ir acompanhando quanto que isso pode impactar nos preços.
2: Nessa questão, até o Brasil está crescendo mais do que a demanda mundial. O Brasil está crescendo bastante na produção de grãos?
1: Sim, a gente viu a China que é o maior consumidor crescendo muito rápido, e o Brasil é até difícil saber se a China, o crescimento da demanda da China que empurrou o crescimento da produção do Brasil, ou se é o tamanho da produção do Brasil que empurrou soja para a China, né? Então é mais ou menos esse dilema. Mas a gente está vendo o crescimento do Brasil muito forte. O Brasil com uma safra de 180 milhões de toneladas, uma safra extremamente grande, perto de 40% de toda a produção de soja do mundo, e isso impacta naturalmente no tamanho da produção. Produção boa aqui, grande na América do Sul, naturalmente nós vamos ter os níveis de preços mais pressionados. Produção menor, com quebra de clima ou qualquer outro fator, nós vamos ter os níveis de preços mais altos.
2: Safra 26, 27, custo mais alto, custo e risco de crédito, foi um ponto que se apontou aqui também.
1: Sim, nós temos um cenário interno muito ruim, né? Um cenário interno econômico muito ruim. O governo não consegue equilibrar as contas, o que faz com que a gente tenha o cenário de juros extremamente alto. Juros altos, implementação da lavoura alta para todo mundo. Então nós vamos para um cenário de safra 27 de custos mais elevados e relação de troca um pouquinho pior. O produtor tem que aproveitar essas oportunidades para ir fazendo a relação para frente.
2: Quanto ao clima, El Niño à frente, mais chuva por aqui?
1: É o Niño forte, a expectativa é que a gente tenha o pico dele a partir de outubro desse ano, depois começa a perder um pouquinho de força. E El Niño, por característica, a gente tem um pouquinho mais de chuva por aqui, um excesso de chuva no sul, e esse é o padrão que nós devemos ter aqui até o início do plantio no mês de setembro, e aí depois a gente tem que analisar à medida que o El Niño vem perdendo um pouco de força para o final do ano.
2: Nessa linha também entra de novo o tamanho da oferta, né?
1: Com certeza, a gente vai de novo para uma safra da América do Sul boa. A safra americana vem agora bem, vem numa condição bastante boa, plantio bom, condição boa. Para a safra 27 ainda tem muito tempo, a gente precisa analisar um pouquinho mais os mapas, mas a princípio a gente tem um pequeno aumento de área plantada e de novo uma projeção de safra grande.
2: E o Brasil é o maior produtor de soja do mundo?
1: De longe, o Brasil assumiu.
2: O que isso interfere, né?
1: De longe, né? O Brasil passou os Estados Unidos em 2010, 2011, por aí do lado da produção. E hoje a gente produz 180 milhões de toneladas, por 27 projetado 186. E o americano esse ano está em 120. E como a área americana deu meio que no teto, não tem muito para onde crescer, o Brasil segue sendo aí o grande impulsionador do crescimento da produção de soja do mundo.
2: E o que isso vai reverter, o que isso vai resultar daqui para frente e por que o Brasil cresceu tanto?
1: O Brasil cresceu porque nós temos um volume de área extremamente forte para ser implementado. O Brasil é muito grande e tem ainda um volume de área bastante forte para entrar para a produção. À medida que o produtor veio tendo uma rentabilidade dentro do mercado, veio tendo rentabilidade na atividade, o produtor veio aumentando a área plantada como um todo. E nós temos ainda um volume de área extremamente alto para crescer. O que precisa? A rentabilidade ainda ser positiva. O produtor tendo rentabilidade, nós vamos crescendo com a produção agrícola. Esse é um negócio que não vai parar mais.
2: E você utilizou essa frase aqui também, mercado, mudança rápida e estrutural. Qual é a expectativa, qual é a orientação para os nossos amigos produtores?
1: Aproveitar oportunidades. A gente vê bastante coisa impactando o mercado está bastante quente do lado geopolítico, a questão do dólar impacta bastante também a conta do produtor. O produtor tem que estar ligado com a cooperativa LAR, está acompanhando no dia a dia, aproveitando as oportunidades. 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
2: Obrigado, bons negócios.
1: Para vocês também, espero que todo mundo tenha uma colheita muito boa dessa fria e vamos se preparar para a safra 27. Um abraço.
0: Muito bem, este é Ettore Baroni, ele que falou ontem sobre mercado agrícola no 9º Fórum LAR Agro Mais Soja. Nos próximos programas, mais entrevistas, inclusive com Arno Costa Beber, que falou sobre a produção de sementes.
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4: Mercado agropecuário, mercado agropecuário.
0: Preços praticados pela manhã: soja R$110 a saca, milho R$50, trigo R$70. Obrigado a você pela companhia, um grande abraço, até amanhã sábado, quando o destaque aqui será a participação da secretária do Comitê Feminino, associada Márcia Regiane Massic. Um grande abraço, até amanhã, tchau, tchau.
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7: Bora, gente! Antes de começar a falar de Copa do Mundo, vou falar de futsal, porque o São Miguel joga domingo com transmissão ao vivo da Rádio Jornal. Atenção, torcedor, o jogo vai ser domingo, 8 da noite. 8 da noite, ginásio Elcio Marcelino. A Rádio Jornal já começa a contar tudo a partir das 7:30 da noite. YouTube, Rádio Jornal São Miguel e 104,1 no FM para você ouvir e acompanhar. Ontem tivemos a abertura já da 7ª rodada da Série Ouro. O Pato, que estava 100% na competição, não perdeu, né? Mas empatou em casa com o Itaipulândia. Olha o Itaipulândia aprontando, hein? Itaipulândia e Manuel Ribas são as sensações desse campeonato. O Itaipulândia é segundo colocado agora com 13 pontos. O Manuel Ribas, inclusive, pode passar o Itaipulândia nesse fim de semana. Joga com o Guarapuava em casa, se vencer. São as equipes que estão ocupando vagas de time de liga aqui na parte de cima da tabela. Pato é o líder, 19 pontos. Itaipulândia é o segundo com 13. O segundo colocado, Manuel Ribas, com 12. O quarto colocado é o Marreco. São Miguel é o décimo colocado, 7 pontos. Enfrenta justamente o Marreco, que perdeu apenas um jogo nesta série, outro jogo duríssimo. Se o São Miguel vencer, o São Miguel vai para esse bolo aí dos seis primeiros colocados. E é um jogo também para trazer mais confiança para a equipe e para o trabalho dos comandados do professor Ramon Lima. Hoje pela manhã estive acompanhando a atividade do Amarelinho do Oeste lá no ginásio Elson Marcelino e tive a oportunidade também de conversar com o professor Ramon Lima, que fala a respeito da derrota no meio de semana na Liga Nacional para o Chopinzinho, time que tem um investimento assim fora da curva, é o maior investimento da Liga Silver. E o São Miguel, tirando o susto e a tomada, e acabou levando 3 gols, né, de uma sequência, depois foi buscar o jogo e aí sim passou a competir de uma forma mais efetiva, mas não conseguiu chegar atrás a buscar o marcador, ficou 3-2 para a equipe do Chopinzinho. O professor fala a respeito disso e projeta esse jogo do Marreco em um dia diferente, né? Na Domingueira.
8: Com certeza, Cunhasque. Primeiramente, bom dia. Acho que a gente fez um jogo quarta-feira muito bom. Se tirarmos os últimos 7 minutos do primeiro tempo, eu acho que a equipe levou o primeiro gol e sentiu um pouco. Acho que a gente precisa melhorar esse aspecto emocional da equipe. A gente não pode se abater tão fácil quando leva um gol, principalmente num jogo da magnitude que foi o jogo de quarta-feira contra uma equipe fortíssima. E a gente vinha muito bem no jogo. Mas segundo tempo a gente mostrou um poder de reação incrível. Eu acredito que no campo geral não era o jogo para perder. Mas o adversário foi mais efetivo e o futsal hoje é efetividade. O adversário soube aproveitar as oportunidades e foram letais nos momentos decisivos, nos momentos de mais fragilidade da nossa equipe. E a gente, quando teve o volume maior, teve mais intensidade, a gente não conseguiu transformar isso em gol. E acabou que o resultado foi um resultado adverso. Mas como você falou, agora é virar a chave, é série ouro, domingo. A gente tem hoje e amanhã para se preparar para esse grande duelo. Um adversário dificílimo, que só perdeu uma partida na Série Ouro até o momento, que é o Marreco. Mas a gente precisa voltar a vencer em casa, precisamos pontuar em casa, é um jogo importantíssimo para isso. E a gente vai se preparar bem para esse duelo de amanhã, de domingo.
7: E aí é um detalhe, né? Incomum jogar no domingo. Eu não lembro de ter feito um jogo, pelo menos pela Série Ouro, domingo. Aqui no Paraná a tradição é sempre sábado, mas com os jogos de liga, isso vem mudando aos poucos, professor. Também para vocês não é muito habitual, né, jogar no domingo.
8: Pois é, o calendário agora vai ficar um pouco dinâmico, até por conta da questão também da Copa do Mundo, né, que amanhã a gente tem estreia da Seleção Brasileira. Eu acredito que tudo isso vai começar a envolver um pouco no calendário do futsal também, até porque todo mundo, como desportista, né, quer estar envolvido nesse processo de acompanhar a nossa seleção na Copa do Mundo. Então o jogo foi pro domingo, 8 da noite, e a gente convida nosso torcedor para se fazer presente nesse, eu acredito que seja o último programa de final de semana, esse programa do domingo às 20 horas, para fechar o final de semana ali, vir apoiar a gente aqui nesse jogo tão importante contra a equipe do São Miguel.
7: Todo mundo à disposição?
8: Sim, o elenco tá todo mundo à disposição, acho que apenas o Romão, o pivô, que ainda segue no departamento médico, acredito que ainda mais umas 2 semanas ainda de tratamento, os demais todos à disposição para esse jogo do domingo.
7: Muito bem, tá aí o Ramon Lima, técnico da equipe do São Miguel, projetando, falando a respeito do que foi a semana e projetando esse duelo contra o Marreco domingo, 8 da noite. Transmissão ao vivo da Rádio Jornal 104,1 no FM, o som do rádio com imagens no YouTube Rádio Jornal São Miguel. Gente, e o professor falou, né, o jogo vai ser domingo por conta do jogo da Seleção Brasileira no sábado. O time do Brasil para a estreia na Copa do Mundo, já falando em Copa do Mundo 2026, está encaminhado de acordo com os últimos treinos comandados por Carlo Ancelotti. Olha, a seleção que enfrenta o Marrocos 7 da noite, vai ser jogo duro, tá, gente? Não pense, Marrocos vai complicar a vida da seleção brasileira. A equipe titular terá Danilo e Alexandro como os laterais nessa formatação. No meio campo, Lucas Paquetá e no ataque, Matheus Cunha deve ser o titular. Dessa forma, a seleção brasileira vai para campo amanhã com Alisson no gol, Danilo, Marquinhos, Gabriel Magalhães, Alexandre, Casemiro, Bruno Guimarães, Lucas Paquetá, Rafinha, Matheus Cunha e Vini Júnior. Um dos questionados há um tempo na seleção brasileira é o Alisson, né? O Alisson é criticado por não fazer milagres, aquelas defesas, ou não repetir as atuações do Liverpool. A gente vê muito isso em vários aspectos de jogadores da seleção, como o Vini Júnior, que não atua da mesma forma no Real Madrid, não, da mesma forma na seleção brasileira. O Alisson respondeu sobre as críticas que recebeu durante este período.
9: Natural, cobranças são naturais, injustas ou não, eu acho que faz parte do futebol, faz parte do pacote entre vestir essa camisa aqui, pela história. As pessoas querem que os jogadores que vistam a camisa da seleção conquistem títulos, né? E eu já pude experimentar isso conquistando uma Copa América pela seleção brasileira, mas nada se compara a conquistar uma Copa do Mundo. Então esse é o objetivo. Acho que as críticas vêm também por conta disso, por não ter vencido nas outras oportunidades. E eu encaro isso com naturalidade. Já disse isso outra vez, eu sou o meu maior crítico, né? Então ninguém daqueles que me criticam hoje em dia, ninguém vai me criticar mais do que eu. Porém, a minha crítica, ela é uma crítica baseada em fatos do dia a dia, né? Em uma leitura técnica, tática, psicológica, enfim. E ninguém me conhece mais do que eu mesmo, né? nesse sentido. E também dou muito valor às críticas e as avaliações daqueles que... daqueles que trabalham comigo no dia a dia, né?
7: Tá aí o goleiro Alisson da seleção brasileira. Ontem tivemos o início, a abertura oficial da Copa do Mundo, com vitória do México na estreia pelo placar de 2-0 sobre a África do Sul. Ontem também estreou nesse mesmo grupo a seleção da Coreia do Sul, que bateu nada menos, nada mais que a República Tcheca nessa abertura. Essa abertura de Copa, a primeira rodada, assim, praticamente não vai ter um grande jogo, um grande evento, tradição em campo. Vai ter como esse, 4 da tarde, o outro anfitrião, o Canadá, vai estrear com a Bósnia às 4 da tarde. Os Estados Unidos, outro anfitrião, recebe o Paraguai, talvez o jogo mais interessante dessa abertura de Copa, às 10 da noite. Amanhã, mais 3 jogos, o Catar pega a Suíça às 4 da tarde, o Brasil enfrenta o Marrocos às 7 da noite, o Haiti encara a Escócia às 10 da noite. Na domingueira tem Austrália e Turquia à 1 da manhã, Alemanha e Curaçao às 2 da tarde, 5 da tarde Holanda e Japão, talvez um dos melhores jogos dessa primeira rodada, Costa do Marfim e Equador 8 da noite e às 11 da noite Suécia e Tunísia.
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7: Gente, é a segunda hora do Em Dia e a nossa interativa é a seguinte, ó, presta atenção, quando foi que vocês se conheceram? Se você já não tem mais a pessoa amada, pode falar igual, como que foi, que a gente quer saber aquele momento, porque em algum momento foi especial, né? Se você tá solteiro, fala aí, você pode inclusive colocar seu contato pra jogo, é de um namorado, quem sabe, né? Quem sabe o cupido tá aqui, por que não? Ah, né, coloca aí e bora. E detalhe, hein, importante, presta atenção agora que a Tati vai falar, porque são 3 sorteios, né, pra concorrer aos 3 prêmios...
17: Você tem que responder a interativa contando aí como você conheceu o amor da sua vida, afinal hoje é dia dos namorados. Uhum. Se você tiver solteiro por opção, solteiro por circunstância da vida, só coloca uma observação ali que aí a gente entende e compreende o momento e aí você pode participar dos sorteios da mesma forma, a gente só precisa saber disso, tá? É, então aí temos 3 prêmios, o da Pepita, que a gente tá fazendo aí durante toda a semana, que é 1 quilo, é, 1 quilo de linguiçinha de pernil.
7: Aham.
17: Temos uma cesta de produtos aqui da Impérios.
7: Chocolate,
17: chocolates, vinhos, bombons, cara, amendoim.
7: Não pode faltar, né?
17: Tem uns Gary caprichado aqui nessa cesta, tá? A gente tá tentando postar a foto dela e fica até um serviço de utilidade pública aqui, que o Instagram, ele, vamos dizer assim, ele caiu, tá?
7: Tá fora do
17: tá
7: ar.
17: Tá fora do ar, então postagens como story, feed não estão subindo. Alô, não é a sua internet, tá? É o Instagram que sofreu aí uma queda, alguém pisou no fio lá e tirou do ar. E aí temos 2 cartelas do Bingo de Santo Antônio, que acontece amanhã, em prol aí do Lar dos Idosos, amanhã a partir das 14h, tá bom? E aí você manda pra cá como você conheceu o amor da sua vida, igual eu expliquei, escreve pra qual sorteio você quer participar, se é o da Pepita, da Impérios ou Bingo. Manda aí, que aí você entra por uma das 3 cumbuquinhas.
7: Bora
17: da sorte,
7: tem...
17: ou pras 3 cumbuquinhas.
7: Monte de gente pra atender agora, Tatizinha.
17: Bora com a Maria Mercina. Ela conheceu o amor dela no CTG.
7: Boa, parabéns.
17: Eu vou ler as participações bem rápidas, tá?
7: Uhum.
17: A Marli, eu conheci o meu namorado há 38 anos num jogo de futebol em Santa Rosa do Ocuí.
7: Que bonito.
17: A Marileia, quero participar dos três sorteios. E o meu velho, eu e meu velho, nos conhecemos num baile de comunidade. A Eliette, eu conheci meu eterno namorado Claudecir no serviço. Nós trabalhávamos no supermercado Aurora.
7: Boa!
17: E feliz dia dos namorados pro meu marido. E se possível, toca Perigosa e Linda aí com corpo e alma.
7: Boa! Vai tocar Pistoleira!
17: Bom dia! Bom dia, turma do barulho!
7: Bom dia!
17: Conheci minha namorada no pronto atendimento há 2 anos.
7: Olha aí!
17: Ela estava tomando soro na veia pra enxaqueca.
7: Uhum.
17: E eu fazendo escândalo por conta de uma vacina no braço, por conta do favor da agulha. Essa participação é do Alex. Cara, se conheceram fazendo já jus na saúde e na doença, né?
7: Isso. E o bom que o piti... Foi ele que deu o piti ali?
17: E eu fazendo escândalo. Uhum.
7: Uhum, o piti dele chamou a atenção dela, né? Porque... Valeu.
17: Ai, na minha veia foi já tudo. Uhum. Abraço, Alex. A Jusata, eu conheci o meu amor Michel na faculdade Uniguaçu.
7: Oh. Ah,
17: o futuro se constrói aqui.
7: Ela levou a sério o slogan da faculdade. Ai, papai, é isso aí,
17: o seu futuro começa aqui, então.
7: Foi
17: já.
7: Foi literal, né? Foi literal. Ela foi lá arrumar um canudo e um marido, né?
17: Você viu?
7: Aham.
17: Uhum. A Sandra... Eu conheci o meu eterno namorado num bailão.
7: Bailão.
17: E eu tirei ele pra dançar.
7: Isso, vem cá que agora você vai ser meu pro resto da vida. Ele não sabia disso.
17: E ó, Sandra tá de zóio na cesta, hein? Ela quer ganhar pra dar de presente, rapaz.
7: Aí, ó, tá vendo?
17: Ah, nos conhecemos na beira do campo de futebol. E marquei aquele golaço até hoje. Ah! É a Zuleide.
7: Ai, lá, Zuleide.
17: Lizete.
18: Oi, bom dia, Tati. Bom dia, Alessandro. Bom, eu conheci o Luiz desde que nós ia na aula. Só que daí era só conhecia, né? Daí depois, quando a gente ficou adulta, sempre morava perto, não era longe. Aí a gente começou a namorar. E foi isso. Foi até, a gente casou e tá junto até hoje.
7: Aí.
18: Quero participar do sorteio da Pepita Defumadas e da Impérios.
7: Boa.
17: Beleza, Lizete. Tá pra jogo.
7: Boa sorte.
17: Seu José Klassen, que ontem tive a oportunidade de conhecê-lo pessoalmente aqui na Farroupilha.
7: Prazer, seu José.
17: Também.
7: Isso.
17: Mais um que eu reconheço pela foto do WhatsApp, hein? Vocês se cuidem comigo, não fiquem trocando de foto que me atrapalha.
7: Daí. É de verdade, hein?
17: Eu conheci o amor da minha vida há 55 anos atrás em Foz do Iguaçu.
7: Oh.
17: Estamos felizes até hoje, sempre juntos. Quero participar dos sorteios.
7: Ah, exato, parabéns.
17: A Relita.
19: Bom dia. Eu, Relita, conheci o Lucas há 37 anos num encontro de jovens em Cascavel.
7: Ó. Oh.
19: Pepita, Bingo e Império.
7: Aê!
17: Aê! A Débora, bom dia, Tati, bom dia, Alessandro.
7: Bom dia.
17: Eu e o Lagartixa nos conhecemos. Ela mandou emoji do Lagartixa.
7: Se então conhecemos numa parede. Não, isso foi depois. Não, seria muito legal ela falar, não, o Lagartixa quando me jogou na parede.
17: Ai, ai. Gente boa, gente boa. Eu e o Lagartixa nos conhecemos na firma onde trabalhávamos lá no Rio Grande do Sul há 21 anos.
7: Que legal.
17: Gostaria de participar dos sorteios. Eu tô separando todos que escreveram certinho, tá? Só por conta do tempo que eu não tô lendo, tá?
7: Uhum.
18: Bom dia, Tati Cunhasco.
17: Oi, Luciano.
18: Pepita, Entretidos e Defumados. Então, nós se conhecemos. Na verdade, a gente já se conhecia, mas o começo do nosso namoro foi que a gente se encontrou num baile de chope em Santa Cruz. E depois fomos encontrando em festas de igreja, matiné e assim por diante, né? Foi assim que a gente se conheceu. Eu quero participar dos sorteios também, do bingo e da cartela.
17: Beleza, Lúcia. A Ordilena, conheci meu amor nos bailes.
7: Nos bailes, bailão.
17: A participação da Iara, bom dia. Preciso ganhar esta cesta para ajudar no presente do namoradão, Romualdo. O dinheiro tá curto, ajuda aí, Tati. Faz figa assim no dedo, faz as rezas aí.
7: Vai, já acende aquela vela pro santinho aí.
17: Já nos conhecíamos há muitos anos, mas nos reencontramos no carnaval de 2025 em Guaratuba. Amor de carnaval, que deu certo. A Cleusa. Cleusa, no momento, está separada. E quer participar aí dos sorteios também. O Juarez.
20: Meu amigo querido, eu tenho aqui do Lavacardi Bob. Manda um abraço à minha namorada, meu amor, da minha filha. Minha amiga, tá? Meu amor. Tá bom, manda um abraço pra ela, minha namorada, minha companheira, minha tudo, minha pessoa maravilhosa. Que só me traz felicidade, minha pessoa muito amado, beleza? Manda um abraço aí, Juarez, e um beijo.
17: Aí, hein, Juarez, um abração pra ti.
7: Homem apaixonado.
17: A Valdina, conheci o meu amor em 74 e nos casamos, meu eterno Clédio, 52 anos.
7: Opa, boa.
17: Ah, o João Donizete, conheci meu amor da minha vida, foi numa festa no Clube da Comunidade. Aê, sim, abração pra ti, João. 356-510-33, já eu volto com mais rodadas aí.
7: 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Bora! Tá chegando Corpo e Alma. É hoje, hein, gente? Eles vão estar aqui, hein? Corpo e Alma. Quer dizer, eles já estão aqui, né? Daqui a pouquinho se apresentarão aqui na Rua Coberta, no Arraiá, que vai ser o quinto Arraiá Junino, hein? Tá demais, demais. Prepara, hein? Bora, pistoleira! Entendi.

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7: Meio-dia e 43. Estamos de volta. Vamos lá, direto e reto para as participações, Tatizinha.
8: Tatizinha, conhece?
9: Oi, Neide.
7: Oi, Neide.
8: Embutida e defumada.
7: Boa.
8: Ô, Kelly não, desculpa. Opa! Eu queria fazer uma homenagem pra minha bisneta que está de aniversário hoje, a Kelly. Ela tá fazendo aniversário hoje, dia dos namorados. Queria que você tocasse uma música aí, se der tempo, tocar uma música bem bonita aí. Ofereço pra ela e pra todos os namorados e uma amiga minha lá de Matelândia que está de aniversário também. Beleza? Por atendido, desde já agradeço. Deus te abençoe a todos nós.
9: Beijo, Neide, um abração pra ti. E Nilza, bom dia pra vocês, eu sou solteira e quero participar do sorteio da pepita do Bingo do Império.
7: Boa!
9: A Terezinha Cordi.
10: Oi, bom dia, eu e nós conhecemos 13 anos atrás nos bailinhos do CTG. Quero participar de todos os sorteios, dos 3 sorteios, da Império e dos outros não lembro.
7: Não tem miséria!
9: Não tem miséria! Terezinha... Ó, pra galera que tá chegando agora, então temos 1 quilo aí de linguiçinha da Pepita embutidos e defumados. Uhum. 2 cartelas do bingo em prol ao Lar dos Idosos, que acontece amanhã às 14h. E 1 cesta de chocolates, vinhos e guloseimas da Impérios Móveis Planejados, tá? Tem aqui bombons, tem balinhas, tem um garrafão de vinho, uma garrafa de vinho.
7: É chique essa garrafa.
9: Amendoins.
7: Aí, viu?
9: Sabe aquelas guloseimas fine que a gente gosta? Tem vários aqui dentro também. Uma cesta assim, ó. Recheada de guloseimas, recheada. Tá bom? Então.
7: E ó, dá pra deixar até. Eu não ia deixar de decoração, né? Mas a garrafa de vinho, inclusive, dá pra fazer uma decoração. Gente. Só fazendo dar um recado aqui, a gente não atende ligação, tá? Se eu clicar aqui, eu vou te colocar no ar, tá? Então eu vou desligar, manda mensagem. É, o WhatsApp é pra mandar mensagem. Se você ligar, eu vou acabar colocando você por acidente no ar. É, e aí, e é um vinho argentino, tá? Uhum. Mendonça. Muito bom, chique, muito gostoso.
9: Chique.
7: Gente, não pode fazer ligação, tá? Vou repetir. É, manda mensagem. E cheira uma lavanda, né?
9: Eu sei que eu tô atrasada com as participações aqui, tá? Mas a gente vai dar conta.
7: Calma. Vamos lá. Vamos chegar lá.
9: Quero participar do bingo. Tenho 65 anos e 40 anos de matrimônio. Eu e meu marido.
7: Parabéns.
9: A Luísa e o Augusto.
7: Parabéns.
9: Meu marido falou que agora... Ah, ele continua. É 47 anos de casada, mulher. Não é 40, é 47. Aham. Eu conheci o meu marido no aniversário do meu pai. E quero participar aí dos 3 sorteios também, beleza.
7: Boa.
9: A Clair Borges, eu conheci o meu amor no baile. A Crevenilde conheceu o amor da minha vida numa festa junina. Estamos juntos até hoje, 27 anos.
7: Parabéns.
9: A Dona Maria, faz 56 anos que nos conhecemos e 54 de casados.
7: Boa.
9: Ah, nos conhecemos num baile da comunidade de Serranópolis do Iguaçu.
7: Ó.
9: A Cleide Montini tava ouvindo também. A Valdete, bom dia, dupla da alegria. A perigosa e linda, hoje vive com Jesus. Maria, sua fantasia. Ah, tá, eu entendi. É que a tia Lolo participou do vídeo de divulgação do Arraiá. E aí ela entrou no baile lá assim, ó, com o barulhinho do sapato, entendeu? A tia Lolo, daquele vídeo lá da prefeitura, isso, anunciando o Arraiá.
7: Isso, é a tia Lolo.
9: Quero participar dos 3 sorteios. Bom dia, nós nos conhecemos através de uma amiga dela. Era pra ser só uma ficada. Aquela ficada.
7: Que susto, gente.
9: E já estamos há 13 anos juntos. Mando parabéns para os meus pais, o seu Acilo e a dona Rosalina, que completaram 64 anos de casados.
7: Que lindo.
9: Esses, né, são eternos namorados.
7: Que lindo.
9: Rapaz, esses sim, hein?
7: Parabéns. Aliás, deixa eu mandar já engatar aqui, mandar um abraço para a Lenita e para o Gustavo, lá de São Jorge. A gente está preparando um episódio especial da série Agro Mais. Casal jovem, seguindo, assumindo a terceira geração de produtores rurais também. Então, um abraço forte para vocês aí, tá bom?
9: A Bernadette, conheci o meu amor, eu conheci ele no Costa Oeste, no bailão. A Grazi, nos conhecemos por uma amiga, que era apenas uma brincadeira, pois morávamos em cidades diferentes. Ele em Santa Catarina e eu em Terra Roxa. Na época, ele só estava trabalhando em Campo Mourão. Estamos há 13 anos e temos uma família linda. Ó,
7: que bonito.
9: A Islanda.
11: Bom dia, Alessandro. Bom dia, Thais.
7: Oi.
11: Hoje vai em homenagem ao Dia dos Namorados. Meu namorado, João Rabelo Correia. Parabéns pelo Dia dos Namorados. Quero desejar para o meu padrinho Genuíno Bauer também de aniversário hoje. Já um feliz aniversário.
7: Parabéns.
11: Ah, eu nem sei, né? Porque ele era meu amigo, seu João. João era meu amigo, nós fomos num baile no matiné, né? Nós dançamos, começamos a dançar e num baile de matiné de carnaval. E começamos a namorar.
9: Aí sim, Islanda!
7: Não parou mais aí, né?
9: Não parou mais. A Ana Laura.
12: Bom dia, bom dia, bom dia, Alessandro. Bom dia, Tati.
7: Bom dia, Ana.
12: Como eu e meu esposo nos conhecemos pelo Tinder. Pasmem. Tinder dá casamento. E estamos aí, construindo a nossa família. 2 filhos, 2 cachorros, 1 gato. Uou. E muito amor, muito respeito, muita união acima de tudo.
9: Aí sim, hein, Ana. Um abração.
7: Beijo, Ana. Obrigado.
9: Mais uma, Maiara. Essa parte a gente não sabia, hein, Maiara?
7: Como assim?
9: Queria ter uma história.

0: Você não sabe se a pessoa curtiu a sua ou não. E você só entra em contato com aquela pessoa quando as duas curtiram simultâneo. Então é bem, bem legal.
1: E no caso, o Andrezinho deu match na Maiara também. Por isso que eu tô...
0: Gente, que loucura!
1: A Maiara deu match, o Andrezinho deu match e tamo juntos aí, ó. Uma linda história de amor.
0: Só pra traduzir, deu match é curtir, tá, gente? Porque senão a gente fica falando aqui, né? Estamos falando em outra língua, parece aqueles adolescentes falando.
1: Ai, gente,
0: fechamos. Vamos pro intervalo, senão não vai dar tempo. Meu Deus. Bora?
1: Bora.
0: Posso ir?
1: Sim.
0: Eu não esperava que você ia dar uma resposta tão rápida assim.
1: É que a gente tá tão atrasado.
0: Minhas, nem fala. Bora, gente. E, ó... Quem não foi atendido, calma que vai ser atendido ainda, tá? Meu Deus do céu, eu sei que tá todo mundo bravo com a gente já. 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Já, já eu volto também, ó. 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

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Eu já tô naquela fase de adulto, Tatizinha, que eu já tô olhando as promoções como um presente já, né? 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

0: 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Bora para as últimas participações.
1: Bora! Tem gente ansiosa, Bernadette.
2: Oi, gente linda e abençoada. Eu conheci meu marido na igreja, em Minha Belém, de Agnópolis. Namorei com ele 3 anos e agora já tô 40 anos casado.
0: Parabéns!
2: Só felicidade e alegria.
0: Que alegria, hein?
1: Aí, valeu! Um abraço, gente. Só pra avisar que todas as participações estão super atrasadas, tá?
0: Aham.
2: Oi, boa tarde. Queria participar depois dos três sorteios, aí da Maria da Dança. Eu, como sou sozinha, não tenho mais meu companheiro, mas eu desejo um feliz dia dos namorados a todos os namorados, principalmente para meu genro Wesley e minha filha Leonardo.
1: Um beijo, um abraço para a senhora, é a Ivanir.
0: Parabéns pela participação, Ivanir, é assim mesmo.
1: A Sema, Tati, olha, se eu falar como eu conheci ele, tem muita coisa para contar. Só sei dizer que em 15 dias nos conhecemos, se juntamos, os galos de briga e já estamos aí há 42 anos juntos. É, o negócio Boa. Foi despachado e desenrolado, né? Assim mesmo, Sema, um abração para ti. Seu Severo.
3: Tati, cunhada aqui é de São Jorge, Severo. Eu quero participar dessas embutido ali, de coisarada ali. Só não quero participar do sorteio ali daquelas cartelas do bingo, porque eu não posso ir.
1: Beleza.
3: Né? Gripado, tô. Tati, cunhada aqui é o Severo. Eu conheci o meu amorzinho, foi na aula. Mesma aula que ela ia, eu ia comer. Então, se conhecemos ali, fomos crescendo, estudando. Aí depois, quando ela ficou mais grandinha, eu também, daí começamos a dar uma namoriscada, e foi. E daí nós casamos em dia 2 de junho de 64.
1: Um beijo, seu Severo! Um abraço, dona Rosalina!
0: Beijo!
1: Um abração pra Tainá também, que tá acompanhando, tá ligadinha.
0: Oi, Tainá!
4: Nós se conhecemos no baile, festa, jogo de bola, onde eu ia jogar bola, nós se encontrava e foi assim o nosso namoro. E daí namoramos, até que o Santo Antônio entrou no meio e fez nós casar. Mas tudo de bom aí. E a Pepita, participar da Pepita aí do Império e do Bingo.
1: Beleza, tudo de... Valeu! Um abraço. Tô cortando todos os áudios porque pra dar tempo aí. A Terezinha, eu conheci meu marido há 40 anos na linha Sanga Funda. E a música Igrejinha Azul tem a ver com o nosso namoro. Referências. O Evandro, estamos há 23 anos juntos. Nos Parabéns. Conhecemos na churrascaria no dia do casamento da irmã dela.
0: Olha aí.
1: A Tassiane, hoje é meu aniversário. Conheci meu marido na escola e nunca mais nos separamos.
0: Parabéns.
1: O seu Nelson, gostaria de participar do sorteio e nós nos conhecemos num bailão. A Leida. Peraí,
0: não é então... a lenda.
1: Não, tem um negócio errado aqui. A Irene, eu conheci o meu eterno namorado em um baile em Santa Rosa do
0: Cuí.
1: Há 40 anos atrás. A Suzy, conheci meu marido nos antigos sorvetão. Já estamos há 33 anos juntos. Gostaria de ouvir a música Calmon, 3.000 vezes te amo. Acho que Quer fechamos.
0: Mais? Tem mais alguém?
1: Deixa eu conferir aqui, vai falando alguma coisinha.
0: Não, vou ficar tranquilo, já deu. Vou ficar aqui falando e aí, tudo certo, gente? Na boa? Fechou, Tati?
1: Fechou.
0: Valeu. Gente, último intervalo e depois desse intervalo a gente volta com o sorteio aqui no Endio. Sorteios, né? Tem uma cesta da Impérios Móveis Planjados, que o Wesley já passou aqui, já deu um alô, já deixou, tem vinho, vinho argentino, tem chocolates dos mais variados possíveis, tops pra você, tem 1 kg da Pepita embutidos defumados, é linguiçinha de pernil, e ainda tem 2 cartelas de bingo. Tudo isso depois do intervalo, boa sorte! e bora, né? Não dá mais agora para participar.
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0: Gente, eu prometo que nós vamos embora, mas antes, antes, tá na hora de anunciar os ganhadores do sorteio, Tatizinha.
1: Antes, eu quero mandar um abraço pra Alenda, que é a mãe do Wesley. Que
0: parabéns!
1: Que tava aqui agora há pouco, da Impérios, aqui a mãe... O pai e a irmã dele estavam na escuta e orgulhosos da pessoa e do filho maravilhoso que ele é.
0: Boa.
1: Um abraço pra vocês aí, para o meu filho, os netos e a nora.
0: Oh.
1: Um abraço, Aleida. Obrigada pela audiência, tá? Obrigada aí pelas palavras também e parabéns aí pela empresa do filhão.
0: Boa. Inclusive que tá disponibilizando aqui essa cesta. Tá lindona a cesta, hein, gente?
1: Tá chique.
0: Chique demais, né? Ó, um caprichado. Parabéns, Wesley. Provavelmente foi a esposa do Wesley que fez.
1: Que bom,
0: né? Não, eu tô dando parabéns aqui pro Wesley, mas já se sinto cumprimentado, porque tá bem caprichado, né? Ficou muito bonito. E claro, nosso quilo de linguiça da Pepita embutidos e defumados. E ainda... o bingo. Bora lá, Tati. Vamos começar pelo bingo?
1: Bora lá pelo bingo. São duas cartelas do bingo de Santo Antônio para o Lar dos Idosos, que acontece amanhã, sábado, a partir das 2 horas, no Salão Paroquial da Igreja Matriz. E quem fatura é a SEMA, a Iracema, né? A SEMA, final do telefone 5167.
0: 5167, a SEMA, bingo.
1: A outra cartela do bingo vai para Maria Mercina, final do telefone 9499.
0: Parabéns também para Maria Mercina.
1: Agora vamos para qual?
0: Quilo de linguiça da Pepita embutidos e defumados.
1: Vai para o final do telefone 4981, que é o Eloir.
0: Parabéns aí pro Eloir.
1: O Eloir Soares faturou hoje. E qual o prêmio agora? Ah, vamos manter o skill que você tava falando.
0: É a cesta da Impérios Móveis Planejados, vinho de Mendonça, Argentina, chocolates à vontade.
1: Vai pro final do telefone 9255, a Dominique.
0: Parabéns, parabéns pros três sortudos. Obrigado aos nossos parceiros.
1: Quatro sortudos,
0: né? Que legal, gente. Que bom terminar uma sexta-feira assim. Muito obrigado de coração a todos. Quantas participações total aí, Tatizinha?
1: 67 participações no total.
0: 67.
1: E aí, para os ganhadores, a gente vai mandar uma mensagem avisando, tá?
0: Lembrando só que essas 67 são as válidas, né? Aquelas que se enquadraram naquilo que a gente determinou pro credenciamento do sorteio, tá bom?
1: Estão perguntando que quem que ganhou a linguicinha ontem. O sorteio de ontem, quem ganhou foi o... Esqueci o nome dele.
0: Não foi o senhor que nós...
1: O Ednei, não. Foi o Ednei Severo. Ednei. Quem ganhou, o seu José Classe ganhou antes de ontem.
0: Tá bom, então. Então tá. Gente, valeu. Um abraço forte pra vocês. Tá chegando o Valdeci Gonçalves. Valdeci deixou a gente entrar bastante hoje. Oh. Né? Então nós
1: valeu, Valdeci. Obrigada, tá?
0: Obrigado, Valdeci. Valeu, gente. Na sequência, Valdeci Gonçalves e o Show da Jornal.
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4: 1:08.
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4: Muito boa tarde para os nossos ouvintes aqui da Rádio Jornal 104,1 FM, a Rádio Jornal rumo ao Hexa. E eu, Diego Soares, com as informações desse segundo dia de Copa do Mundo, onde tivemos ontem, no primeiro dia, que ficou até marcado pelo recorde de cartões vermelhos em uma partida de abertura na história dos mundiais. Na vitória do México sobre a África do Sul por 2-0 no Estádio Azteca, o árbitro brasileiro Wilton Pereira Sampaio mandou para o chuveiro mais cedo os sul-africanos Sitolé Iziwane e o mexicano Montes. O número de vermelhos é tão expressivo que supera a edição de 1978 e está perto de igualar o total de expulsões de jogadores do Mundial de 2022. Na edição anterior disputada no Catar, 4 atletas foram expulsos. Renessi, do País de Gales, Aboubakar, do Camarões, Dumfries, da Holanda e Chedira, do Marrocos. O quarteto recebeu o cartão vermelho em 4 partidas diferentes. Além deles, o técnico Paulo Bento, da Coreia do Sul, e o auxiliar técnico Mário Mandzukic, da Croácia, receberam o vermelho direto. E o Alisson foi escolhido para a entrevista coletiva na última quinta-feira e a instabilidade defensiva foi abordada ali. O time de Carlo Ancelotti sofreu gols em todos os 4 amistosos realizados pela seleção neste ano. Foram 3 gols sofridos nos 2 últimos testes, antes da Copa do Mundo. O que ele falou foi o seguinte: a gente está tentando criar essa mentalidade aqui. Os amistosos tiveram caráter de preparação, de testes, que foram escolhidos pelo Mister. Acho que dos 3 gols que sofremos, 2 eram completamente evitáveis. E a gente conversou sobre o que tinha que ter sido feito diferente, até mesmo no gol de falta, disse aí o Alisson. Camisa 1, porém, disse que foi positivo apresentar esses problemas exatamente em partidas anteriores à Copa do Mundo, para evitar a repetição dos erros durante a campanha na competição. Alisson vai se tornar o goleiro brasileiro com mais participações em Copas do Mundo, chegando à 3ª da carreira como titular. Os goleiros Emerson, Leão e Castilho foram a 4 mundiais, mas não em todos como titular. O atleta do Liverpool não escondeu orgulho por se colocar ao lado de Taffarel, ídolo de infância dele, e Gilmar dos Santos Neves, bicampeão mundial com a seleção em 1958 e 1962. Ainda bem, né, que o Brasil está preocupado com a defesa. Lembrando que a nossa seleção brasileira estreia amanhã, sábado, às 7 horas da noite, contra a seleção de Marrocos. Aqui Diego Soares com a Rádio Jornal 104,1 rumo ao Hexa. Logo mais trazemos mais informações da Copa do Mundo 2026.
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14: Maravilha pra você que tá ligadinho, pra você que tá no balão. Estamos chegando com o Show da Jornal. Hoje, dia dos namorados. Que maravilha. Um abraço especial pra você, meu amigo, que é casado e ainda é namorado.
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14: Um abraço pra você que está aí nos 4 cantos curtindo a nossa rádio. É a 104,1. Valdecir Gonçalves vai tomando conta da nave sonora até as 3 da tarde, trazendo o melhor pra você na direção geral da família Constante Scariotti Neto. Estamos no ar, meu compadre. Sou eu,
15: Valdecir Gonçalves.
14: Jornalismo Luiz Henrique, Tatiele Schulman e Alessandro Cunhasque. Estúdio B, André Zé. Departamento Comercial, Elton Crump, do Luciano Reulão. Na apresentação, garotinho da Night. E você, meu amigo, tem bolsa de emprego aqui, né? Oportunidade para você entrar no mercado de trabalho.

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assim que nós fazemos a nossa programação. As melhores bandas vai tocar aqui, vai desfilar aqui na passarela. 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Vamos lá, no ar pra você na alegria do astral, tem o show da Jornal. Show da Jornal. Boa tarde, estamos no ar.

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0: Tá aí pra você, só entrar no nosso site e você vai ficar por dentro das informações. Atenção, atenção, meus amigos, olha só, manchete de hoje, sexta-feira, campanha Dia dos Namorados segue aquecida. Se diz que vai até sábado essa campanha mara. Confira também a programação oficial do 5º Arraiá Junino aqui de São Miguel do Iguaçu. 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
0: Muito mais você aqui na programação mara do seu rádio. Um abraço pro meu amigo Ali. Ali. É o Ali. Ali.
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0: Eu sempre falo pra ele que ele é árabe, e ele falou, Dogo, eu sou muçulmano, eu não árabe, eu não árabe. Ali, aquele abraço, né?
6: Vou atrasar meio dia de serviço, pai.
0: Não, eu tô falando Ali, um abraço, Ali. Olha, gente, eu vou atender você numa boa aqui na programação, logo mais às 14 horas, onde eu tenho indicação do ouvinte pra você que está numa boa. O sucesso não para aqui na sua Rádio Sextou! Alô! 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
0: Que legal!
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0: 1h22.
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0: pra você que tá curtindo, pra você que tá ligado, Eduardo, Leonardo Eduardo Costa, sucesso aqui da nossa programação. Você tá ligado na melhor, na rádio que faz amigos. Boa tarde pra você! 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O tempo nublado! Bem solzinho, que é 10.
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1: Valeu, pra você que tá ligadinho, pra você que tá na boa. Nosso show é pra você que tá ligado. Nosso show é pra você que tá curtindo. Um abraço todo especial aos amigos e amigas que estão aí com o radinho ligado aqui na nossa programação. Eita, nós. Hoje sextou, hein? Hoje, 13 de junho de 2026. Ah, sábado. É, hoje é dia 12. O que eu tô sendo com o dia 13? Dia 13 é amanhã, meu filho. Muita hora nessa cara. Ah, hoje é dia 12, dia dos namorados. Eu já tô pensando que amanhã. Amanhã tem festa, né? Amanhã tem festa aqui em São Miguel. O quê? Também? Ah, então tá bom. Você que tá ligado, você que tá curtindo a nossa programação, seja bem-vindo. E, claro, muito mais.

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4: Muito boa tarde, estamos aqui novamente trazendo as informações da Copa do Mundo 2026 na Rádio Jornal FM 104,1 e eu, Diego Soares, sempre trazendo as principais informações aqui da Copa do Mundo. É, teremos amanhã Brasil e Marrocos, que tem mais camarotes vendidos do que final da Copa do Mundo. A estreia da seleção brasileira na Copa do Mundo mobiliza torcedores, fãs de futebol de todo mundo. O duelo contra Marrocos, neste sábado, está entre os 10 jogos com mais ingressos vendidos até agora para a competição. A expectativa é de casa cheia no estádio de Nova York, Nova Jersey. Mais de 75 mil entradas foram vendidas antecipadamente. A arena tem capacidade para 80 mil pessoas. Além disso, até o momento, esta é a partida com o maior número de ingressos vendidos da categoria Hospitality. Os populares camarotes, superando até mesmo a final da competição. A expectativa dos organizadores é que nas próximas semanas a decisão do torneio assuma então a liderança deste ranking. Mas já é algo notável, né? Todo mundo quer ver a seleção brasileira. Esta partida será a primeira em Nova York, Nova Jersey, sede que receberá outros 7 confrontos, entre eles a final em 19 de julho. Brasil e Marrocos estão no grupo C da Copa do Mundo, que ainda conta com Escócia e Haiti. E por falar nisso, a nossa seleção brasileira estreia então amanhã, sábado, às 7 horas da noite, horário de Brasília. A gente está falando sobre os jogos, né, que teremos amanhã, só estamos falando, focando no nosso Brasil, claro, a euforia, né, de que a nossa seleção brasileira estreie bem, com vitória, e uma vitória que deixa, assim, aquele clima de positividade. Vai dar certo, vai vir esse hexa, não é verdade? Pois é, mas teremos também outros jogos amanhã. Teremos Catar e Suíça às 4 da tarde, bom, Brasil e Marrocos às 7 da noite, e Haiti e Escócia às 10 horas da noite. E hoje, Diego, hoje teremos a abertura da Copa do Mundo, daqui a pouco eu vou trazer mais informações, né, dos jogos de hoje também, mas a rodada de hoje, principalmente, Canadá, 4 da tarde contra a Bósnia e 10 da noite, Estados Unidos e Paraguai. Aqui, Diego Soares, na Rádio Jornal FM 104,1, com as informações da Copa do Mundo. É, Copa do Mundo, rumo ao Hexa, com a Rádio Jornal. Eu volto em instantes com mais informações para você. Até lá.
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12: 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Estou escutando, Pia. Toco uma daquelas bem caprichada aí, então. Beleza?

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0: Olha bem, show da Jornal pra você que tá ligadinho, pra você que tá numa boa nessa tarde legal. Tarde nublada, hein? 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
0: Temperatura de 13 graus. 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
1: Essa é a sua rádio. Essa é a nossa rádio. 104.1 no seu rádio até as 3. Amigão, Valdecir Gonçalves detonando as melhores pra você. A partir das 14 tem indicação do ouvinte na Jornal 3565-1033.
2: Banda Universitária.

0: Olha,
1: vale, Deus, tô dando uma sequência maravilhosa pra você que tá ligado. Alô! Amor Eterno, Banda Universitária. Eu também detonei pra você numa boa aqui, meus amigos e amigas do rádio. Amor, Carrapicho, Ataíde e Alexandre. Gente, daqui a pouquinho tem indicação do ouvinte e você pode indicar, já aproveitar o Dia dos Namorados. A última

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1: Na Jornal, 14 horas e 1 minuto.
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1: Prazo para inscrição no Enem 2026 termina nesta sexta-feira. 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
1: Os interessados em participar do Enem 2026 têm até às 11h30 da noite desta sexta-feira para realizar a inscrição. O prazo foi prorrogado pelo INEP e o cadastro deve ser feito de forma online pela página do participante com login no gov.br. Mesmo os candidatos isentos da taxa precisam confirmar a inscrição. A taxa é de R$ 85,00 e deve ser paga até o dia 17 de junho pelos não isentos. As provas do Exame Nacional do Ensino Médio estão marcadas para os dias 8 e 15 de novembro.
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1: O município de São Miguel recebe nesse sábado e domingo a quarta etapa do Campeonato Paranaense de Handebol da terceira divisão. A competição será realizada no Ginásio de Esportes Joelson Marcelino e contará com a participação de equipes de várias cidades do Paraná, reunindo cerca de 120 atletas. A equipe anfitriã de São Miguel do Iguaçu busca avançar na competição e conquistar vaga para a segunda divisão estadual.
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1: Feriado no Paraguai pode alterar funcionamento do comércio na fronteira. Mudança do feriado nacional para segunda, dia 22 de junho, pode impactar lojas em Cidade Leste e Salto del Guairá. Medianeira divulga calendário de vencimento de taxas municipais e impostos sobre serviços de qualquer natureza de 2026. Estão abertas as inscrições para o concurso Café Qualidade Paraná 2026. 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Volta às 15h. E você segue na companhia de Valdecir Gonçalves. E a segunda hora do show da Jornal.
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10: No centro de São Miguel do Iguaçu, 13 graus. 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

0: pra você que tá ligadinho, pra você que tá numa boa. Agora começou, hein? 3565-1033. A indicação do ouvinte pra você. Boa tarde, dona Nadira Carminati. Já tá ligadinha, já tá curtindo aqui a nossa programação. Quem tá por aqui é a dona Maria. Oi, dona Maria. Boa tarde, amigo, tudo bem? Manda uma música aí pra mim. É, da escolha aí da produção da rádio. É um forte abraço pra você, dona Maria Cecília. Alô, dona Maria Cecília, seja bem-vinda à nossa programação. Tá ligadinha, tá com o rádio aqui a todo volume na nossa programação. Dona Maria Cecília. E você também pode indicar o seu sucesso aqui na nossa programação. 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
2: E aí, Valdeci? Opa! Tudo bem, querido? Como é que você tá, meu amigo?
0: Tudo jóia.
2: É, tranquilo, meio frio, né? O Valdeci, por acaso, você poderia fazer um anúncio pra mim, não sei se pode? Eu tô alugando o lavacar aqui, quem quiser alugar o lavacar, é só me... É só me ligar no zap ou vir aqui do Lava Car de Bob.
0: Opa!
2: Você pode fazer isso?
0: Isso, vai alugar o Lava Car então.
2: Que depois eu queria alugar o Lava Car aqui.
0: Beleza, beleza, então.
2: Pode fazer isso?
0: Vai um abraço então. Tá, o Lava Car do homem tá pra alugar, né? É só você correr e alugar o Lava Car do Bob. Quem tiver interessado, dá um pulinho lá no Bob. É, pra você que tá ligado, pra você que tá curtindo, seja bem-vindo. Vai indicando o seu sucesso aqui numa boa. Alô, você! Você que tá ligadinho.
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0: Vamos ver o que a dona Maria pediu aqui na programação. Eu tô atendendo você. Oi, Valdecir, tudo bem? Aqui é a Maria de São Miguel. Quero mandar um beijo aí pro meu marido Joãozinho. Ah, Maria e João, hein? A gente tá aí junto há 22 anos e toda vez que toca Evidências, a gente dança na cozinha. Feliz Dia dos Namorados pro meu amor. Você, maridão, é o amor da minha vida. Olha, rapaz, que romântico.
4: Toca só meio-dia de serviço, pai.
0: Eu não falei nada.
4: Firma um comentário.
0: Vamos lá, então. Chegando o sucesso do ouvinte aqui até as 2h26. Tá legal. 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Evidências.

0: você que tá ligadinho aqui na nossa programação.
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0: Fala, Valdecir Gonçalves, quem fala aqui é o Carlos de Mediadeira. Tô ouvindo a 104.1 aqui no Trampo. Queria mandar uma música aí pro amor da minha vida, Ana, em São Miguel do Iguaçu. Tô trabalhando, mas pensando nela. Meu coração tá aí com você, meu amor. Volto logo, saudades demais. Duas idas em um só coração. Detona pra nós aí. Vamos lá, então.

0: Pra você que tá ligado, pode pegar, meu filho!
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0: Tá aí pra você que tá ligadinho, pra você que tá na boa, pra você que tá curtindo e pediu uma Heroína Misteriosa aqui na programação. Um abraço todo especial pra você que está sempre com o radinho ligado aqui na Jorge.
1: Boa tarde.
0: Opa.
1: É, você tá falando, Natan?
0: Ô, Natan.
1: Eu ia pedir uma música, estilo Lavacar do Bob.
0: Ah.
1: A música do Baitaca, Fundo da Grota. Queria dedicar ela pro Bob, pro Fernando e pro Teco.
0: Boa tarde, Valdecir, a música Morena Misteriosa e Céu e Cantos. Abraço, Magda.

0: Ah, é? Eu sabia que você tava mexendo aí, né, Choquito? Que tu tá fazendo aí, meu filho?
1: Ô, titio, vamos parar de falar e tem que tocar mais música gaúcha, titio. Os ouvintes estão pedindo.
0: Ah, tá. Mas não precisava tirar aqui tudo do ar pra dizer isso, né, meu garoto? Que foi?
2: Chega, Guinho.
0: Daqui a pouco a gente volta. 2h39. 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

0: Aí, 1h46, dá 12h46. Que uma, meu filho.
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0: Hoje, dia dos namorados. E nós numa boa aqui, curtindo a programação. Alô, meu amigo. Pediu Corpo Esgualepado. Essa aí, quem vai tocar é um Andrezão pra você, tá? Corpo Esgualepado, que não está programado no nosso horário.
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0: Parabéns pra você. Oi, Juliana de Matelândia. Oi, Valdecir. Quero declarar pro meu namorado Lucas e dizer pra ele que eu gosto muito dele, né? E eu queria que tocasse um amor, né? É, olha, é um amor. Todo dia eu escuto, né? E eu não consigo esquecer, né? E ele se faz de difícil, mas eu sei que é meu. Beijo, amor, feliz dia dos namorados. Eita, feliz dia nosso, hein? Tem mais uma aqui, ó. Alô, tudo bem? Oi, tudo bem? Um abraço todo especial aí pra todos que têm namorado. Só que eu tô sem namorado. Mas tu tem que achar uma namorada, rapaz. Eu vou contar a história de alguém que não tinha namorado e achou namorado, né, Taicinha? Aquele lá,
3: o... E o que o senhor tem a ver com a vida dela, rapaz?
0: Deixa eu contar. Deixa
3: ela quieta no canto dela. Ué, a vida é dela, faz o que ela quiser, meu filho.
0: Achou banana.
3: Vai achando que é assim,
0: não,
3: vai.
0: Não, tá bom. É de achou banana. Ah, depois dessa, só os comerciais. Um abraço pra você que tá curtindo aí, Medianeira, Matelândia. Um abraço pra você que tá no interior. 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
0: Faltando 5 para 3, o Aldecir Gonçalves vai dar um time agora, vai ficar numa boa. Mas volta às 19 horas até às 21, trazendo pra você o melhor do sertanejão. E hoje é um programa mais romântico sertanejo, porque é dia dos namorados, né, meu filho? E você continua com minha amiga Luciane Hellon.

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1: Na rádio que faz amigos, pontualmente 15 horas.
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1: Polícia Civil de São Miguel conduz operação e prende suspeito de homicídios em Itaipulândia. 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
1: Uma operação conduzida pela Polícia Civil de São Miguel do Iguaçu mobilizou equipes da região na manhã desta sexta-feira em Itaipulândia. A ação teve como alvo suspeitos investigados por envolvimento em homicídios registrados no município no mês de abril. Durante o cumprimento dos mandatos judiciais, um dos investigados foi localizado e preso na região central da cidade. Outros dois suspeitos, que também possuem mandatos de prisão preventiva, seguem foragidos e são procurados pelas forças de segurança. A operação contou com apoio de policiais civis de Medianeira, Missal, além da Polícia Militar do Paraná.
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1: O ex-lateral Marcelo viveu momentos de tensão durante a abertura da Copa do Mundo de 2026 no México. Segundo a imprensa espanhola, o brasileiro ficou no meio de uma confusão entre manifestantes e policiais nos arredores do estádio Azteca e precisou ser escoltado pelas forças de segurança. O episódio aconteceu após a partida entre México e África do Sul. Marcelo foi retirado do local sem ferimentos.
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1: Veículo com suspensão rebaixada em irregularidades é apreendido pela PM em São Miguel. Candidatos questionam critérios de seleção de pós-graduação em enfermagem da Unioeste. Denúncia pede mais transparência nos critérios de avaliação. 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Volta às 16h. Na sequência, você fica na companhia de Luciane Reulon e mais uma edição do Chega Mais.
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1: Sextou, meu povo! Sejam bem-vindos e bem-vindas. A partir desse momento, a gente está junto com você em mais uma edição do nosso Chega Mais, um programa que traz conteúdo, um programa que traz música boa, que atende você também através do nosso 3565-1033. Inclusive, está liberado, está à sua disposição, você pode entrar em contato conosco, participar, pedir a sua música, homenagear aquela pessoa especial, né? Seu companheiro, sua companheira no dia de hoje. Afinal de contas, nesse dia 12 de junho, recordamos o Dia dos Namorados. Hoje também é dia do Correio Aéreo Nacional, Dia Mundial de Combate ao Trabalho Infantil. Quem nasce hoje é de Gêmeos. Faltam 202 dias para a gente concluir o ano de 2026. A Lua está na sua fase minguante. E olha a temperatura nesse momento, 15 graus, sensação de 14. O tempo continua encoberto, mas depois de uma chuvarada daquelas, né? Em 2 dias, só na região central aqui do município, contabilizamos um pouco mais de 100 milímetros de chuva, né? E hoje o tempo deve permanecer assim, amanhã vai melhorando, o sol deve dar o ar da graça também, mas somente amanhã. Hoje, pelo jeito, vai permanecer desse jeito, né? Cinzento, friozinho, nublado, mas para esquentar, nada melhor do que a nossa companhia e o melhor da música também. Então chega junto, chega mais comigo, pode aumentar o volume do seu rádio e vem junto com a gente.
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1: Agora são 15 horas e 12 minutinhos. Para começar, tem Fernando e Sorocaba, plateia.

0: Tá aí pra você o primeiro sucesso da nossa tarde com Fernando e Sorocaba, plateia. 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
0: E olha, já tem mais música pra você. 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
0: E vamos trazendo por aqui Yasmin Santos. Sofro onde eu quiser. 15:18, ótima tarde.

0: Tá aí, sucesso pra você dentro da nossa programação com Yasmin Santos, Sofro Onde Eu Quiser. Agora são 15 horas mais 21 minutinhos, 15h21. 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E daqui a pouquinho...
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0: E daqui a pouquinho, claro, tem mais música por aqui. Agora vamos para um rápido intervalo. Na sequência eu volto com o Tititi da Fama.
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3: Menor oferta e qualidade limitada elevam o preço da Lima Tahiti. Excelente tarde a você, Luciane, e também aos ouvintes do Chega Mais. As rotações da Lima Cita Tahiti seguem alta no mercado interno e também nas exportações. Segundo o CPEA, a valorização ocorre por causa da redução da oferta e de problemas na qualidade de parte da safra paulista. O preço da fruta subiu de pouco mais de R$ 20,00 por caixa em abril para quase R$ 26,00 nesta parcial de junho. Além da entre-safra, fatores climáticos afetaram a qualidade dos frutos e reduziram a quantidade apta para exportação, aumentando a disputa por produtos de melhor padrão. 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Com informações, Luiz Henrique para 104.
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0: E vamos lá pro Tititi da Fama. Jennifer Lopes diz que filme brasileiro ajudou a superar divórcio. A cantora e atriz Jennifer Lopes compartilhou uma experiência pessoal marcante envolvendo um filme brasileiro premiado. Segundo ela, A produção teve um papel importante em sua vida durante um dos períodos mais difíceis que enfrentou recentemente, a separação de Ben Affleck. A atriz, né, Jennifer Lopes, afirmou que o filme brasileiro Ainda Estou Aqui, dirigido por Walter Salles, a emocionou profundamente e provocou reflexões sobre sua própria trajetória familiar. Na época em que assistiu ao longa, a artista vivia o processo de divórcio de Ben, com quem foi casada por 2 anos e já teve um relacionamento no início dos anos 2000. Além disso, enfrentava uma forte gripe e passava alguns dias em repouso, e foi nesse contexto que decidiu ver o filme ao lado do pai. A cantora relembrou que não conhecia a história retratada na produção e foi surpreendida pela narrativa de Eunice Paiva, personagem interpretada por Fernanda Torres. A luta da viúva de Rubens Paiva para preservar a memória do marido e criar os filhos após o seu desaparecimento durante a ditadura militar brasileira despertou emoções intensas na artista. Jennifer contou que determinadas cenas a fizeram refletir sobre seus próprios filhos e sobre a relação que mantém com o pai. Segundo ela, as lembranças vieram de forma repentina, levando-a às lágrimas durante a exibição. Ao perceber a sua emoção, o pai se aproximou e a confortou com palavras de carinho. A artista revelou que aquele momento teve um significado especial e a ajudou a superar sentimentos que carregava há anos.
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0: E vamos juntos, eu, você e a nossa programação Chega Mais. Agora são 15 horas e 29 minutinhos, 15:29. 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
0: Simbora de música. Tem Péricles aqui na nossa programação com participação de Marília Mendonça. Vai por mim.

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10: Vamos juntos por aqui, eu, você e o nosso Chega Mais. Olha, amiga Neide Fernandes Rosa já mandou o seu recadinho por aqui no nosso 3565-1033. Daqui a pouquinho a gente vai atendendo você, tá bom, Neide? Aguenta aí só mais um bocadinho. 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
10: Agora são 15 horas e 39, bora de música. Tem Paula Fernandes, hora certa.

0: Tá aí a boa música de Paula Fernandes aqui na nossa programação Hora Certa. Confira com a gente então, falando em Hora Certa, são 15 horas e 43 minutos e agora a gente vai falar sobre cólicas do recém-nascido.
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0: Olha, o seu bebê menor do que 100 dias tem períodos de agitação regulares todos os dias e parece que você não pode fazer nada para confortá-lo. Isso é muito comum, especialmente entre a tarde e a meia-noite, justamente quando você também está se sentindo cansada do trabalho do dia. Esse período de mau humor pode ser como uma tortura, especialmente se você tiver outras crianças ou trabalho a fazer, mas, felizmente, não dura muito tempo. A permanência dessa agitação dura cerca de 3 horas por dia, por 6 semanas, e então declina para 1 ou 2 horas por dia até o 3º ou 4º mês, quando desaparece. Acalmando o bebê após poucas horas, o resto do dia é relativamente tranquilo e não há razão para alarme. O que fazer se o choro do neném não para, mas se intensifica e persiste ao longo da tarde ou da noite? Pode ser causado por cólicas do recém-nascido. Cerca de 1/5 de todos os bebês desenvolve cólica geralmente entre a 2ª e a 4ª semanas. Ele chora inconsolavelmente, muitas vezes gritando, agitando as pernas e os braços. Seu estômago pode estar distendido com gases também. E olha, o choro pode ocorrer a qualquer hora, embora frequentemente piore no início da noite. Infelizmente, não há explicação definitiva sobre por que isso acontece. Na maioria das vezes, a cólica significa simplesmente que a criança é extraordinariamente sensível à estimulação ou também pode ter um sistema nervoso imaturo. Conforme ela amadurece, essa incapacidade de se consolar, marcada pelo choro constante, vai melhorar. Geralmente para por volta dos 3 ou 4 meses, mas pode durar até 6 meses de idade. Às vezes, nos bebês em aleitamento materno, a cólica pode ser um sinal de sensibilidade a um alimento da dieta da mãe, especialmente a cafeína. O desconforto pode ser causado mais raramente pela sensibilidade à proteína do leite de vaca. Cólica também pode sinalizar um problema médico, como uma hérnia ou algum tipo de doença. Por isso, converse com o pediatra tentando caracterizar o melhor possível os sintomas. Embora não se tenha muito o que fazer a não ser esperar pela melhora, existem várias coisas que talvez valha a pena tentar. Primeiro, é claro, consultar um pediatra para se certificar de que o choro não está relacionado a qualquer condição médica séria que necessite de tratamento. Em alguns casos, ele poderá receitar algum medicamento. Tá aí para você o nosso Momento Saúde de hoje, falando sobre cólicas do recém-nascido. 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
2: Agora são 15 horas e 48 minutos, 15h48, e vamos atendendo por aqui a participação do ouvinte. Alô, amiga Neide, boa tarde.
3: Boa tarde, Lu. O que você está falando, é Neide Fernandes Rosa. Ô, Lu.
2: Oi.
3: Eu queria fazer uma homenagem hoje para minha bisneta que está de aniversário hoje, Kelly. Dia dos Namorados. Para ela e para uma amiga minha lá de Matelândia também, que está de aniversário. Eu queria que tu achasse uma música bem bonita aí para me oferecer para ela. Ofereço especialmente a ela, a todos os aniversariantes, e pela passagem do Dia dos Namorados. Se for atendida, desde já agradeço. Deus que abençoe a todos nós.
2: Valeu, amiga Neide. Obrigada pela sua participação. Vamos de Vitor e Léo. 10 minutos longe de você.

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5: É isso aí, uma programação, uma rádio feita especialmente pra você, onde quer que você esteja. Obrigada pelo carinho da sintonia, pela sua audiência, né? Nosso WhatsApp sempre à disposição para você mandar recado, participar por aqui também. 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
5: E pra gente fechar a primeira etapa, tem Zezé de Camargo e Luciano, Anjo do Amor. Já já Luiz Henrique trazendo notícia da hora.

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3: Na Jornal, 16:02.
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3: Inscrições para o concurso público da Prefeitura de Foz do Iguaçu termina no próximo domingo. De hora em hora, Jornal informa.
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3: Quem pretende ingressar no serviço público municipal deve ficar atento ao prazo do concurso da Prefeitura de Foz. As inscrições seguem abertas somente até este domingo, com vagas distribuídas em 34 cargos diferentes e áreas da administração pública. O edital contempla candidatos com ensino fundamental, médio, técnico, magistério e ensino superior. Os salários variam conforme a função e podem chegar a mais de R$ 21 mil. As provas objetivas estão marcadas para os dias 5 de julho.
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3: A vitória da Coreia do Sul sobre a República Tcheca por 2-1 chamou atenção não apenas pelo resultado, mas também pelo público no estádio. Imagens da transmissão mostraram setores com muitos espaços vazios nas arquibancadas, no México, gerando questionamentos das redes sociais. Torcedores criticaram a aparente baixa presença de público no segundo jogo do Mundial. Apesar da repercussão, a FIFA informou que o público oficial passou de 44 mil torcedores.
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3: Nova frente fria leva temporais para boa parte do país hoje. No fim de semana, a entrada de um ar frio pode derrubar as temperaturas aqui na região sul do Brasil. Academias da Saúde realizam Arraiá Junino com muita integração e alegria em São Miguel. Evento reuniu cerca de 250 participantes. Terceira rodada do Campeonato Municipal de Futebol de Campo será disputada neste domingo. As partidas acontecem no campo comercial e no campo do Terminal Turístico Balneário Ipiranga. 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E você segue na companhia de Luciane Reulon e o Chega Mais.
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10: 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Neste momento aqui na Farroupilha, 15 graus.
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14: Muito boa tarde para os nossos ouvintes da Rádio Jornal FM 104,1. É você aí no clima da Copa, junto com a Rádio Jornal, rumo ao Hexa. Nós temos total condição de trazer aí o Hexa dessa vez nesse ano de 2026, não é verdade? Pois é, Carlo Ancelotti, toda a equipe treinando, pesado, pensando na defesa, pensando no ataque, e a Rádio Jornal pensando em você, sempre trazendo e atualizando o que está acontecendo na hora na Copa do Mundo 2026. Ela que começou oficialmente no Canadá agora, né? Nessa sexta-feira, artistas já participaram do show de abertura do evento no país, antes do duelo entre Canadá e Bósnia, que acontece daqui a pouquinho, às 16h, e é o Grupo B, né? A festa no Toronto Field contou com apresentações de Eliana, Jesse Rice, Nora Fetterer, Sanjoy e Vendegren. E ainda, de acordo com Gianni Infantino, presidente da FIFA, a cerimônia tinha o objetivo de promover uma poderosa reflexão sobre a identidade do Canadá. Os shows desta sexta-feira começaram 1h30 antes da bola rolar para Canadá e Bósnia, o primeiro duelo do Grupo B. Neste sábado, às 16h, horário de Brasília, Catar e Suíça fecham a primeira rodada no Live Stadium em Santa Clara, Estados Unidos. Além da abertura mexicana e canadense, a Copa do Mundo terá uma terceira cerimônia, já que pela primeira vez o evento tem três sedes. A festa americana, com participação da cantora brasileira Anitta, vai ser nesta sexta-feira, dia 12. É isso mesmo, a nossa cantora Anitta, a brasileira Anitta, o glamour, toda a beleza, que a Anitta, que dispensa comentários aí, né? Já ganhou prêmios do Grammy Awards e tudo mais, né? Lembrando que a apresentação da Anitta, confirmada, né, nos Estados Unidos, está marcada para 20h30 no horário de Brasília. A Anitta deve cantar ao lado de Lisa e Rema, com quem divide os vocais de Ghost. Além deles, à noite terá Tila, Future, Katy Perry cantando no estádio SoFi em Los Angeles. Apesar da apresentação estar sendo mantida em segredo, a cantora já deixou escapar em suas redes sociais que seu look será assinado pela H&M. A loja, que chegou ao Brasil há menos de um ano, fez o fitting com a Anitta logo após ela chegar aos Estados Unidos ainda nesta semana. Há um rumor também que a apresentação contará ainda com trechos de outras músicas dos artistas. Os fãs acreditam que a carioca tem escolhido São Paulo, parceria com The Weeknd, para apresentá-la. A faixa já conta com cerca de 700 milhões de streams no Spotify. Então tá aí, confirmada a presença da Anitta às 20h30, horário de Brasília. Aqui Diego Soares, sempre trazendo as informações da Copa do Mundo 2026 atualizadas aqui na Rádio Jornal 104,1. Rádio Jornal rumo ao Hexa. Um grande abraço e até a próxima edição do nosso Boletim da Copa. Voltamos já já.
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0: Olha, tivemos o desenvolvimento de um ciclone extratropical nesta sexta-feira sobre o oceano na altura do litoral gaúcho. E apesar de não atuar diretamente aqui no Paraná, essa frente fria associada a esse sistema de baixa pressão manteve o tempo instável em todo o estado. Chuvas expressivas ocorreram aí durante a madrugada e ainda na manhã de hoje. Agora, com a chegada da tarde, tivemos uma diminuição gradual dessa instabilidade, contudo, algumas pancadas ainda foram registradas, especialmente na faixa central e também região leste do estado. Aqui em São Miguel do Iguaçu, durante a manhã de hoje, né, tivemos algumas garoas ainda e durante a madrugada, muita chuva forte de verdade aqui na região central. Contabilizamos aí 40 milímetros de precipitação durante a noite de ontem e também a madrugada desta sexta-feira. A previsão indicava a máxima para hoje de 18 graus. Tivemos aí também um declínio em relação às temperaturas e a tendência é que ela diminua um pouco mais. Durante o período da manhã, chegamos aí até os 12 graus de temperatura e a possibilidade para hoje ainda é de 11 graus de mínima. Amanhã o dia começa bastante gelado, teremos 9 graus pela manhã, 21 à tarde e com possibilidade de abertura de sol para amanhã, né? Mas não deve vir um sol assim tão forte. No domingo o tempo permanece encoberto, teremos 14 graus e mínima máxima de 16 graus. Segunda-feira o dia começa com 11 e a máxima chega aos 20, na terça-feira teremos 8 graus pela manhã. Na quarta-feira, 9 graus. Na quinta-feira, 11 graus centígrados, já com previsão do retorno da chuva. Entre 16 e 19 milímetros de precipitação, dia 19. Também temos previsão aí de instabilidade entre 10 e 19 milímetros também para o final da semana que vem. Sábado e domingo de estabilidade, no entanto, ainda deve fazer frio, com mínimas podendo chegar aos 10 graus. Neste momento temos 15 graus, mas a sensação térmica é de 14 graus centígrados. 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
1: De volta com você aqui na nossa programação. Chega mais, é a segunda hora para você a partir desse momento. Vamos seguindo, né? Fazendo a boa companhia até as 5 horas da tarde, onde quer que você esteja. Sexta-feira, 12 de junho, estamos no outono brasileiro. Hoje recordamos o Dia dos Namorados, Dia do Correio Aéreo Nacional, Dia Mundial de Combate ao Trabalho Infantil. E hoje, né, no Brasil todinho, a gente comemora o dia aí dos apaixonados, trocarem presentes especiais também nessa data. Faltam 202 dias para a gente finalizar o ano. A Lua está na sua fase minguante. 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
1: E agora a gente vai atendendo por aqui a participação da Graziane Severo, que tá pedindo música Vida de Luxo com Adson e Alana, e participação de Corpo e Alma, que estará presente aqui em São Miguel do Iguaçu, num grandioso show a partir das 22 horas e 30 minutos no 5º Arraiá Junino, nesse ano de 2026. Pediu, a gente atende.

0: Tá aí pra você o sucesso, né, de Adson e Alana, e Corpo e Alma, na indicação da nossa ouvinte, a Graziane Severo, né, que pediu essa música e conferiu por aqui também. Logo mais, viu, Tainazinha? Aguenta lá que tem o seu pedido também desfilando por aqui, porque agora a gente fala em nome de Oficina do Óculos, né, Oficina do Óculos, que tem teste de visão gratuito pra você, também tem... 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
0: Agora 16 horas e 26 minutos, rápido intervalo e a gente volta daqui a pouquinho com mais Tititi da Fama.
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0: E vamos lá então para o nosso Tititi da Fama. Globo estuda mudanças no Fantástico e avalia novo apresentador após Copa do Mundo. O Fantástico deve passar por uma nova fase nos próximos meses. Nos bastidores da Globo, cresce a avaliação de que o tradicional dominical precisa de ajustes para recuperar características que marcaram sua trajetória ao longo das últimas décadas. Segundo informações apuradas pela coluna, a intenção da emissora é iniciar um processo de mudanças após o fim da Copa do Mundo de 2026. As alterações não aconteceriam de forma brusca, mas por etapas, em uma tentativa de reposicionar o programa e aproximá-lo novamente de um perfil considerado mais jornalístico. Entre as possibilidades em discussão está uma participação mais frequente de Paulo Renato Soares na apresentação da atração. O jornalista, que é irmão do todo-poderoso Amaury Soares, já substitui as titulares em ocasiões de férias e folgas e é visto internamente como um profissional com forte identificação com o chamado jornalismo hard news.
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1: 16 horas e 31 minutinhos, 16 e 31. 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
1: Alô, amiga Cleusa, tá sintonizada com a gente. Boa tarde, ótima sexta-feira. 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
1: E vamos trazendo mais música. Sonha Comigo, Zé Neto e Cristiano.

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11: 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E vamos trazendo por aqui Sorriso Maroto, Anjos Guardiões do Amor. Ótima tarde.

0: sorriso maroto para você com Anjos Guardiões do Amor. E agora vamos falar de alimentação. Benefícios do frango: emagrecimento, saúde e praticidade.
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0: Olha, você já se pegou cansado de pensar no que comer, buscando algo prático, saudável e que realmente ajude a emagrecer? Os benefícios do frango fazem dele uma das escolhas mais populares para quem quer simplificar a alimentação sem abrir mão de resultados. Mas será que o frango entrega tudo isso? Entenda como os benefícios do frango podem transformar a sua rotina alimentar, trazendo mais organização, economia e ganhos reais para a sua saúde. Os efeitos positivos que o consumo regular dessa proteína magra traz incluem auxílio no emagrecimento, ganho de massa muscular, praticidade no preparo e ainda contribuição para uma alimentação mais saudável e organizada. Por ser versátil e acessível, o frango se encaixa em diferentes estilos de vida. O frango é uma carne magra, rica em proteínas de alta qualidade, vitaminas do complexo B e minerais essenciais. O seu consumo frequente está diretamente associado à manutenção da saúde dos músculos, ao controle do apetite e ao suporte de um metabolismo mais ativo, facilitando a queima de calorias ao longo do dia. Além de seus atributos nutricionais, o frango é considerado uma opção econômica extremamente prática para quem busca refeições rápidas e nutritivas. Ela pode ser preparada de diversas formas: grelhado, assado, cozido, desfiado, adaptando-se facilmente a diferentes preferências e necessidades alimentares do dia a dia. Como o frango ajuda no emagrecimento e saciedade? Ele promove uma sensação de saciedade prolongada graças ao seu alto teor de proteína. Isso significa que, ao incluí-lo nas refeições, a fome demora mais a aparecer, o que ajuda a controlar a ingestão calórica total ao longo do dia e evitar lanches desnecessários. Adicionalmente, a digestão da proteína exige mais energia do corpo, um processo conhecido como efeito térmico dos alimentos, e esse gasto calórico acelera o metabolismo, contribuindo para a criação do déficit calórico, o pilar fundamental para quem busca emagrecer de forma consciente e mais saudável. Incluir o frango no dia a dia é uma das formas mais eficazes de simplificar a alimentação, economizar tempo e evitar o desperdício de alimentos. A rapidez do preparo e a possibilidade de congelar porções já prontas facilitam enormemente o planejamento alimentar semanal, eliminando o estresse da decisão diária. Para quem busca mais sabor e variedade, o frango é um verdadeiro coringa. Ele pode ser a estrela de receitas como estrogonofe, saladas completas, ensopados nutritivos e até pratos low carb. Essa versatilidade é a chave para evitar a monotonia alimentar e manter a motivação para seguir uma dieta equilibrada. Você acompanhou por aqui o nosso momento alimentação saudável, né? 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

0: Agora 16h53, a hora certa, né? Vamos ao nosso momento motivacional nessa reta final do Chega Mais.
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0: Sabe quando mais erramos nessa vida? E o pior é que são erros tão banais, coisas que a gente faz sem perceber, mas que precisamos aprender e mudar o quanto antes. Erramos quando valorizamos mais os de fora do que os que estão na nossa própria casa. Erramos quando escrevemos grandes textos de homenagens ou planejamos festas para amigos ou apenas conhecidos e esquecemos de homenagear todos os dias nossa família. Sabe quando erramos? Erramos quando colocamos

0: ganhada ou deixada de lado. Se essa base não é bem sucedida, nenhuma outra será. A vida passa muito depressa nos dias de hoje, então ela voa. Como está no livro O Pequeno Príncipe, o essencial é invisível aos olhos. Nossos melhores e verdadeiros amigos são os pais, avós, irmãos, irmãs, mas quando a grande maioria se dá conta disso, eles já não estão mais aqui para nos aconselhar, dar carinho, amar. Isso é muito triste. Valorize quem você ama e quem te acolhe todos os dias. Pessoas que te completam e muitas vezes você nem percebe ou não dá muita bola. Pare, pense um pouco. Lembre-se de quem está esperando ao menos uma palavra de carinho ou um sorriso seu. E corra para abraçar quem você tanto ama enquanto ainda pode. E sabe por quê? Porque família é o bem maior de todo o ser humano.
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0: E a gente vai finalizando por aqui a programação de hoje, trazendo o pedido dela, da Tainá. Quero cumprimentar também a Edneuza da Silva, sempre ligadinha na nossa programação. A Tainá tá pedindo Perigosa e Linda com Corpo e Alma. Eles que estarão se apresentando hoje às 22 horas e 30 minutos aqui na Rua Coberta de São Miguel do Iguaçu. Um abraço para você na sequência. Luiz Henrique, o Notícia da Hora, depois Andrezinho Vaz comandando na Hora do Mate.

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3: Na rádio que faz amigos, pontualmente 17 horas.
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3: São Miguel do Iguaçu vive clima de festa nesta sexta e sábado com o quinto Arraiá Junino. De hora em hora, Jornal informa.
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3: O quinto Arraiá Junino de São Miguel do Iguaçu acontece nesta sexta e sábado na Rua Coberta, com entrada gratuita. Nesta sexta-feira, as barracas abrem às 18h, logo mais. Às 20h acontece o desfile dos casais Sinhá e Sinhô, seguido do cerimonial de abertura às 18h30. Às 21h, será divulgado o resultado do concurso e acontecem as apresentações do primeiro Canta São Miguel. Encerrando a noite, às 22h, tem show com a banda Corpo e Alma. Já no sábado, as barracas abrem às 18h e às 18h30, o público poderá acompanhar a estreia da seleção brasileira na Copa do Mundo com telão de LED. Às 21h, o musical São Francisco encerra a programação festiva. Participe!
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3: O governo municipal de São Miguel realiza neste domingo a terceira rodada do primeiro campeonato municipal de futebol de campo Vandelino Martinello. As partidas acontecem no campo comercial e no terminal turístico Balneário Ipiranga, com entrada gratuita para o público. Após duas rodadas, Barcelona, a 7 da Guete e Santa Rita dividem a liderança da competição com 6 pontos. O campeonato segue movimentando o esporte amador do município, reunindo atletas, familiares e os torcedores. A Secretaria de Cultura Esporte convida a população para acompanhar os jogos e prestigiar os atletas locais.
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3: São Miguel do Iguaçu suspende temporariamente atendimento em horário estendido na Estratégia Saúde da Família Central. A partir de segunda, ficam suspensos os atendimentos noturnos de vacinação e odontologia. Campanha Dia dos Namorados da CISME vai até este sábado. Lembrando que comprando no comércio local, nas empresas identificadas, o consumidor recebe cupons para participar do sorteio. Inscrições para o Enem 2026 termina nesta sexta na página do participante. Atenção, isentos de taxa também devem confirmar a sua participação. Para mais notícias, acesse radiojornalsaomiguel.com.br. Na sequência, tem Andrezinho Vaz com o programa Rádio Jornal na Hora do Bate. Próxima edição do nosso Notícia da Hora, você ouve na segunda-feira às 9 horas da manhã.
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8: Na Farroupilha, 14 graus.
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8: Opa, 5 horas e 7 minutos, 5 e 7. Estamos chegando, minha gente, para mais uma programação por aqui. Obrigado a todos pelo carinho da audiência. Uma ótima tarde para você, uma ótima sexta-feira, dia 12 de junho de 2026 é o ano. Uma sexta-feira abençoada para você. Claro, é uma sexta-feira de Dia dos Namorados, né? E uma sexta-feira também de Arraiá Junino no centro de São Miguel. E hoje tem show do Corpo e Alma. Eita, nós quebrando tudo ali na Rua Coberta. Corpo e Alma fazendo a festa com você, tá certo? 5 horas e 7 minutos, 5 e 7. A partir de agora, tamo no ar na 104,1.
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8: Uma ótima tarde pra você, obrigado a todos pelo carinho da audiência. Vamos junto com música, descontração e prestação de serviço aqui no nosso final de tarde da Rádio que faz amigos. Bora que bora! Até as 7 da noite eu trago alegria, descontração e uma boa companhia pra você na hora do seu bom chimarrão.
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8: A partir de agora, na direção geral, seu Tino Scariotti, departamento comercial, Elton Crampi, Luciane Reulon e também Márcio de Souza. No jornalismo e no esporte, Alessandro Cunhasque, Tati Schunemann e também, claro, Luiz Henrique. Para você que nos acompanha sempre aqui no nosso programa Na Hora do Mate, eu te faço companhia até as 7 da noite. Eu sou Andrezinho Vaz e trago para você as melhores do sul do Brasil.
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8: A rádio que faz amigos, 5 e 9, começando com César Oliveira e Rogério Melo. Meu Vale 4!

0: 5:13 é a hora certa. Aí, na hora do mate pra você, música boa, música legal.
1: Mas que barbaridade.
0: É de quebrar tudo, hein? Meu Vale 4 com César Oliveira e Rogério Melo. 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
3: Largada do cartucho segue como ameaça e pode causar perdas de até 60% no milho. Bom final de tarde a você, Andrezinho, e também aos ouvintes do programa Rádio Jornal na hora do bate. O milho enfrenta um velho inimigo nas lavouras. O avanço da largata do cartucho, considerada pela Embrapa a principal praga da cultura no Brasil. O inseto pode atacar desde o início do desenvolvimento da planta até a formação das espigas, causando perdas de produtividade de até 70%. Especialistas alertam que os primeiros sinais aparecem nas folhas raspadas, pequenos furos e presença de fezes próximos ao cartucho. O monitoramento constante e o manejo no momento correto são apontados como fundamentais para reduzir prejuízos e garantir a qualidade dos grãos. 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Nossa próxima edição você ouve na segunda-feira, às 9:40, dentro do Manhã da Jornal. A você, ouvinte, um excelente final de semana.
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0: Opa, tamo de volta por aqui na programação do nosso Na Hora do Mate. Voltamos.
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0: 5h24, 5h24. Uma ótima tarde pra você. Obrigado pela sintonia. Bora!
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0: Obrigado pela companhia sempre aqui no nosso programa. Na hora do mate, obrigado pela sintonia, obrigado pela companhia. O amigo Teco já tá por aqui. Fala, Teco. De boa, amigo? De boa por aí?
2: Boa tarde, meu amigo Andradinho. Estamos aqui tomando mate no Macar do Bob, que manda pra nós bem baguá nesse friozinho. Estamos já esquentando fazendo um fogo pra queimar a costela mais tarde.
0: Aí é bonito.
2: Beleza? Estamos aqui no Lavacar aqui, ó. Esse Lavacar está para alugar, se você saber de alguém que queira alugar o Lavacar aqui. Os maquinários, tudo, vendo os maquinários, aluga o Lavacar. Beleza? Nós temos um enjoado de Lavacar, já deu para nós. Um abraço.
0: Olha o Rio. Valeu, Teco, aquele abraço, obrigado pela companhia. Amigo Noé Moro tá por aqui também. Alô, Noé, aquele abraço. Uruçanga acompanhando a programação. Meu amigo Nélio Fux já tá por aqui também. Alô, seu Nélio, aquele abraço e aquele boa tarde pra você. E obrigado pela sintonia também, tá certo? Sinésio Adam já tá por aqui. Hoje é dia de rabada e mondongo pra esquentar. E mais tarde, na Rua Coberta, curtiu o show do Corpo e Alma. Valeu, Sinésio, um abraço, uma ótima tarde pra você e obrigado pela companhia sempre aqui no nosso Na Hora do Mate. Alô, Santa Rosa do Cuí, aquele abraço. Amigo Delfim tá por aqui também. Alô, Delfim, aquele abraço. Ótima tarde pra você, obrigado pela companhia. Por aqui também, meu amigo Carlão Tomasi. Alô, Tomasi, aquele abraço, obrigado pela parceria e obrigado pela companhia sempre aqui no nosso programaço Na Hora do Mate também. Valeu, Tomasi, aquele abraço e obrigado pela companhia sempre no nosso final de tarde da Jornal FM.
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0: 5 horas e 26 minutos, 5h26, a hora certa.
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0: 5:31, Sidão por aqui, alô Sidão, de boa meu querido amigo, obrigado pela companhia sempre na Jornal FM 104,1. É Sidão, meu amigo Jovino Maculanta por aqui também, alô Nova Brasília, Jovino, Dona Fátima, aquele abraço, acompanhando o nosso programa também, Acilo Severo tá por aqui, fala seu Acilo.
1: Andrezinho aqui de São Jorge, o Severo.
0: Opa!
1: Toca para nós assistir, Batendo Tição com o Tiburcio da Estância.
0: Opa!
1: Oferece para todos que estão assistindo e fala para Tere, da Tere Mota lá, que
0: da
1: eu
0: bolacha.
1: Vou amanhã comprar, pegar bolacha lá, porque parece que é para chover de novo. É, fala para ela, falar para o prefeito, botar um barraco, daqueles que nem elas fazem lá, né, quando tem as festas, para ela vender as bolachas lá. Se chove, ela não pode ir lá vender bolacha. E eu já vou falar para ela que eu não vou poder ir, porque parece que vai chover de novo, tá? E eu tô bem gripadinho, tá?
0: Que barbaridade. Valeu, seu Acilo, um abraço, obrigado pela companhia sempre. Amiga Cleusa Reinzen tá por aqui também. Alô, Cleusa, boa tarde pra você. Bom final de tarde na companhia da Jornal AM. Amigo Laírton Detone tá por aqui, pediu uma dos Monarcas. Já vamos mandar uma dos Monarcas pro meu amigo Laírton Detone, acompanhando a programação também. José Vitor Munhon, Dona Dominique também, Serranópolis de Iguaçu. Camilão também deve estar pela rodeada. Um abraço para vocês e obrigado pela companhia também no nosso Anoitecer do Rádio, certo? 5:32.
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0: Não se perca na hora, 5:34.
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0: 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Opa, de volta por aqui, Edílio de Cândio também acompanhando a programação. Alô Edílio, aquele abraço, obrigado pela sintonia. Linha Minosso, eu falei do Laírton Detone, o Sinésio mandou assim: Andrezinho, o Laírton Detone aqui na Santa Rosa, o pessoal conhece ele como modelo. Ô modelo! Que barbaridade, tchê! Buenas, tchê! Um abraço pro modelo aí então, meu amigo Laírton Detone, que barbaridade. Ô Laírton, o pessoal pegou pesado aí. O modelo, olha aí, ó. Grande modelo aí, o Laírton Detone acompanhando a programação. Valeu, Laírton, um abraço! Valeu, Sinésio! Capricha aí no mondongo, bicho velho! Capricha aí na rabada também, tá certo? Obrigado pela companhia sempre. O Zé Vitor homenageando a patroa, aquela que manda em casa, chamada Dona Dominique, e também é homenageando a turma lá, né? Homenageando a Dona Dominique com a música do João Luiz Correia pro Dia dos Namorados, Por Você Me Amar. Vamos ouvir?
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0: Aí sim, hein, João Luiz Correia, por você me amar, lá pra, pro Zé Vitor, oferecendo pra patroa, né, dona Dominique, que tá acompanhando a programação também, tá certo? Um abraço! Meu amigo Fabião Canapini, sextou, depois de muito tempo, chegamos cedo no bar do Tião. Hoje com aquele fígado de boi no capricho, anta nós! Aí sim, hein, Fabião, um abraço pra ti e pra toda a indiada amiga lá no pessoal lá do Bar do Tião, em Santa Catarina, Treviso. Fechou? Bora!
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0: 5:43. Vamos então para o fechamento do nosso mercado agropecuário. Soja R$110 a saca, milho 50 e trigo 70. Mercado comprador Alar Cooperativa. Boi gordo Nelore, R$353,15, arroba. Vaca gorda Nelore, R$303,50, arroba. Bezerro Nelore Desmame, R$15,44 o quilo vivo. Frango, R$4,76 o quilo vivo. Suíno, R$4,49 o quilo vivo. Tilápia, R$8,82 o quilo. Leite, 2,75 litro. As informações e os valores são do Centro de Estudos Avançados em Economia Aplicada, CPEA. Mercado Agropecuário, volta já já. É, volta amanhã, na segunda, na verdade, né? Segunda-feira, 5:40 da manhã, dentro do nosso Jornal da Manhã.
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0: volta, nós estamos de volta.
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0: 5h44. Bom final de tarde pra você. Bom início de noite. Vamos que vamos.

0: Oswaldir e Carlos Magrão, sucesso pra você, Lago Verde Azul. Eita, nós. Aí é top demais, hein? Você ouviu aí, sucessaço aí na programação. 5h49. 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
0: Não se perca na hora. Atenção pra hora. 10 para as 6.
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6: 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Buenas tardes.
0: Maravilha! 7 minutos para as 6 da tarde. Já já vem chegando aí a oração da Ave Maria. Logo depois voltamos com a última hora de comunicação aqui do nosso programa Na Hora do Mate, certo? Obrigado a todos pelo carinho da audiência. Bora que bora na companhia da nossa Jornal FM.

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0: pontualmente 6 horas.
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4: Obrigado, Senhor. Obrigado, Senhor, pelos meus braços perfeitos quando há tantos mutilados, pelos meus olhos perfeitos quando há tantos sem luz. Pela minha voz que canta quando tantas emudecem. Pelas minhas mãos que trabalham quando tantas mendigam. Obrigado, Senhor, por mais um dia. 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

0: Rádio ouvintes, o nosso boa tarde. Convidamos a todos para, nesse momento, silenciar e rezar conosco a oração do Ângelus. Iniciemos em nome do Pai, do Filho e do Espírito Santo. Amém. O anjo do Senhor anunciou a Maria e ela concebeu do Espírito Santo. Ave Maria, cheia de graça, o Senhor é convosco. Bendita sois vós entre as mulheres e bendito é o fruto do vosso ventre, Jesus. Santa Maria, Mãe de Deus, rogai por nós, pecadores, agora e na hora de nossa morte. Amém. Eis aqui a escrava do Senhor, faça-se em mim segundo a vossa palavra. Ave Maria, cheia de graça, o Senhor é convosco. Bendita sois vós entre as mulheres e bendito é o fruto do vosso ventre, Jesus. Santa Maria, Mãe de Deus, rogai por nós, pecadores, agora e na hora de nossa morte. Amém. E o Verbo Divino se fez carne e habitou entre nós. Ave Maria, cheia de graça, o Senhor é convosco. Bendita sois vós entre as mulheres e bendito é o fruto do vosso ventre, Jesus. Santa Maria, Mãe de Deus, rogai por nós, pecadores, agora e na hora de nossa morte. Amém. Rogai por nós, Santa Mãe de Deus, para que sejamos dignos das promessas de Cristo. Oremos. Infundi, Senhor, em nossas almas a vossa graça, para que nós, que conhecemos pela anunciação do anjo a encarnação de Jesus Cristo, vosso Filho, cheguemos por sua paixão e morte na cruz à glória da ressurreição. Pelo mesmo Cristo, Senhor nosso. Amém. Irmãos e irmãs, hoje a Igreja celebra com júbilo a solenidade do Sagrado Coração de Jesus. Essa solenidade é uma festa móvel, isso quer dizer que não tem uma data fixa, mas ocorre sempre numa sexta-feira, sempre na segunda sexta-feira após a festa de Corpus Christi. Nessa solenidade do Coração de Jesus, celebramos o amor ardente de Cristo pela humanidade. Esse dia é também um dia de oração pela santificação dos sacerdotes. O coração, como sabemos, é o símbolo do amor. Representa o amor humano e divino, destacando a entrega total de Jesus para salvar a humanidade. Essa devoção ao Sagrado Coração de Jesus ganhou força no século XVII, a partir das revelações privadas concedidas a uma religiosa francesa chamada Margarida Maria Alacoque. Nessas revelações, Jesus pediu que o mundo conhecesse e reparasse as ofensas ao seu Sagrado Coração. As celebrações dedicadas ao Sagrado Coração de Jesus são também acompanhadas pelas devoções de missas e devoções solenes de adoração ao Santíssimo Sacramento. Também atos de consagração e orações de reparação. Ainda reuniões e formações do apostolado da oração. Também a prática da devoção das 9 primeiras sextas-feiras do mês. E também a hora santa de adoração. Sagrado Coração de Jesus, eu confio e espero em vós. Jesus, manso e humilde de coração, fazei o nosso coração semelhante ao vosso. Glória ao Pai, ao Filho e ao Espírito Santo, como era no princípio, agora e sempre. Amém. E que desça sobre todos nós a bênção de Deus Todo-Poderoso, o Pai, o Filho e o Espírito Santo. Amém. E a todos vocês que rezaram conosco, uma boa noite.
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10: Opa, de volta por aqui, 6 horas e 12 minutos, 6 e 12.
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Hora certa, 6:16, 6:16. Já já tem uma conversa especial aqui com a equipe do Governo Municipal de São Miguel do Iguaçu e também com a banda Corpo e Alma na programação da rádio que faz amigos.

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4: 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Opa, voltamos! 6h18.
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4: Maravilha, de volta aqui na programação da nossa rádio que faz amigos e tem visita na programação.
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4: 6h19, fazendo uma visita aqui, toda a comitiva do 5º Arraiá Junino de São Miguel do Iguaçu, é o assessor de comunicação Gerson Kaiser, também o secretário municipal Tatu, Sandro Alexandre, o Fabinho, o lobisomem da banda Corpo e Alma, e o Wagner Schneider também, que é o nosso vocalista da banda Corpo e Alma. Gerson Kaiser, tudo bem contigo? Tudo certo? Como é que tá aí a expectativa pro 5º Arraiá Junino?
5: Opa, boa noite a você, André, boa noite a todos os ouvintes da Jornal. Primeiramente, é uma alegria estar de volta aqui na Pioneira de São Miguel do Iguaçu, né? Sempre uma honra falar com o público ouvinte de toda a região também. Olha, expectativa nas alturas, né, André? Afinal de contas, chegou o grande dia aí, uma grande expectativa para esse nosso 5º Arraiá Junino. Um evento que virou tradição em São Miguel do Iguaçu, né? Cada ano ficando mais forte, vem fortalecendo, vem crescendo participação de entidades, da comunidade efetivamente no evento e, claro, esse ano, prefeito Mota, vice Cláudio, enfim, a administração municipal podendo trazer aí grandes atrações mais uma vez para toda a comunidade.
4: Então, só confirmando, né, Kaiser, hoje é a banda Corpo e Alma e amanhã tem musical São Francisco, né?
5: Exatamente, duas grandes bandas aí de renome no nosso país, né, principalmente nosso sul do Brasil e que, cara, estão expandindo fronteiras aí Brasil afora e vão trazer aí grandes shows com certeza para o nosso público na Rua Coberta, nossa bela Rua Coberta aí que mais uma vez foi preparada, tá muito bem decorada para esse evento, né? Esse momento festivo, inclusive também já remetendo um pouco à Copa do Mundo, né? O telão já tá lá amanhã, estreia do Brasil é na Rua Coberta. Vamos acompanhar ali, tomando um chopinho, comendo os quitutes juninos, enfim, aproveitando bem nosso Arraiá Junino.
4: Nosso amigo Sandro Alexandre, secretário, Tatu, expectativa mil, né, Tatu? Mais uma Arraiá Junino aí, você tava comentando em off aqui desde 2021, né?
6: Isso, com certeza, né? Boa noite a todos, né? Agradecer pela oportunidade, o pessoal também do Corpo e Alma aí, agradecendo aí, né? E dizer aí para todo mundo convidado hoje aí, né? Corpo e Alma aí a partir das 10h30 da noite, né? Mas a abertura do evento é 7h30, né? 8 horas. Então estão todos convidados amanhã também, né? Mesmo horário aí. Uma outra banda muito parceira do município, é São Francisco, né? Então vamos participar aí.
4: Show de bola! Agora o nosso amigo Fabinho, que é o conhecido lobo, o lobisomem do Corpo e Alma. Só não é o lobisomem do Arvoredo, né, Fabinho?
7: Boa, não, boa noite. Nem o lobisomem que faz mal, né?
4: É, exatamente. Tudo bem contigo?
7: Boa noite, graças a Deus, tudo bem, muito feliz. Muito feliz de estar aqui, São Miguel do Iguaçu. Aí estamos preparadíssimos para fazer um grande show hoje à noite, contar a nossa história através de música, né, André? Então, a gente espera todos lá hoje a partir das 10 da noite, Corpo e Alma no palco, tocando 2 horas de sucesso.
4: Olha só, que maravilha. Nosso amigo Wagner, vocalista da banda, e é o cara que colocou aí pro mundo a Perigosa e Linda, né? Que deixou famosa, que deixou com mais engajamento, que bombou nas redes sociais, bombou no rádio também, aqui junto com a gente na programação do nosso final de tarde da Jornal. Wagner, boa noite.
8: Boa noite, boa noite. Que maravilha estar aqui com vocês novamente. Depois de praticamente 2 anos, né? É, a gente já tocou o 3º Arraiá, né? Agora é o 5º Arraiá Junino. E como o Fabinho falou aí, o Lobo, né? A gente vai contar a nossa história em forma de música. E a gente espera vocês para fazer a festa junto com a gente.
4: Expectativa mil de novo, né, Wagner?
8: Expectativa já está formada, né?
4: Com certeza.
8: Desde o primeiro momento que foi postado nas redes sociais, né? Nossos fãs, todo mundo participando. A gente tem uma legião muito grande de fãs de toda a região, né? Então, toda vez que a gente vem para essa região maravilhosa, a gente é muito abraçado, né? O pessoal canta nossas músicas, as antigas, as novas. Então, com certeza o evento hoje é sucesso na certa. Já é sucesso, galera.
4: E o repertório preparado, tudo certinho
8: já, né? Com certeza. Com certeza, desde a Perigosa e Linda, Pistoleira, as antigas que a galera gosta, aquelas Olhos Negros, Alô Meu Amor, Catiaqueira, tudo isso e muito mais hoje, a partir das 10h30 no palco.
4: Vamos largar já um som pra galera aí curtir, pra ver como é que vai ser um esquenta já pro Arraiá Junino aqui de São Miguel do Iguaçu. O Fabinho tá ali com o violão e o Wagner já tá preparado aí pra largar pros ouvintes da Rádio Jornal pra fazer um somzão aí pra galera. Vamos lá?

0: pra nós. Aí quebra tudo, hein, no Arraiá Junino. E ainda mais Dia dos Namorados, né, Wagner? Já pensou dançar agarradinho com a prenda essa daí?
1: Dia dos Namorados. E o Corpo e Alma é uma banda conhecida por falar de coisas bonitas, falar de amor. A gente tinha a data especial com o Marcos Bellucci, que rodou muito.
0: Bombou essa música,
1: né, as antigas também, Não Me Dou Por Vencido, Nosso Amor Terminou. Não é, não vem ao caso hoje, né? Nosso Amor Terminou. Mas são músicas que falam de coisas bonitas, de poesia. Corpo e Alma sempre preza, né, por esse tema, né? Tema de exaltar a mulher, de falar de coisas bonitas. E hoje uma noite especial, o Dia dos Namorados, né? Então, quem sabe vai que você não tem um namorado, né? E vai arrumar um hoje no show do Corpo e Alma.
2: Show tudo pra isso, né? Corpo e Alma.
1: Tem tudo pra acontecer, pra né?
2: O povo é quem tá precisando, tá querendo.
1: Ao longo desses 55 anos, a gente vê muitas histórias como essa, né? Ah, a gente se encontrou no baile do Corpo e Alma, a gente casou ao som do Corpo e Alma. Então, 55 anos de história, tem muita história pra contar, né?
2: A gente até brincou durante a divulgação do evento essa questão, né, do Santo Antônio hoje, é. Santo Antônio, chega aí, Dia dos Namorados, enfim, então o pessoal, quem tem o casal já traga o crush junto, quem não tem o crush venha procurar também, né, que vai ter a oportunidade aí junto, as músicas.
1: Quem sabe sai com namorado,
2: hoje, né? Não,
1: tá propício pra isso.
2: Até inclusive, Wagner, a gente aproveitar aqui para relembrar, até inclusive aqui na Rádio Jornal nós tivemos
1: outro estúdio, né?
2: Em 2024 ainda estava na AM, a época, hoje migrou para a FM, a rádio, e vinha nessa crescente que o André comentou, né? Que a explosão realmente foi a Perigosa e Linda, no momento que a banda viveu, e ela continua nessa ascendência, continua. Só que agora que você falasse um pouquinho desse, não vou dizer mudança de estilo, mas esse agregado que estava agregando valores, vamos dizer assim, na banda, por exemplo, Bruno Marrone, Marcos e Bellucci, enfim, outros artistas também que não são desse bandinha em si, né? Que estão trazendo muita força para
1: Corpo e Alma. Na verdade, o Corpo e Alma nunca mudou de estilo, né? A banda sempre gravou músicas românticas desde a outra formação. A formação antiga ainda do Corpo e Alma cantavam músicas como A Vuelve e Não Me Dou Por Vencido e tantas outras músicas românticas. Uma das primeiras músicas do Corpo e Alma foi uma música romântica, uma balada. O Corpo e Alma sempre teve em paralelo as catiacas que a gente gravava, né, que a gente gravou, o Corpo e Alma sempre gravou, sempre levando um lado romântico também, né? O Corpo e Alma chegou a gravar um CD de rock,
3: Madre. CD de rock, né? Inclusive com versões dos Beatles.
1: Isso, com versões dos Beatles, era um garoto, né?
0: Hey Jude tava naquele
1: tempo. Sempre teve esse lado paralelo, né? Não só a catiaca, mas também as bandinhas, né? Meu Pensamento, Novela das Oito,
0: Esse é Meu Pensamento, inclusive, vocês gravaram nesse DVD dos 50 anos, isso. Ficou maravilhosa essa música. Eu adoro essa música.
1: A versão, a gente que sempre, quando a gente regrava algumas músicas do Corpo e Alma, a gente respeita a versão original, né? E foi o que aconteceu no DVD 50 anos. A gente gravou músicas que são hinos do Corpo e Alma,
2: com
1: né?
2: Com certeza.
1: Que é o dos Olhos Negros, Catiaqueira, Alô Meu Amor, tantas outras músicas, a gente respeitando a versão original, né? A gente trouxe os artistas que fizeram parte disso lá atrás, a gente fez uma homenagem para eles e tá o sucesso que ficou, né? Gravado na pandemia e um dos DVDs que eu acho que no Sul, o DVD mais assistido, se não do Brasil, né?
0: Sim.
1: É, no nosso estilo, no caso, né?
2: Sim.
1: E graças a Deus se consagrou esse DVD, a gente fez outro DVD, o Incomparável, participação do Bruno Marrone, Marcos Bellucci, tantos outros artistas, e a gente tem muitos projetos pela frente, a gente tem o Corpo, Cumbia e Alma, que a gente gravou agora na cidade de São Francisco do Sul, Santa Catarina, do lado do mar ali, ficou deslumbrante.
2: As imagens fantásticas daquele cenário, realmente.
1: Maravilhoso, então tem muita coisa boa para acontecer esse ano aí.
0: Inclusive, num podcast, o Marcos Bellucci estava, ele comentou na gravação com vocês, né? Elogiando muito a música do Sul e, claro, o sucesso que o Corpo e Alma tá fazendo. Vamos fazer uma das antigas aí, Wagner? Bora? Vamos lá?
1: Meu Pensamento.
0: Bora lá? Top! Essa aí é show!

0: se... Já tá só um pedacinho, né?
1: Show de bola!
0: Bastante a galera confere à noite.
1: Com certeza, show de bola!
2: Reforça o convite, né, pessoal? Realmente...
0: A partir das 22h30, corpo e alma no palco, mas o agito já começa a partir das 7 horas agora, né? Ah, já tem certeza, gente, né? Lá no
1: na rua
0: por
1: velho.
0: Ali... Uhum.
2: É, até pra a galera já tá
0: chegando.
1: A programação, né, Kaiser? Como é que vai ser?
2: Pois é, até pra gente reforçar aqui e valorizar muito as nossas entidades aqui em São Miguel do Iguaçu, foram parceiras. Então, são 17 entidades aqui de variados ramos da cidade, então estão reunidas. Essas entidades são responsáveis pelas barracas de comida e bebida. Então, no final, lá depois desses 2 dias de festa, vai ser pego toda a arrecadação do evento, vai ser descontadas as despesas e o lucro total vai ser dividido igualmente entre todas elas. E como contrapartida, André, lá no Natal, no final de ano, essas entidades vão fazer uma ação com a comunidade também. Vão reverter parte desse lucro, então, direto aí nos bairros, enfim, para nossas crianças. Então, é mais uma força, né, desse evento deste ano que ele fortalece ainda mais, né? E então tem essa programação, as entidades estão lá, o cheiro tá maravilhoso, de cachorro
0: tá bom,
2: quente,
0: tá
2: do espetinho, enfim.
0: Já vamos chegar lá.
2: O gordinho já fica com fome.
3: Vem ter um paramato, né?
0: E tu sabe que esses cachorros quentes de festa é diferente.
1: É o melhor do Brasil, né?
0: Ele é mais gostoso, mais saboroso, né?
4: Eu tava lá desde as 5 querendo cachorro.
1: E ninguém fez um pra ti, Tatu?
4: Fez nada. Não, não.
3: Por isso que o Tatu tá lá por trás olhando,
0: Mas daqui a pouco nós vamos chegar lá experimentar.
2: É difícil um 6-7. Perfeito, quanto à programação, às 8 horas, então, nós teremos ali o desfile dos casais, né? Então, cada entidade tem um casal que representa ela, que se iniciar do evento. Fazemos o desfile ali, um rápido cerimonial de abertura. Por volta de 9 horas, o resultado, então, vamos definir, né? Qual vai ser definido, então, anunciado o casal vencedor. A votação está acontecendo no site da prefeitura. Quem quiser votar ainda lá, escolhemos os casais. É, até 8h30 a votação, 9 horas o resultado. E teremos talentos locais também hoje, viu, André?
1: Olha aí!
2: É, nós tivemos recentemente o Canta São Miguel. Foi um espetáculo o nosso festival da canção aqui do município. Grandes talentos apareceram. E para esse evento, por conta aí do espaço, da gente e tudo mais, tivemos que escolher uma categoria. Então foi a categoria sertaneja. Dos 7 finalistas, os 7 foram convidados a estarem hoje presentes. Porém, infelizmente, 2 deles, se eu não estou enganado, não puderam por outros compromissos particulares. Mas, enfim, pelo menos 5 duplas ou cantores individuais aí, os finalistas, quem chegou lá na reta final do nosso festival municipal, estarão se apresentando e por volta então, das 10h30 aí, banda Corpo e Alma, trazendo todos esses sucessos. Enfim, fechando nossa noite aí, nosso Dia dos Namorados aí com chave de ouro.
1: Tá certo então, obrigado a todos pela visita aqui. E mais um convite especial então aí do Wagner, do Fabinho também, para prestigiar essa noite especial de Quinto Arraiá Junino aqui em São Miguel do Iguaçu.
0: Então a partir das 22h30 tem Corpo e Alma no palco cantando todos os nossos grandes sucessos para matar a saudade. Então você que faz tempo que não vai no show do Corpo e Alma, um baile do Corpo e Alma, hoje não é só um show, né? É, como eu sempre digo, tem o nosso momento bailão do Corpo e Alma, para recordar sucessos, para matar a saudade. E a gente espera vocês lá de corpo
3: e alma.
1: Olha só,
3: obrigado.
1: Fabinho.
3: Obrigado. Olha, obrigado a você, todos os ouvintes aqui, por abraçar o Corpo e Alma, por todo apoio, todo carinho, toda a galera aqui de São Miguel do Iguaçu. Hoje à noite, venha viver essa experiência com o Corpo e Alma, às 10h30 no palco, a gente sobe.
1: Tatu, um convite especial para os nossos ouvintes aí, bora lá!
5: Com certeza, que nem eu falei antes, né? Todos convidados aí a participar, sei que hoje é Dia dos Namorados, mas vamos namorar aí na rua coberta.
1: Nada melhor, né, tio?
5: Com certeza.
6: Olha a oportunidade, né? No Dia dos Namorados você leva para jantar fora.
1: É.
6: Geralmente lá que é um lugar caro, e o Arraiá é preço popular, né?
3: E um detalhe que a gente não falou, que não paga, é de graça.
1: É de graça,
0: ainda.
1: Tá tudo ajudando, né? Tá tudo a favor
3: é
1: o negócio.
5: Entrada franca.
1: Imagina só.
3: Só chegar e grudar.
1: Entrada franca. O cachorro quente com o Tatu já deu um spoiler lá que o cheiro tá especial de primeiro. Wagner também. E não paga nada. Ainda tu assiste o Corpo e Alma e dança com o Corpo
3: e
1: Alma?
3: E tem um detalhe, né, André? Que hoje a gente tá montando a nossa estrutura, né?
1: Sim.
3: Então é força máxima, o time completo.
1: Olha, o time inteiro.
3: Time inteiro.
1: Olha aí, que coisa boa.
2: É a versão show que vocês trazem para esses eventos grandes assim.
0: A gente, né? Como eu disse, a gente tem sempre o momento bailão, né? Pra gente poder recordar. Em 2 horas a gente não consegue fazer tudo o que a gente gostaria de fazer, né? Mas a gente com certeza leva a história do Corpo e Alma, sempre respeitando essa história de mais de 55 anos. A gente leva as antigas, as novas, o lado romântico, o lado bailão. Então a gente tenta sempre agradar a todos os gostos.
3: A gregos e troianos.
1: Olha aqui, que maravilha. É. Kaiser, aquele convite especial para a turma lá então?
2: Então fica o convite aí para toda a comunidade, a partir das 18 horas, já está, né? O pessoal já está em atendimento lá então, depois tem o desfile, os casais, tem os talentos locais, Corpo e Alma amanhã novamente então, a partir das 6 horas, lá por 6h15, 6h30 o telão já vai estar ligado com som, ambiente, tudo, para acompanhar a seleção brasileira na estreia, amanhã na Copa do Mundo, então é aqui no nosso Arraiá Junino e depois teremos amanhã também o São Francisco, então fechando também um grande show aí, são dois grandes dias preparados para toda a comunidade, claro, toda a região está convidada, mas em especial aqui ao público de São Miguel do Iguaçu também, nosso prefeito gosta muito de falar, né? A festa é para a família, então tem atrações para todas as idades, tanto as atrações musicais como também ali a comida, enfim, está preparado, tem um parquinho inflável lá para as crianças poderem aproveitar, enfim, são muitas atrações realmente para toda a família e claro, todos estão convidados.
1: Kaiser, e o Chopito?
2: Ah, esse é de lei, né?
1: Ah, tá. Ah, vai ter? Ah, não, então beleza. Obrigado a todos pela presença.
0: Obrigado,
1: aí.
0: Queridos.
1: E as portas da Rádio Jornal sempre abertas para o Corpo e Alma.
0: Obrigado, obrigado.
1: E para todo mundo aí que está nos acompanhando.
0: Valeu.
1: Bora!

0: Escorpião, mas hoje, ali, ó, da rua coberta, hein? Meu amigo Alex Chabatura, tá aí, Alex? O Alex é fã da bandinha também, né, Alex? O Alex gosta da música de banda. Tá acompanhando o Alex Chabatura, meu querido amigo. Um abraço, obrigado pela sintonia. Tilacão tá por aqui também. Alô, Tilaco, aquele abraço. Meu amigo Zanata, ô Zanata, obrigado pela companhia também, acompanhando o nosso programa Na Hora do Mate. Obrigado pela sintonia e obrigado a todos pelo carinho da audiência também, certo? 6h39. 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

0: 6:42, 6:42, aqui no nosso programa Na Hora do Mate. Obrigado a todos pelo carinho da audiência, um bom final de tarde para você e um bom início de noite também na companhia da nossa Jornal FM. Previsão para você que está nos acompanhando, temperatura nesse momento 14 graus aqui no centro de São Miguel. Para amanhã, sábado dia 13, sol com muitas nuvens durante o dia, períodos de céu nublado e noite com muitas nuvens. Domingo dia 14, sol com pancadas de chuva de manhã e muitas nuvens à tarde, e à noite o tempo firme, 15 de mínima e 19 de máxima. O sol com muitas nuvens para segunda dia 15, sol com muitas nuvens durante o dia, período de céu nublado e noite com muitas nuvens também, 15 de mínima, 18 de máxima. Para terça dia 16, sol com muitas nuvens durante o dia, período de céu nublado e noite com muitas nuvens também. 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
0: 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Amigo Zé Hartmann já tá por aqui. Alô Zé, aquele abraço, ótima tarde.
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0: 6:47, tá aí, os Monarcas de Bota Nova, já já voltamos, hein? 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
1: Nove minutos para as sete da noite, nove para as sete aqui na nossa Jornal. Chocolate vem aí com o nosso programa Estação Jornal e logo depois voltamos no domingo, né, a partir das 9 da manhã com o programa Querência Amada. Beleza, pessoal? Um abraço e até lá. Fechando com Os Serranos, estampa do Rio Grande.

0: pensar.
1: É, eu quero é namorar sem pensar em me casar. Eita, que maravilha. Um abraço todo especial pra você. Estamos chegando aqui no Dia dos Namorados. Pra você que tá ligado.

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4: Parabéns pra você que tá ligadinho, pra você que tá na boa, começando por aqui mais Estação Jornal. Claro, eu sempre é sertanejão pra você. E a gente abre mandando um abraço todo especial pra você que tá ligado aí, pra você que tá curtindo a nossa rádio. Na direção geral da família Constante Carioca Neto, Estúdio B, Andrezito, Departamento Comercial Elton Kramper. Na apresentação do programa, o garotinho da Night, Valdecir Gonçalves, trazendo pra você aquele sertanejão gostoso. Eita, aquele de arrancar pica-pau do toco. Ainda mais hoje que é dia dos namorados. Alô você!
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4: Essa é a 104. Olha, começando o nosso especial. Hoje mistura de Dia dos Namorados com Bolão. E você curte sempre a melhor música aqui na nossa programação. Pessoal? Hoje é Dia dos Namorados, é o amor do sertão, e assim, simples, verdadeiro e cantado na viola. Tá cantado também na música romântica. Se você tá com quem ama, meu filho, segura a mão e curte esta moda que eu vou tocar agora, né? E se tá longe, manda um WhatsApp pra gente, que a gente faz aí uma música, ou faz a música chegar até ela, viu? Até a baixinha e o baixinho. Eita, nós! Feliz Dia dos Namorados pra vocês! Especial Estou Apaixonado. Hã? O amor, a flor e o calor são apaixonados na jornada. Duas pra tocar o seu coração. Boa noite.

0: Bruna Viola, pra você que tá ligado.
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0: Alô, você. Um abraço especial, seja bem-vindo à nossa programação. Seu Tino, nosso diretor, tá lá curtindo, tá numa boa, tá em casa. Ué, seu Tino, não vai vir aqui na festa junina? Amanhã, muito bem. Seu Tino, está com frio, né? Qual é a temperatura? 13 graus. Tá friozinho mesmo, seu Tino. 13 graus é frio.
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0: Pro seu Tino, Leonce e Leonel. Moda bonita. Milagre de Aparecida.

0: aí pra você que tá ligadinho na nossa programação. Nossa Senhora Aparecida. Alô, você! FM. 7:20. Boa noite.
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0: 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Pra você que tá ligadinho, o jovem corretor de imóveis trazendo novamente pra você a música sertaneja. Hoje sextou, dia 12, dia dos namorados.
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0: Nada é melhor do que fazer homenagem pra pessoa que você ama. Um abraço pra dona Nadira que tá lá curtindo o nosso programa. Alô, meu amigo José Reisman, alô. Boa noite, seja bem-vindo à nossa programação, curtindo sempre a nossa música, o nosso sucesso. Seja bem-vindo, meu amigo José Reisman, né? E eu tenho agora meu genro, que tem o sobrenome do Reisman, e tem esse aqui que é irmãozão pra mim, José Wilson Reisman, e está curtindo aí a nossa programação. Alô, Zezão!
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0: Alô, meu amigo Ponês! O Ponês também tá com o ratinho ligado. 10, 5, 6, 5, 10, 10, 10. Pros eternos namorados.

0: 7h33.
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0: 13 graus e a temperatura para você que tá ligado.
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3: Olha, meus amigos, uma promoção aí envolvendo a Coca-Cola Company, né, e o Panini. É, criada para divulgar as figurinhas exclusivas da Copa do Mundo de 2026, acabou gerando uma série de prejuízos para os supermercados em diversas regiões do Brasil. O motivo é a crescente onda de furto e vandalismo praticado por colecionadores que têm retirado os rótulos de garrafa, né, diretamente das prateleiras para obter os cromos promocionais, né? O pessoal chega, entra no mercado e tal, vê lá a Coca-Cola de 2,5 e de 600. Em vez de levar a Coca, que era o objetivo da promoção, ele leva só a figurinha dentro do bolso. Quer mais, meu filho? A campanha distribuiu aí, ó, 14 figurinhas exclusivas estampadas no verso dos rótulos das embalagens de refrigerante das versões 600 e 2,5. Ó, entre os jogadores aí estava Gabriel Magalhães, né? Nessas figurinhas exclusivas. A alta procura transformou as gôndolas dos supermercados em alvo de pessoas que arrancam rótulos e deixam dezenas de produtos danificados. Eu não tô falando, meu filho. Olha, durante diante a situação, né, a Coca-Cola assumiu a responsabilidade pelos prejuízos gerados pela campanha promocional e iniciou o ressarcimento integral aos varejistas, além de substituição dos lotes danificados. Apesar disso, supermercados ou supermercadistas relatam custos extra, como logística, separação de produtos, avariados, né? Aumento no tempo de operação das equipes, tal coisa. Então, né? Lembrando a você, meus amigos, e dou um alerta aqui que a prática é considerada crime de furto, hein? Independentemente do valor, né? Ser apenas um líder promocional, tá? Conforme previu o artigo 155 do Código da Penal do Brasileiro, o crime pode resultar em pena de até 4 anos de reclusão, além de aplicação em multa, né? E aí o pessoal fica lá, tá? Tá bom? Entra no supermercado, isso na cidade grande, né? Porque aqui em São Miguel não vi ainda essas Coca-Colas que tem um rótulo com figurinha, né? E o preço é R$ 9,49, hein? Eita. Aí você vai lá, compra Coca-Cola 2,5 litros e daí tem um pacotinho de figurinha pra ver se não tá repetido no seu alma. Aí o pessoal, em vez de levar a Coca, leva só a figurinha, viu, meu filho? E daí, ó?
4: Chega, Gui!
0: Aí, se tu só levar a figurinha, cuidado, né? Tá aí, pra você que tá ligado na melhor programação, se liga, meu compadre. Agora é notícia.
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0: Pra você que tá ligado na nossa programação, meu amigo. Se tiver mulher, nós vai, Felipe Fabiano. Ainda você curtiu por aqui, Teodoro Sampaio, do Japoque ao Chuí. E ainda, né, muito mais pra você que tá ligado aqui na nossa programação. Mara, mara, mara pra você. E não para o sertanejão, lembrando você que você também vai poder indicar o seu sucesso. Daqui a pouquinho eu vou atender a minha galera que está sempre curtindo aqui a nossa programação, tá bom? Sejam bem-vindos, essa é a Jornal, muito mais você! Faz o V! Vamos lá!

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3: Na Jornal, 8 horas e 4 minutos.
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0: Parabéns pra você que tá ligado. Dia dos Namorados, Zé de Camargo e Luciano, numa boa aqui no seu rádio.
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0: 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Alô, meu amigo jovem corretor de imóveis, trazendo pra você sempre, meu amigo, minha amiga do rádio, aquela música sertaneja gostosa de ouvir. É, tá lá. Você que tá ligado, você que está curtindo, Nosso Amor é Ouro, ainda dentro daí pra você. É o sucesso aí do tu, Sinal de Ocupado. Esse aí é João Marcelo e Juliano, essa dupla aí que marcou época também aqui na nossa programação. Tá ligado?
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2: Não, o problema é meu, que eu sou vizinho dele.
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0: Pipi Caracacá no seu rádio.
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0: 8h20, boa noite pra você que tá ligadinho.
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0: 8:28, 8:28, vamos até as 9, daqui a pouquinho tem a Voz do Brasil, né? E o pessoal já tá animado aí na festa, né? Festa que está acontecendo aqui no centro da cidade de São Miguel do Iguaçu. Você fica ligado sempre nas melhores músicas, nos melhores sertanejos. Hoje, sexta-feira, hoje é dia 12, dia dos namorados aqui na nossa programação. Alô! Alguma coisa pra falar, Taisir?
1: Eu não comentar.
0: Ah, então tá bom. Taisir prefere não comentar. Dona Nadira, um abraço especial pra Dona Nadira. É, curtindo aqui a nossa programação. Deixa eu ver quem que chegou por aqui e já vai falar. Fala aí, meu filho.
2: Eu vou te botar a música de Rio Negro e Solimões, que eu tô escutando aqui também.
0: Ah.
2: A do Raul Seixas. Ah. Na voz de Rio Negro e Solimões.
0: Eu vou achar aqui, então. Ah? A voz de Rio Negro e Solimões, Raul Seixas. Deixa comigo, meu amigo. Um abraço especial é pra ele que tá lá curtindo a programação. Aonde? Eita, meu amigo Banente, tá lá numa boa Itaipulândia, com o radinho ligado na programação da Jornal. Valeu!
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1: Olá, caboclo! Bom dia! Então, como vai você?
2: Vou indo bem, doutor. Mas desculpe eu dizer, eu não conheço o senhor. Quem tu é? Posso saber?
1: Ora, caboclo, nunca ouviu falar do doutor Pereira? Fui prefeito muito tempo do Arraial das Caneleiras.
2: Ah, já ouvi falar no seu nome. Mas do que eu tô admirado é que eu nunca vi o doutor andando por esses lados. E hoje por que razão abandonou o povoado?
1: Explico.
2: Pra vir conversar na roça com o caboclo pé rapado?
1: Não. Aí é que está o motivo de eu vir lhe visitar. Pensei em você que passa o dia todo a labutar, capinando a terra dura sem ninguém lhe auxiliar. Por isso eu deixei a cidade e vim aqui lhe ajudar.
2: Hein? Mas doutor, tô até envergonhado só de ouvir o senhor falar. O senhor deixou a cidade pra vir aqui me ajudar?
1: Perfeito.
2: O doutor tem as mãos finas, não vai se acostumar.
1: O quê?
2: Doutor, o cabo da enxada vai tua mão calejar.
1: Não, mas...
2: Vem mas já com o senhor inceste, eu vou a enxada te arrumar.
1: Não, é isto que eu quero. Você entendeu mal. O fato é que as eleições vêm aí e eu sou um dos candidatos.
2: Bem que eu achei impossível tanta fartura hoje em dia.
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0: Tá entre o Parada Dura no seu rádio. Na Jornal. Pra você que é legal, pra você que tá curtindo, seu amigão. Trazendo o melhor do sertanejo do oferecimento Jovem Corretor de Imóveis aqui em São Miguel do Iguaçu. Lembrando a você, meus amigos, que você é o nosso convidado todo especial para ficar sempre na Jornal. Uma programação gostosa para você que tá ligado aqui na Número 1. Jornal! Essa é a pioneira! É para você!
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0: Para você que está numa boa, Gilberto Gilmar, daqui a pouquinho na programação. E olha, você é o nosso convidado todo especial para ficar sempre aqui na Rádio que faz amigos. Alô!
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0: Parabéns pra você que tá ligadinho, pra você que tá numa boa. Um abraço todo especial do amigo Valdecir Gonçalves, que vai ficando por aqui hoje, sexta-feira, sextou no seu rádio. Pessoal já tá aí na festa, festando lá. Você que vai vir aí pro centro, tá acontecendo o desfile dos senhores da senhora, né? Valdecir Gonçalves volta domingo de madrugada aqui com o Valandrão, né? É uma programação toda especial pra você, tá? E segunda-feira, volta normal, né? O show da jornal. E também, à noite, na night, você tem, meu amigo e amiga, o nosso sertanejão. Beleza? Um abraço todo especial pra você. Fique com Deus. Feliz Dia dos Namorados!
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0: Vou colocar a música que eu conheci a minha esposa, minha linda gata esposa. Jean Giovanni cantando e eu me apaixonando. Lizzy, te amo.

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0: Está no ar a Voz do Brasil. As notícias do governo federal que movimentaram o país no dia de hoje.
1: Olá, boa noite.
2: Boa noite para você que nos acompanha em todo o país.
1: Sexta-feira, 12 de junho de 2026.
2: Vamos ao destaque do dia. Apoio aos entregadores de aplicativos.
1: O governo lança o novo Move Entregadores e Moto App para financiamento de bicicletas elétricas, elétricas, ciclomotores, motonetas e motos flex e elétricas produzidas no país.
2: Presidente Lula destaca que trabalhadores vão ter garantia do governo para conseguir juros menores.
3: O governo está assumindo o fundo garantidor para que ninguém deixe de emprestar dinheiro para vocês comprar moto por falta de garantia. O governo é a garantia de vocês.
1: Você vai ouvir também habitação.
2: 85 mil moradias serão construídas por meio do Minha Casa Minha Vida. 50 mil delas na modalidade rural do programa.
1: O governo federal prevê investimento total de 10 bilhões de reais nesta nova seleção habitacional.
2: E vamos falar também da transferência de imóveis federais para municípios regularizarem casas nas periferias.
1: E para acomodarem famílias em prédios que estão ociosos nas cidades.
2: É o programa Imóvel da Gente, tema da nossa entrevista com a secretária de Patrimônio da União, Carolina Stuck.
1: Hoje, na apresentação da Voz do Brasil, eu, Mariana Jungmann e Luciano Seixas.
2: 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Acesse radiogov.ebc.com.br ou o canal Gov na sua TV aberta.
1: Foi lançada hoje uma nova vertente do programa Move Brasil, agora para ajudar entregadores de aplicativos na entrega e transporte de passageiros.
2: Eles vão poder financiar motos e outros veículos semelhantes para trabalhar com total garantia do governo.
4: O programa Move Brasil, entregadores e moto app é voltado para motociclistas ou ciclistas que trabalham.